0: comprometer o reembolso dos valores. O chefe do Estado falava esta sexta-feira na sessão extraordinária do Governo Distrital de Funhalouro, alargada aos mutuários do Fidel, no quadro da visita de trabalho que efetua a província de Inhambane.
1: Se nós nos concentrarmos muito nas pessoas que nós conhecemos e não avaliar o projeto desta pessoa que nós conhecemos, vamos ter poucos níveis de reembolso. É preciso avaliar a viabilidade do projeto. É muito importante contar a viabilidade do projeto, por causa dos níveis de reembolso. Quando nós avaliamos as pessoas e partimos do princípio que só vamos nos basear nas pessoas que conhecemos e depois vir a alocação em função da amizade, em função de... Estas pessoas geralmente não devolvem os recursos, porque confundem amizade e trabalho.
0: No prosseguimento da visita de trabalho àquela província, o chefe do Estado vai inaugurar este sábado o Tribunal Distrital de Massinga. O Tribunal Supremo descarta a hipótese de o julgamento de Venâncio Mondlane ter sido movido por questões políticas. A informação foi avançada esta sexta-feira em Maputo pelo porta-voz do Tribunal Supremo, que falava em conferência de imprensa. Pedro Nhatitima sublinha que o Tribunal Supremo guia-se pela Constituição e pela lei, instrumentos que pressupõem valores de independência e imparcialidade.
2: O Ministério Público acredita que o político, o engenheiro Venâncio Mondlane, cometeu os crimes de que vem acusado. A defesa do engenheiro Venâncio vai trazer os seus argumentos para dizer que, eventualmente, não, que não cometeu aquelas infrações criminais. Cabe ao Tribunal, que é um órgão independente, imparcial, é o árbitro que vai aferir de que lado é que está a razão. Se a acusação procede, se procede na sua totalidade, se procede parcialmente, ou se não procede. Ou se a defesa do engenheiro político Venâncio Mondlane está coberta de razão.
0: Venâncio Mondlane é acusado de apologia pública, incitamento à desobediência coletiva, instigação pública à prática de crime, instigação e incitamento ao terrorismo. 37 pessoas perderam a vida de janeiro a esta parte em Nampula em resultado de 3 acidentes de viação ocorridos nesta província. Os acidentes provocaram ainda 28 feridos graves e 17 ligeiros. Os números foram apresentados esta sexta-feira em Nampula pelo delegado provincial do Instituto Nacional dos Transportes Rodoviários, Samuel dos Santos. Dos Santos disse que há processos em curso para a responsabilização dos infratores.
3: Naturalmente, como qualquer caso de acidente, os casos ainda estão em fase de apuração em sede, portanto, do Ministério da Justiça. E abre-se espaço, há processos em curso, abre-se ainda espaço para averiguar os outros fatores que possam ter contribuído. Portanto, podemos destacar no seu todo como fatores humanos que podem não ser detectados ou verificados no momento da ocorrência do acidente ou no momento da peritagem.
0: O delegado provincial do Inatro em Nampula, Samuel dos Santos, disse que os acidentes de viação foram registados nos distritos de Nacala, Mekonta, Erati, Ribaue, Malema e na cidade de Nampula. O secretário-geral da Frelimo adverte que o partido não vai compactuar com indivíduos que se infiltram nesta formação política para atingir objetivos alheios ao desenvolvimento do país. Shaquille Abubakar reitera que o compromisso da Frelimo é trabalhar para o povo, bem como estar cada vez mais próximos das comunidades, sublinhando que as ações da organização devem colocar o cidadão no centro das atenções.
4: A nossa existência, a nossa célula está na comunidade, o nosso círculo está no bairro. Por isso, se a Frelimo é do povo, ela tem que estar cada vez mais próxima do povo. Ela vai perceber realmente os problemas do povo. Vai trabalhar para resolver esses problemas. Essa é a missão da Frelimo. Como é que a Frelimo, como partido, deve continuar a organizar, resolver os problemas? Nós já fizemos muito, não há dúvida. E o povo reconhece.
0: O secretário-geral da Frelimo, Shaquille Abubakar, falava esta sexta-feira na cidade de Xai-Xai, durante o comício que orientou naquela urbe, no primeiro dia de visita à província de Gaza. Cerca de 1.400.000 pessoas das zonas rurais da província de Tet vão beneficiar de água potável a partir do próximo ano, com a abertura de 105 novos furos de abastecimento do líquido. O governo provincial projeta ainda a conclusão de 3 sistemas de abastecimento de água e a reabilitação de 90 fontes atualmente existentes. A informação foi revelada pelo diretor do gabinete do governador de Tete, Alberto Salifo Amadi, durante a apresentação do Plano Económico e Social e Orçamento para 2027, na 4ª Sessão Ordinária da Assembleia Provincial de Tete. Na atualidade internacional, os rebeldes houthis do Iêmen, aliados do Irã, ocuparam esta sexta-feira a ilha de Perim, no estreito de Bab el-Mandeb, que fica do lado oposto do estreito de Hormuz. O estreito de Bab el-Mandeb, que separa os continentes africano e asiático, é a segunda rota marítima mais importante do mundo e a principal saída do petróleo saudita para o Mar Vermelho. A Arábia Saudita, maior exportadora de petróleo do mundo e aliada dos Estados Unidos, dependia desta rota para o escoamento dos seus produtos para o Mar Vermelho, depois do bloqueio do Estreito de Hormuz. Fechamos com a previsão do tempo. A cidade de Teate pode registrar este sábado 35 graus centígrados de temperatura máxima, seguida de Nampula com 32 graus. Quilimane 30, Chimoio, Pemba e Vilanculo 29, Beira, Inhambane e Xai-Xai 28, Maputo 27 e Lixinga 26 graus centígrados de temperatura máxima. Apresentamos as notícias a esta hora, as próximas às 7 horas.

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0: viabilidade do projeto.
1: É muito importante contar a viabilidade do projeto, por causa dos níveis de reembolso. Quando nós avaliamos as pessoas e partimos do princípio que só vamos nos basear nas pessoas que conhecemos e depois vir a alocação em função da amizade, em função de... Estas pessoas geralmente não devolvem os recursos, porque confundem amizade e trabalho.
2: O chefe de Estado falava esta sexta-feira na sessão extraordinária do Governo Distrital de Funhalouro, alargada aos mutuários do Fidel, no quadro da visita de trabalho que efetua a província de

0: O Tribunal Supremo descarta a hipótese de o julgamento de Venâncio Mondlane ter sido movido por questões políticas. A informação foi avançada esta sexta-feira em Maputo pelo porta-voz do Tribunal Supremo, que falava em conferência de imprensa. Pedro Nhatitima sublinha que o Tribunal Supremo guia-se pela Constituição e pela lei, instrumentos que pressupõem valores de independência e imparcialidade.
1: O Ministério Público acredita que o político, o engenheiro Venâncio Mondlane, cometeu os crimes de que vem acusar. A defesa do engenheiro Venâncio vai trazer os seus argumentos para dizer que, eventualmente, não, que não cometeu aquelas infrações criminais. Cabe ao tribunal, que é um órgão independente, imparcial, é o árbitro que vai aferir de que lado é que está a razão. Se a acusação procede, se procede na sua totalidade, se procede parcialmente, ou se não procede, ou se a defesa do engenheiro político Venâncio Mondlane está coberta de razão.
0: Venâncio Mondlane é acusado de apologia pública, incitamento à desobediência coletiva, instigação pública à prática do crime, instigação e incitamento ao terrorismo. 37 pessoas perderam a vida de janeiro a esta parte em Nampula em resultado de 13 acidentes de viação ocorridos nesta província. Os acidentes provocaram ainda 28 feridos graves e 17 ligeiros. Os números foram apresentados esta sexta-feira em Nampula pelo delegado provincial do Instituto Nacional dos Transportes Rodoviários, INATRO, Samuel dos Santos. Dos Santos disse que há processos em curso para a responsabilização dos infratores.
2: Naturalmente, como qualquer caso de acidente, os casos ainda estão em fase de apuração em sede, portanto, do Ministério da Justiça. E abre-se espaço, há processos em curso, abre-se ainda espaço para averiguar os outros fatores que possam ter contribuído. Portanto, podemos destacar no seu todo como fatores humanos que podem não ser detectados ou verificados no momento da ocorrência do acidente ou no momento da peritagem.
0: O delegado provincial do INATRO em Nampula, Samuel dos Santos, disse que os acidentes de viação foram registados nos distritos de Nacala, Mekonta, Erati, Ribaui, Malema e na cidade de Nampula. O secretário-geral da Frelimo adverte que o partido não vai compactuar com indivíduos que se infiltram nesta formação política para atingir objetivos alheios ao desenvolvimento do país. Shaquille Abubakar reitera que o compromisso da Frelimo é trabalhar para o povo, bem como estar de cada vez mais próximo das comunidades, sublinhando que as ações da organização devem colocar o cidadão no centro das atenções.
3: A nossa existência, a nossa célula está na comunidade, o nosso círculo está no bairro. Por isso, se a Frelimo é do povo, tem que estar cada vez mais próxima. Sendo mais próxima do povo, ela vai perceber realmente os problemas do povo. Vai trabalhar para resolver esses problemas. Essa é a missão da Frelimo. Como é que a Frelimo, como partido, deve continuar a organizar, resolver os problemas? Nós já fizemos muito, não há dúvida. E o povo reconhece.
0: O secretário-geral da Frelimo, Shaquille Abubakar, falava esta sexta-feira na cidade de Xai-Xai, em comício, no primeiro dia de visita à província de Gaza. Cerca de 1 milhão e 400 mil pessoas das zonas rurais da província de Tete vão beneficiar de água potável a partir do próximo ano, com a abertura de 105 novos furos de abastecimento do precioso líquido. O governo provincial projeta ainda a conclusão de três sistemas de abastecimento de água e a reabilitação de 90 fontes atualmente existentes. A informação foi revelada pelo diretor do gabinete do governador de Tete, Alberto Salifo Amadi, na apresentação do Plano Económico, Social e Orçamento para 2027 na quarta sessão ordinária da Assembleia Provincial de Tete. No estrangeiro, os rebeldes Houthis do Iêmen, aliados do Irão, ocuparam esta sexta-feira a ilha de Perim, no estreito de Bab el-Mandeb, que fica do lado oposto do estreito de Hormuz. O estreito de Bab el-Mandeb, que separa os continentes africano e asiático, é a segunda rota marítima mais importante do mundo e a principal saída do petróleo saudita para o Mar Vermelho. A Arábia Saudita, maior exportadora do petróleo do mundo e aliada dos Estados Unidos, dependia desta rota para o escoamento dos seus produtos para o Mar Vermelho depois do bloqueio do Estreito de Hormuz. Fechamos com o resumo das temperaturas máximas previstas para hoje nas principais cidades. Tete pode ser a mais quente, com uma máxima prevista de 35 graus, seguida por Nampula com 32 graus centígrados. Climane 30, Chimoio, Pemba e Vilanculo 29. Para Beira, Inhambane e Xai-Xai prevê-se uma máxima de 28, Maputo 27 e, por fim, Lixinga poderá conhecer hoje 26 graus centígrados de temperatura máxima. Apresentamos as notícias das 7 e as próximas quando forem 9 horas.

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2: Muito bom dia, Diolinda Moreira e ouvinte do emissor provincial da Rádio Moçambique na Zambézia. Sim, espaço para as notícias em língua oficial portuguesa. Ministro da Saúde, Hussein Issi, afirma que o padre Aldo Marquezine contribuiu para a formação dos primeiros técnicos de cirurgia no país logo após a independência nacional. O CNI se falava a propósito da atribuição na última quinta-feira de honores causa em saúde, moral e dignidade ao médico cirurgião Aldo Marquezine. O ministro da Saúde destaca que Aldo Marquezine fortaleceu o Sistema Nacional de Saúde, daí que elogiou a iniciativa da Universidade de Lukungu.
3: O padre Marquezine, meu colega, nunca se limitou a exercer só a medicina. Ajudou também a construir capacidades nacionais, formou profissionais de saúde e levou a esperança e a dignidade e o acreditar a milhares de famílias moçambicanas. Quando Moçambique precisava de expandir a capacidade cirúrgica para lugares mais recônditos deste país, para salvar vidas, esteve dentro daqueles que acreditaram que a formação dos técnicos de cirurgia hoje, que é uma semente que está estabelecida no nosso país, tivesse uma dimensão nacional.
2: O CNICE, ministro da Saúde. O setor de educação na Zambézia recebeu 6 computadores da Fundação para o Desenvolvimento da Comunidade para reforçar a assistência aos adolescentes e jovens nos cantos de saúde escolar. O equipamento informático será

0: alocado aos distritos de Alto Moloko e Milange, Murrumbala, Mukuba e Pebane. O chefe de repartição de nutrição e saúde escolar na Direção Provincial da Educação, Onesis Malaquias, explicou à Rádio Moçambique que o apoio se enquadra no programa Viva Mais, com parceria da Fundação para o Desenvolvimento da Comunidade. Secretário do Estado na Zambésia, Avelino Muxini, defende o reforço da assistência jurídica aos cidadãos economicamente desfavorecidos para garantir que a falta de recursos financeiros não seja uma barreira ao acesso à justiça. Esta recomendação foi feita esta sexta-feira em Quelimane durante um encontro de saudação por ocasião dos 32 anos da criação do Instituto do Patrocínio e Assistência Jurídica IPAJ, a assinalar-se amanhã. Na ocasião, a delegada do IPAJ na Zambésia, Laura Di Couto, informou que a instituição já está presente nos 22 distritos da província. O Serviço Distrital de Atividades Económicas em Guru incinera carne alegadamente contaminada por tuberculose bovina. O chefe do Departamento Provincial de Desenvolvimento da Pecuária na Zambésia, Malemuja Andrade, confirma a informação e diz que o processo é resultante de uma inspeção multissetorial que diariamente é feita aos matadores para certificar a qualidade da carne. Malemuja Andrade explica que a maior parte dos animais que apresentam problemas de saúde são abatidos de forma clandestina e reafirma o compromisso de continuarem a trabalhar para manter a saúde pública.
1: Todo aquele que quer abater o seu animal, no mínimo, tem que levar um inspetor para o local de abate. Mas o grande conselho, o grande apelo é que todos nós nos façamos aos matadores. Primeiro, por causa da própria higiene, a própria higiene da carne, a própria segurança, tanto do operador como do marchante. O talhista leva a carne para o seu talho, sabendo que é uma carne que não constitui perigo para a saúde pública. Temos muitos casos nos hospitais por causa da tuberculose. É verdade que não são originários da carne, mas a carne também pode contribuir em grande medida. O consumo da carne não inspecionada pode contribuir em grande medida para esses casos que nós estamos a ver nos hospitais.
0: Malemuja Andrade, chefe do Departamento de Desenvolvimento da Pecuária na Zambésia. A Biblioteca do Centro Cultural Bons Sinais em Quelimane pede à sociedade para a doação de livros de ensino secundário, visando o reforço de acervo bibliográfico e melhorar o apoio aos estudantes que procuram aquele espaço para leitura e pesquisa. O pedido é feito pelo curador do Centro Cultural Bons Sinais, Agostinho Xavier, que reconheceu a existência de diversas obras literárias na biblioteca, mas aponta a escassez de livros utilizados no ensino secundário. Agostinho Xavier explica aqui, por ser uma instituição sem fins lucrativos, o Centro Cultural Bons Sinais depende de apoios de parceiros e da comunidade para ampliar o acervo, apelando à doação de manuais e outras obras de caráter didático. Foi noticiário em língua portuguesa a esta hora. O próximo serviço de notícias às 12 horas na primeira edição do Jornal da Zambésia. Muito bom dia.

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até às 11 horas, altura em que teremos as notícias, e às 11h05 retomamos aqui dos nossos estúdios com a nossa programação, que conta ainda com as informações de interesse público. Teremos também o Espaço da Criança, Vamos Brincar e Aprender, o programa Mandata na História, e muita música e os nossos comerciais à mistura. Propostas então para esta manhã maravilhosa de sábado aqui na sua antena favorita. É bom tê-lo aí desse lado. Desejamos assim uma manhã maravilhosa e uma muito boa recepção à nossa programação. Fique bem.

0: Atenção às notícias já a seguir, apresentadas por Adéria Pelipain. Bom dia.
1: Uma vez mais, bom dia, Rosa Freitas e ouvinte. O presidente da República, Daniel Chapo, inaugura dentro de instantes o Tribunal Judicial do Distrito de Vilanculo, no prosseguimento da visita que efetua à província de Inhambane. Detalhe com o nosso colega Manuel Chimel. Manuel, bom dia.
2: Bom dia, Lipang, para falarmos do impacto do empreendimento judiciário a ser inaugurado daqui a pouco pelo presidente da República. Estamos aqui com o juiz-presidente do Tribunal Provincial de Inhambane, David Fologo.
3: O impacto é satisfação com qualidade dos serviços de justiça a nível do distrito de Vilanculo. Portanto, os cidadãos vão se sentir com um atendimento em infraestruturas de qualidade e isso vai dignificar não só o trabalho prestado, como também a todos nós que almejamos boa coisa a nível do nosso país.
2: O empreendimento dispõe de 2 salas de audiências, 10 gabinetes para magistrados, 2 celas transitórias e outros compartimentos que visam garantir o melhor funcionamento do tribunal. Manuel Chimel, bom dia.
1: Muito bom dia. Além da inauguração do tribunal, a agenda do chefe de Estado inclui uma reunião com mulheres desta província. Entretanto, ontem, em Funhalouro, o presidente da República exigiu rigor e transparência na alocação e gestão dos recursos do Fundo de Desenvolvimento Local, FIDEL. Daniel Chapo alertou que a alocação destes fundos com base no favoritismo pode comprometer o reembolso dos valores.
4: Se nós nos concentrarmos muito nas pessoas que nós conhecemos, e não avaliar o projeto desta pessoa que nós conhecemos, vamos ter poucos níveis de reembolso. É preciso avaliar a viabilidade do projeto. É muito importante contar a viabilidade do projeto, por causa dos níveis de reembolso. Quando nós avaliamos as pessoas e partimos do princípio que só vamos nos basear nas pessoas que conhecemos e depois vir a alocação em função da amizade, em função de... Estas pessoas geralmente não devolvem os recursos, porque confundem a amizade e trabalho.
1: O chefe do Estado falava esta sexta-feira na sessão extraordinária do Governo Distrital de Funhalouro, alargada aos mutuários do FIDEL, no quadro da visita de trabalho à província de Inhambane. O secretário-geral da Frelimo adverte que o partido não vai compactuar com indivíduos que se infiltram nesta formação política para atingir objetivos alheios ao desenvolvimento do país. Shaquille Abubakar reitera que o compromisso da Frelimo é trabalhar para o povo, bem como estar cada vez mais próximo das comunidades, sublinhando que as ações da organização devem colocar o cidadão no centro das atenções.
5: A nossa existência, a nossa célula está na comunidade, o nosso círculo está no bairro. Por isso, se a Frelimo é do povo, ela tem que estar cada vez mais próxima. Sendo mais próxima do povo, ela vai perceber realmente os problemas do povo. Vai trabalhar para resolver esses problemas. Essa é a missão da Frelimo. Como é que a Frelimo

0: partido deve continuar a organizar, porque nós já fizemos muito, não há dúvida. E o povo reconhece.
1: O secretário-geral da Frelimo, Shaquille Abubakar, falava esta sexta-feira na cidade de Xai-Xai, em comício, no primeiro dia da visita à província de Gaza. O Tribunal Supremo descarta a hipótese do julgamento de Venâncio Mondlane ter sido movido por questões políticas. A informação foi avançada esta sexta-feira em Maputo pelo porta-voz do Tribunal Supremo, que falava em conferência de imprensa. Pedro Nhatitima sublinha que o Tribunal Supremo guia-se pela Constituição e pela lei, instrumentos que pressupõem valores de independência e imparcialidade.
2: O Ministério Público acredita que o político, o engenheiro Venâncio Mondlane, cometeu os crimes de que vem acusar. A defesa do engenheiro Venâncio vai trazer os seus argumentos para dizer que, eventualmente, não, que não cometeu aquelas infrações criminais. Cabe ao tribunal, que é um órgão independente, imparcial, é o árbitro que vai aferir de que lado é que está a razão. Se a acusação procede, se procede na sua totalidade, se procede parcialmente, ou se não procede, ou se a defesa do engenheiro político Venâncio Mondlane está coberta de razão.
1: Venâncio Mondlane é acusado de apologia pública, incitamento à desobediência coletiva, instigação pública à prática de crime, instigação e incitamento ao terrorismo. O Ministério da Saúde vai, a partir da próxima segunda-feira, distribuir medicamentos às unidades sanitárias de todo o país. O Ministro da Saúde, o CNIS, indica que a ação visa colmatar o déficit de fármacos um pouco por todo o território nacional.
3: Aquilo que mede o Sistema Nacional de Saúde são os hospitais. Há desafios, reconhecemos que há desafios, há assuntos ligados ao laboratório, há medicamentos, mas estamos com a ajuda também dos nossos parceiros de cooperação, estamos a vencer cada dia esta batalha. E há caminhos que nos encorajam que vamos alcançar algumas metas. No dia 14, que é a próxima segunda-feira, vamos fazer a entrega de medicamentos para o país. Vão chegar os medicamentos. E vamos continuar, porque há uma orientação clara para o setor da saúde, que vem de Sua Excelência o Presidente da República, Daniel Francisco Chaves. Está claro. É isto que nos orienta e nos guia para podermos avançar.
1: O CNIS, que falava esta sexta-feira na cidade da Beira, em Sofala, no encerramento do 51º Conselho Coordenador do Ministério da Saúde, defendeu o reforço da responsabilidade na gestão dos recursos e no atendimento aos utentes para que as unidades sanitárias recuperem e preservem os valores que devem orientar o setor. No desporto, o Black Bulls defronta o Atomic Ngome das Comores hoje às 18h30 na Lalji Arena em Tchumene, em jogo da segunda mão da primeira eliminatória de acesso à fase de grupos da Taça da Confederação, vulgo Taça CAF ou Taça Nelson Mandela. No desafio da primeira mão, realizado no mesmo recinto, os touros venceram os ilheus por uma bola sem resposta. Às 17h de Maputo, com desvantagem de um golo, a União Desportiva do Songo joga com o Petro de Luanda no estádio 11 de novembro em Angola. Fechamos com o resumo das temperaturas máximas previstas para hoje nas principais cidades. Tete pode chegar hoje aos 35 graus centígrados, seguida por Nampula com 32, Climane 30, Chimoio, Pemba e Vilanculo 29 graus, para Beira, Inhambane e Xai-Xai prevê-se uma máxima de 28, Maputo 27 e Lixinga 26 graus centígrados. Apresentamos as notícias das 9, as próximas quando forem 11 horas.
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Pois bem, estamos então com 9 horas e 9 minutos. Dentro de instantes, o contacto vai ser com o Estúdio Central para a transmissão do espaço, portanto, Cartas da Mesa, que acontece aos sábados das 9 às 11 horas.

0: Bom dia, ouvinte da Rádio Moçambique. Estamos no programa Linha Direta desta estação emissora. Para este sábado, temos como tema a estratégia para a melhoria dos indicadores de saúde em Moçambique, ponto de situação e desafios. A estratégia central de Moçambique para melhorar os indicadores de saúde baseia-se na adoção de cuidados de saúde primários e na expansão do acesso equitativo aos serviços essenciais. Ora, para analisarmos este tema, temos como convidados o porta-voz do Ministério da Saúde, José Manuel, que vai participar no nosso programa a partir do emissor provincial da Rádio Moçambique em Sofala, na cidade da Beira. Tenho também a doutora Margarida Mauaia, psicóloga clínica responsável de saúde mental ao nível da cidade de Maputo. Tenho também a psicóloga Célia Mate, que vai participar via telefone. Tenho também aqui, já nos nossos estúdios, a secretária-geral da Associação de Médicos Tradicionais de Moçambique, a Metramo, a senhora Milagrosa Manjana. Eu sou Cláudio Duane e vou moderar o programa. Os cuidados técnicos estão na responsabilidade de Leonalda Matimel. Minhas senhoras, obrigado pela vossa presença aqui nos nossos estúdios. Bom dia. Muito bom dia. Vou, antes mesmo de iniciarmos o nosso programa, tenho o porta-voz do Ministério da Saúde, que está em sua fala. Bom dia, doutor José Manuel. Bom dia.
1: Muito bom dia. E aproveito a oportunidade para saudar os ouvintes da nossa Rádio Moçambique. Obrigado.
0: Muito obrigado, doutor. Célia Matos está ao telefone. Bom dia, doutora. Não tenho ainda a indicação da doutora Célia Mate, que vai também participar no nosso programa. O programa Linha Direta tem a duração de cerca de 2 horas, na segunda hora. Portanto, a partir das 10 horas, vamos contar com a participação dos nossos ouvintes através das linhas telefónicas que nessa altura vamos anunciar. Recordo uma vez mais que uma das nossas convidadas, a psicóloga Célia Mate, vai participar no programa através de uma das nossas linhas telefónicas e por isso mesmo vamos contar com a presença dela em permanência, pelo menos nesta primeira hora, sendo que na segunda hora, caso se justifique, poderemos voltar a estabelecer essa a comunicação telefónica com a doutora Célia Mate. Começamos o nosso Linha Direta com o porta-voz do Ministério da Saúde, José Manuel. Doutor José, bom dia uma vez mais. O tema do programa de hoje, a estratégia para a melhoria dos indicadores de saúde em Moçambique, ponto de situação e desafios, veio mesmo a calhar. O Ministério da Saúde esteve reunido em Conselho Coordenador na cidade da Beira, em Sofala. Doutor, peço para que partilhe as linhas gerais da estratégia para a melhoria dos indicadores de saúde no país. Bom dia.
1: Bom, muito bom dia. Um dos maiores objetivos que o setor da saúde em Moçambique tem estado a observar é a questão da cobertura universal de cuidados de saúde, e este Conselho Coordenador reafirmou a aposta no subsistema comunitário, que permite que os serviços de saúde estejam cada vez mais próximos da população, porque cada cidadão moçambicano tem este direito pela Constituição da República. Mas, ao mesmo tempo, entende que é importante reforçar a capacidade de resposta das nossas unidades sanitárias, do ponto de vista, primeiro, da humanização e da qualidade do serviço que é oferecido à nossa população. E, para tal, há um esforço que o setor vai continuar a fazer, na perspectiva de garantir que os profissionais de saúde resgatam os seus valores, por forma a que estejam em melhores condições de colocar estes serviços ao dispor da nossa população. Mas é importante agregar a questão da disponibilidade de equipamento hospitalar, de material médico-cirúrgico e também de medicamentos. É para esta razão que vai ser lançada, portanto, a campanha Disponibilidade de Medicamentos para Todos, na segunda-feira, que vai ao encontro, portanto, da solicitação que tem estado a ser feita, da necessidade de mais medicamentos. Então, entendemos que estes medicamentos que poderão colocar-se à disposição das unidades sanitárias do país poderá vir a garantir que as nossas unidades sanitárias consigam prover com a melhor qualidade possível serviços à nossa população. Obrigado.
0: Muito obrigado, doutora. Doutora Margarida Maguaia, psicóloga clínica Unifel da capital moçambicana. Olhando para os indicadores desta estratégia para a melhoria da saúde no país, quais são os desafios? Sei que trabalha muito com a saúde mental. Bom dia.
2: Bom dia, telespectadores. Olhando para o programa de saúde mental a nível da cidade de Maputo, sendo a capital, nós temos vários desafios relacionados com a saúde mental. Sentimos que ainda temos muito trabalho por fazer, principalmente na comunidade, porque é lá onde a população, os munícipes, né, estão inseridos. No entanto, temos várias estratégias no que tange à promoção e prevenção da saúde mental a nível da comunidade. De várias estratégias, nós temos as nossas palestras, não só na comunidade, a nível também das escolas, porque percebemos, né, nos últimos relatórios, já também já foram partilhados a nível dos mídias, que os transtornos mentais estão cada vez mais a crescer na faixa etária dos adolescentes.
0: E a que se deve, doutora?
2: Vou chegar até lá. São tantos fatores relacionados, né? Este mês de setembro amarelo, estamos já a comemorar o mês de prevenção do suicídio. Entretanto, nós estamos a ter muitos adolescentes com transtornos mentais, depressão e também com tendência à tentativa de suicídio. Muitos adolescentes, nos últimos tempos, temos dos relatórios, são muitos adolescentes que estão a tentar o suicídio. Então, são muitos fatores que vamos falar mesmo mais pela frente. Então, dizendo que dentro de várias estratégias de promoção e prevenção, temos realizado palestras. Dentro dessas palestras, temos também feito aquilo que é o rastreio de doenças mentais, principalmente para a depressão, que é a primeira causa da procura dos serviços a nível dos cuidados primários. Também temos o rastreio de substâncias psicoativas com ênfase de álcool e cannabis, que são as drogas mais consumidas a nível da cidade de Maputo, principalmente pelos adolescentes. Então, são vários desafios e também várias estratégias que eu me resumo nessas, que são as mais que nós aderimos porque achamos que são mais eficientes para a melhoria daquilo que são os indicadores de saúde.
0: Qual é a faixa etária que tem mais apresentado vários problemas?
2: Dos 15, em termos dos adolescentes, neste caso 15 aos 29 anos, mas também temos jovens adultos com problemas de saúde mental, principalmente depressão, a partir dos 29 aos 45, também temos muitos jovens nessa faixa com depressão, mas também com o consumo de substâncias psicoativas. São os principais diagnósticos que nós recebemos a nível dos cuidados primários, né, na saúde mental.
0: Exato. Quero uma vez mais alertar os nossos ouvintes que a qualquer altura poderemos estabelecer comunicação com os nossos colegas na província de Inhambane. O Presidente da República está em trabalho na província de Inhambane e a qualquer altura poderemos estabelecer comunicação com os nossos colegas para a transmissão, pelo menos da intervenção do chefe de Estado, que esta manhã inaugura o Tribunal Judicial do Distrito de Vilanculo. Milagrosa Mãe Jana, bom dia. Uma vez mais, olhando para a estratégia para a melhoria dos indicadores de saúde no país, qual tem sido a atuação da Metramo para que o governo possa alcançar esta estratégia, que esta estratégia possa de fato acontecer no país? Bom dia.
3: Saudações mais uma vez e agradecer pelo espaço. Dizer que, em primeiro lugar, digo que respeitar a medicina tradicional não significa se abster da ciência, porque é importante que a medicina convencional e a medicina tradicional estejam em conexão, de forma que consigam salvaguardar a nossa sociedade e também os nossos utentes. Muita gente observa, em algum momento, acham que a medicina tradicional é inimigo da medicina convencional, mas não, devemos olhar para essas duas medicinas em como grandes, como as medicinas que carregam o Moçambique todo, que fazem com que o Moçambique brilhe, tenha uma saúde de qualidade. Então, não respeitando, não considerando essas duas medicinas, ou seja, as duas não se considerando, criando choques, acabamos tendo uma saúde sem qualidade. Ou todo mundo vai ficar totalmente deprimido.
0: Eu sei que a Metram tem um gabinete ao nível do Ministério da Saúde, que trabalha em parceria.
3: Sim, a Metram trabalha em parceria, sim, mas é preciso que o próprio governo tome isto em conta, porque o dizer que sim, trabalhamos em conexão, em algum momento acabamos ocultando outras situações. Por exemplo, quando se fala de estudar as práticas tradicionais, não significa que o médico vai ter que sentar num dombeno, como a gente refere, para aprender, mas sim aprende de nós levantarmos, irmos ser ensinado o que eles pretendem e nós também a mostrarmos aquilo que associando dá uma coisa melhor para a nossa sociedade. Veja que uma mulher grávida passa sempre das nossas mãos, ou seja, a comunidade, nas comunidades, a primeira pessoa que dá o pronto-socorro é o curandeiro. Mas o curandeiro trata este utente, referimos às unidades sanitárias, mas quando chega na unidade sanitária, o próprio enfermeiro, quando chega, olha este indivíduo com desprezo, principalmente se apanhar com um chitsungulo, aquilo que nós chamamos de assegurar a gravidez. Eu vou focar mais nessa prática, nessa parte das mães gestantes. Quando vê que tem alguma coisa que identifica, que mostra que passou de um curandeiro, esta mulher é desprezada, mas quando não devia ser assim. A partir do momento que a enfermeira ou o enfermeiro vê que esta mulher passou do curandeiro, tem que ter uma conversa saudável, ter modos de como conversar com esta pessoa, de maneiras que esta pessoa também se sinta à vontade dentro do gabinete médico e capaz de dizer que eu passei do gabinete médico, sim, tomei isto. Que é para o médico ou o enfermeiro saber o que fazer consoante a esta pessoa depois de ter tomado ervas tradicionais. Havendo essa ligação e esse respeito, eu acredito que a nossa saúde seria muito melhor. Mas o problema é só falarmos que nem sim, trabalhamos em conexão com eles, mas quando os nossos utentes chegam lá, já são desprezados. Então, penso com que comece a haver uma outra forma, quando a gente fala de estudo da medicina convencional e a ciência, ou a junção das mesmas, é preciso que haja essa comunicação com o próprio doente que terá passado da unidade do médico tradicional. Porque eles costumam nos dar formações. Uhum. Nós temos tido muitas formações.
0: E o Ministério da Saúde.
3: Exato, o Ministério da Saúde. Uhum. Como forma de como lidarmos com os nossos pacientes, uhum. Como lidarmos com o nosso produto. Mas quando chega lá já é outro assunto. E quanto ao produto, nós precisamos sim com que continue a haver estudos até fiscalização de qualidade do medicamento que a gente usa. Por quê? Nós não conhecemos a dosagem. Uhum. Por exemplo,
0: eu já ia perguntar.
3: Nós não temos noção do que é uma dosagem. Uhum. Chega uma criança, está mal, o vulgo remédio de lua, está mal, está com problemas de lua. Às vezes nem é problema de lua. São outros assuntos. Mas nós levamos aquele medicamento, demos à criança, e a criança chega ao hospital, já está mal, às vezes está intoxicada, porque não conhecemos as dosagens. Mas, conforme a gente diz que nós trabalhamos em conexão com a medicina convencional, era importante que tentassem nos mostrar o como administrar os nossos medicamentos, principalmente para a mulher grávida e criança, porque são as pessoas mais alvos, muito sensíveis. Então, daí precisamos com que eles criem uma plataforma de nos ensinar como gerirmos esta situação, independentemente de outro tipo de doenças, mas principalmente para esta faixa da mulher grávida e a criança. Porque, considerando que os adultos também procuram muito, mas os adultos é aquela coisa de nhamakazi, na maioria é fácil gerir, os nhamakazi na fase da idade de 65 para cima, trata-se mais de nhamakazi. Mas temos este elo mais fraco aqui, que é a criança e a mulher grávida. Então, eu acho que há muita necessidade disso para também termos higiene, porque nos nossos gabinetes, passa a expressão, sou curandeira, mas eu sei que não temos higiene em algum momento. Uhum. Isso por quê? Por não sabermos como fazermos, como gerir. Veja, época chuvosa, o meu medicamento está fora, vai molhar. Falo isso por mim também, preciso de aprender. O meu medicamento vai molhar 5 dias depois a chuva passa. nós voltamos a levar aquele medicamento, não digo que são todos, levamos aquele medicamento e voltamos a deixar secar. O mesmo vamos dar à criança. O mesmo vamos dar... Então, fica uma coisa complicada, porque sem higiene, a cura fica escassa. Então, precisamos que o Ministério da Saúde, por sua vez, comece a pegar o dizer que estamos a trabalhar em conexão, pegar em vigor, não só falar e dar informações leves, não. É preciso que visitem os nossos gabinetes, que é para poderem nos ajudar. Como conservamos? Qual é a validade? Criamos esse sistema de maneiras com que as nossas coisas, o nosso trabalho, junto com a ciência, corra bem.
0: Exato, junto à nossa convidada, a psicóloga Célia Matti, olhando para aquilo que são as estratégias para a melhoria dos indicadores de saúde no país, como psicóloga, que desafios se colocam a esta estratégia? Bom dia.
4: Bom dia. Bom dia aos colegas e aos ouvintes. Eu acredito que primeiro a dificuldade é a falta de informação. As pessoas ainda têm dificuldades em enquadrar um psicólogo dentro da estrutura de cuidados de saúde, ainda têm dificuldades em classificar o tipo de psicólogo que vão procurar em função do problema que têm. Então, esta é a primeira dificuldade que eu percebo. Temos ainda de ensinar as pessoas que existe o psicólogo clínico que fica no hospital, existe o psicólogo comunitário, o social, o educacional, o das necessidades educativas especiais, e fazer uma distinção com algumas práticas também que estão cada vez mais divulgadas, terapias alternativas, né? Os terapeutas que não são necessariamente psicólogos. Então, primeiro temos de divulgar informação. Segundo, devemos explicar às pessoas, de facto, em que consiste ter um acompanhamento psicológico. Porque por causa deste entendimento de psicólogo vai tratar a mente, o comportamento inicial é ter a mesma sequência que se tem quando vai para um gabinete médico. Fazer uma consulta, receber uma prescrição médica com um medicamento, tomar um medicamento e ficar bem. E o entendimento de como funciona um processo psicoterapêutico ou aconselhamento psicológico, ou até algum tipo de orientação feito por um psicólogo que não envolve nenhum fármaco, que exige da pessoa um comprometimento e uma vontade de aprender e engajar-se no processo, ainda é uma dificuldade. E neste momento eu ouvi a colega falar em relação aos adolescentes e jovens. Eu trabalho muito no contexto organizacional. E entre os adultos também temos um fenômeno que está cada vez mais presente, que é o stress e a síndrome de burnout, esgotamento profissional, e que tem a ver estritamente com questões laborais ou ligadas às organizações. E é um ponto, porque estes mesmos adultos são os trabalhadores, os provedores, que depois têm de suprir as suas famílias ou os seus adolescentes, que quando não aprendem a lidar com escassez ou com as dificuldades, acabam se frustrando cedo. Então, há uma ligação muito grande entre aquilo que está a acontecer com os adultos, as dificuldades que eles têm, e a maneira como isso está a refletir-se nos adolescentes e nos jovens. O outro aspecto que eu também percebo é que estamos a progredir em relação à forma como estamos a olhar para questões ligadas à saúde mental, em geral, e já temos cada vez mais psicólogos a colocar-se à disposição para falar e debater temas ligados à saúde mental. Estamos a progredir mesmo em termos da própria... Como sociedade, já sabemos buscar informação e entender além daquilo que ouvimos dizer e começar a interessar-se um pouco mais. Antes nós tínhamos um pensamento predominante de que psicólogo é para doente mental. Usando o termo maluco, que já é um termo pejorativo. Pois. E isso afastava muitas pessoas. Atualmente já conseguimos entender que, olha, existe tratamento para aquele que já tem um diagnóstico de doença mental, mas também existe um acompanhamento para alguém que só está a passar por umas dificuldades ligadas ao seu dia a dia e que vai ter uma orientação e que não tem necessariamente a ver com um transtorno mental diagnosticado. Então, no meio a estas dificuldades, também percebo progresso em termos de buscarmos entender melhor. Acredito que o Ministério da Saúde, que é o órgão que tutela a profissão na questão clínica, e outros ministérios podem trabalhar para divulgar ainda mais informação e educar as pessoas em relação à forma como podemos melhorar a saúde no geral, cuidando da saúde mental. Gosto muito de um slogan que uma vez o Ministério usou, que era: não há saúde sem saúde mental. Então, se nós começarmos por colocar mais ferramentas à disposição para que as pessoas aprendam a cuidar de si, a gerir o stress, a lidar com a adversidade, provavelmente aquelas doenças que advêm de questões mentais não tratadas até podem reduzir.
0: Doutora, como é que se pode desconstruir a ideia de que quem procura um psicólogo é aquela pessoa que tem problemas mentais?
4: Bom, o primeiro ponto é conseguirmos educar a nossa sociedade para entender, de facto, o que é um transtorno mental e o que é uma situação que precisa de uma intervenção psicológica que depois faz. Eu costumo usar analogias muito simples, porque acredito que a primeira dificuldade é nós falarmos com a população no geral usando termos clínicos, e isso já afasta e faz as pessoas pensarem que não é para elas. Então, se eu usar termos clínicos ou termos médicos para explicar transtorno mental e falar que a pessoa descompensou, que a pessoa está com uma crise ou a pessoa tem uma cefaleia, para simplesmente dizer que, olha, esta dor de cabeça provavelmente é uma coisa que não está a ser tratada, eu afasto as pessoas quando faço isso. Então, devemos criar formas de transmitir a informação na linguagem que as pessoas melhor percebam. Devemos fazer as pessoas entenderem que, da mesma forma que têm uma dor física, uma dor de cabeça, um mal-estar estomacal, e vão procurar um médico, do ponto de vista mental, teremos alguns episódios na nossa vida que vão desafiar a nossa capacidade de lidar com eles e poderemos precisar de apoio para lidar com aqueles episódios. É quando nós negligenciamos estes episódios, não tratamos, e a nossa capacidade de resposta reduzindo até chegar ao ponto de criar transtornos mentais e comprometer o nosso funcionamento. Então, para mim, tudo passa por educação, conseguir fazer chegar a informação do jeito certo e mostrar a utilidade daquilo que nós queremos realmente que as pessoas entendam.
0: Junto ao programa, o porta-voz do Ministério da Saúde, José Manuel. O Ministério da Saúde esteve reunido em Conselho Coordenador em Sofala. Quais são as grandes decisões saídas deste encontro?
1: O lema do Conselho Coordenador está orientado para a melhoria da qualidade e humanização. Portanto, uma das decisões tomadas é mesmo a campanha de resgate de valores dos profissionais de saúde, porque existe o Código de Ética e Deontologia Profissional muito bem elaborado, mas é importante que haja uma divulgação massiva, recorrendo, portanto, a profissionais exímios, mas também reformados, que têm muita experiência de prestar cuidado de saúde com cortesia, com humanismo, para que isto possa mudar a face do Sistema Nacional de Saúde. Mas também, como foi dito, há esta necessidade de garantir que os medicamentos estejam disponíveis em todas as unidades sanitárias. Na sequência do exercício que foi feito nos últimos 6 meses, que é aumentar a capacidade de aquisição de medicamentos no país, mas, acima de tudo, a componente da fiscalização, da inspeção sobre a utilização tanto destes medicamentos ao nível das nossas unidades sanitárias, para garantir que estejam disponíveis e sirvam para a nossa população em Moçambique. O outro aspecto não menos importante é que nos últimos tempos aumenta o peso das doenças não transmissíveis. É neste contexto que há esta necessidade de fortalecer-se a capacidade do sistema de rastreio destas doenças não transmissíveis, com destaque para a hipertensão arterial, a diabetes mellitus e o cancro, mas também criar uma capacidade de resposta do setor a estas situações. Obviamente que há um outro aspecto crítico, que é a disponibilidade de recursos humanos. na vertente de concentração destes recursos humanos nas grandes cidades. Portanto, há uma necessidade de fazer essa redistribuição destes profissionais para as unidades sanitárias deficitárias, para garantir, portanto, que, de uma forma equilibrada, as nossas unidades sanitárias possam prover cuidado de saúde de qualidade. Mas a grande decisão firmada está relacionada à gestão da tendência de redução do financiamento externo e um limitado espaço fiscal. O que tem estado a acontecer é que há financiamento externo, apesar de estar a reduzir, mas há muita duplicação na utilização destes recursos no sistema nacional. É por esta razão que este Conselho Coordenador adotou plano único, único orçamento e única monitoria, para permitir que todos os recursos disponíveis ao nível do setor da saúde possam refletir numa única matriz que permita a identificação de duplicações, e isto faça com que os escassos recursos que existam sejam colocados nas áreas críticas, por formas a que isto minimize os déficits e as lacunas que o setor apresenta. E uma das áreas é a componente tanto de medicamentos, de equipamento médico cirúrgico. E nós entendemos que com esta abordagem é possível construir, portanto, um sistema de saúde resiliente. A outra decisão, portanto, que foi tomada é orientada à necessidade de definirmos critérios mais rigorosos para a expansão da rede sanitária, com foco para a conclusão das infraestruturas que já estão, portanto, em construção, para que possa-se fazer, portanto, a conclusão das mesmas, com grande destaque o Hospital Geral de Nampula, que pela pressão que temos em Nampula, devido ao crescimento populacional, teremos que orientar recursos que deveriam estar alocados para novas infraestruturas e garantir a conclusão, portanto, desta importante infraestrutura naquele local. Portanto, estas são as grandes decisões que foram tomadas e que nós achamos que pode, portanto, ajudar o setor a melhorar a sua capacidade de prover cuidado de saúde à nossa população em Moçambique.
0: Doutor, há problemas já conhecidos a nível do Ministério da Saúde. Falo da questão do mau atendimento e cobranças ilícitas e desvio de medicamentos nos hospitais. Que estratégia este Conselho Coordenador lançou para se resolver estes problemas?
1: Bom, como eu me referia, o primeiro aspecto é este, relacionado ao resgate de valores dos próprios profissionais de saúde. O segundo aspecto é o reforço da capacidade dos gestores das unidades sanitárias realizarem a supervisão das atividades que acontecem ao nível das unidades sanitárias e, naquelas situações que justifique a tomada de medidas, este Conselho Coordenador deixou o repto de que o sistema fique implacável a atitudes contrárias àquilo que é a responsabilidade do setor da saúde. É por esta razão que neste momento temos um cumulativo de 54 processos disciplinares que foram instaurados e a decisão é que nos próximos tempos esta situação pode, portanto, vir a ficar cada vez mais incisiva, por formas a garantir, portanto, a purificação do próprio sistema e permitir melhor cuidados, portanto, da nossa população. Mas não menos importante é que é importante motivar os próprios funcionários. É por isso que neste Conselho Coordenador houve premiação das províncias que têm melhores indicadores e unidades sanitárias que têm bom desempenho. Porque a ideia não é apenas punir, mas também motivar para que os profissionais de saúde ofereçam melhor qualidade de saúde. Mas não menos importante é aumentar a interação entre a unidade sanitária que provê os cuidados de saúde e as comunidades, porque esta abordagem partilhada da provisão do cuidado de saúde pode minimizar essas situações e garantir que cada cidadão que vai a uma unidade sanitária saia satisfeito de lá e com seu problema de saúde resolvido. Obrigado.
0: Bem, volto para a Margarida Mauaia, psicóloga clínica responsável de saúde mental ao nível da capital do país. Qual é a realidade das pessoas com problemas mentais ao nível da cidade de Maputo? Como é que vocês fazem gestão dessas pessoas e que tipo de dificuldades vocês encontram para fazer gestão deste grupo de pessoas?
2: Obrigada, mais uma vez.
0: Temos muitas pessoas com problemas mentais ao nível da cidade de Maputo?
2: A nível da cidade de Maputo temos muitas pessoas, sim, que sofrem da doença mental. Felizmente, nós já temos aquilo que é o link com a comunidade, mais uma vez.
0: E como é que funciona esse link?
2: A nível da comunidade, nós já temos já várias associações simpatizantes com a situação de doença mental. Nós temos aqui o link, que é o ponto focal a nível da comunidade, faz o link e com a unidade sanitária, neste caso, assim como nós, como província. A nível da comunidade, nós temos muitas pessoas, temos aqui a medicina tradicional, estamos a trabalhar em conjunto. Pois. Ainda temos muitas famílias que, como disse a minha colega, acreditam que as doenças mentais são tratáveis a nível só a nível da medicina tradicional. Então, temos feito esse link com a medicina tradicional. Nós, como saúde mental, não desprezamos a medicina tradicional, mas também queremos fazer esse link. Está lá um doente mental que procura os serviços de medicina tradicional, mas também que faça um link com o programa de saúde mental para melhorar aquilo que é a qualidade de vida desse doente. Mas também ainda temos muitos casos de pacientes acorrentados a nível da comunidade. Então, com essas associações, temos feito essas identificações desses doentes mentais, dessas famílias, para que façam o devido reencaminhamento aos serviços de cuidado de saúde mental. Assim como também temos o aumento de doentes mentais em situação da rua. Isso é também um desafio que a cidade de Maputo tem.
0: E como é que vocês fazem a gestão? Temos vindo ao nível da capital do país, em algumas ruas, com essas pessoas. Algumas até são um bocado agressivas.
2: Exatamente. Neste caso, a nível do Conselho Municipal, pelo de Saúde, né, temos uma estratégia que é a recolha de doentes mentais.
0: Recolha para onde?
2: Na rua, para a unidade sanitária e depois da assistência, de cuidar desse doente em termos de seguimento clínico, esse paciente é avaliado e integrado nas suas famílias. Então, temos essas estratégias. Nós trabalhamos com a comunidade no sentido de identificar esses casos, principalmente doentes com agressividade, aqueles pacientes são descompensados e que em algum momento acaba criando distúrbio a nível da comunidade. Trabalhamos com a comunidade no sentido de conectar esse link com a província, com o distrito, no sentido de chamar para a recolha desses doentes para o hospital. Neste momento, recolhemos na rua, Hospital Central, Hospital Psiquiátrico. É lá onde o paciente faz seguimento clínico e depois faz a identificação da família. Depois de recuperação desse paciente, é feita a reintegração a nível da comunidade. Assim como também a reintegração é feita a nível das províncias. Porque nós temos muitos pacientes que vêm das províncias. Neste momento, só este ano, nós recolhemos agora de 150 pacientes na rua. Dentro desses 150, 75% são pacientes. São utentes, na verdade, que vieram à procura das melhores condições aqui na cidade e acabam tendo frustrações em termos de expectativa, né? E acabam caindo na desgraça do consumo de substâncias psicoativas, na maior parte deles, e acabam tendo essa... devolver perturbações mentais.
0: Ao nível da Santa Puta, que famílias abandonam os seus indivíduos para por eles manifestarem essas dificuldades?
2: Exatamente. Ainda temos famílias que abandonam os seus familiares com doença mental na rua. Em algum momento, esses pacientes, né, principalmente eu falo mais desses pacientes que têm problemas do consumo de substâncias psicoativas, são pacientes que em algum momento acabam sendo agressivos, E também tem outros comportamentos aditivos, né? Roubos, tiram bens a nível das famílias. E a família acaba esgotando, né? Em termos de seguimento, acompanhamento desse indivíduo, acaba deixando na rua. E quando a gente faz recolha, sentimos a falta do apoio dessa família. Vamos, identificamos a família, pedimos para que aproxime a unidade sanitária para fazer aquilo que é o acompanhamento desse doente até a sua recuperação. Mas nós temos essa dificuldade de apoio, né, dessas famílias para com esses doentes. Mas temos trabalhado também com os líderes comunitários, no sentido de sensibilizar a família. O tratamento, para além de olharmos para o doente, olhamos também para a família. Neste caso, a família que recusa o seu ente querido, nós temos feito também uma terapia, uma intervenção com essa família, no sentido de perceber a importância da família no processo de recuperação desse doente. Então, o tratamento, para além do doente, também é abrangido à própria família. Porque quando há uma situação de doença, seja mental ou crônica, a família também é afetada de certa forma, mas temos também feito a intervenção a nível da família.
0: Doutora Milagrosa, que tipo de preocupações ou patologias apresentam as pessoas com os médicos tradicionais, na sua maioria?
3: As patologias muito que nos aproximam mais, as pessoas apresentam sinais de demência, na maior parte das pessoas. A infertilidade que assola a sociedade moçambicana como tal, e que cria desavenças nas famílias. E também crianças com menor de idade, que têm aquilo que nós chamamos de problemas de lua, mas que às vezes não é. Então, daí, como a doutora também falou, que muitas das vezes ainda encontram, até então, encontram doentes mentais acorrentados nas nossas casinhas. Isso é verdade, mas é daí a necessidade de ser preparado ou ser formado um médico tradicional a reconhecer sinais de perigo e também regras básicas, que é para podermos controlar essa situação. Porque conhecendo as regras e reconhecer os sinais de perigo, sou capaz de ainda levar o doente que eu acho que tem problemas mentais por conta de espiritualismo e correr logo para o hospital. Enquanto eu não ter sinais, não é fácil. E também a necessidade de fazer compreender as pessoas que nem sempre o natural é seguro, porque ultimamente já se fala de natural é seguro. Nem sempre que o natural é seguro.
0: E quando fala de natural, está a falar de?
3: Falo mesmo das nossas ervas, da medicina tradicional, okay, no seu todo. Uhum. Então, perceber ou fazer perceber.
0: Há situações em que vocês, médicos tradicionais, recomendam aos pacientes a procurarem as nossas unidades sanitárias?
3: Pois, recomendamos. Por exemplo, nós já somos formados, já conhecemos as regras, isto e aquilo. Recomendamos, mas há pessoas que ainda não conhecem essas formalidades todas e não reconhecem e não recomendam. A partir do momento que a gente diz já temos tido, já fomos formados ou precisamos de mais formações, é mesmo para atualizar as pessoas que ainda não têm esse conhecimento para poder endereçar ou referir os doentes à medicina convencional. Porque quando fala do natural é seguro, eu acabo contrariando, nem sempre que o natural é seguro. Daí a necessidade de referirmos os nossos doentes para as unidades sanitárias, tendo em conta que recebemos até patologias de diabéticos, sabe? Diabéticos, a quem tem hipertensão. Mas se eu achar que vou conseguir, eu posso preparar uma dose minha, misturada de várias ervas ou várias raízes, dar um copo a esta pessoa que tem problemas de hipertensão, talvez a 180, eu a pensar que vou conseguir controlar e dar e a pessoa espumar e morrer. Daí a necessidade de termos o autocontrole. Os diabéticos, por exemplo, quando se sentem já numa fase aguda, eles não aceitam ir ao hospital, preferem vir a nós. E nós temos que ter a capacidade de olhar que este, sendo diabético, eu já não tenho como mexer. Porque se ele me traz uma ferida e diz que eu tenho que curar, eu tenho que ter em consciência que a partir do momento que eu vou levar as minhas raízes, queimar e colocar nesta ferida, esta pessoa pode ser amputada a perna. E não terei contribuído na salvação ou na ajuda para esta pessoa ter uma saúde com qualidade. Veja que, ultimamente, há escassez de medicamentos. É preciso que compreendamos isso. Havendo escassez de medicamentos, se eu saio a uma esquina aqui, é normal que eu veja uma planta que eu sei que é importante. Posso salvar uma vida. Mas é preciso perceber onde é que estou a tirar esta planta. Ali, os nossos jovens passam, fazem xixi, até fazem necessidades maiores. E eu vou tirar, porque já desapareceu, já secou, tornou-se um pó. Eu tiro o mesmo, a mesma raiz, vou preparar e colocar numa ferida de um diabético. Gostaria de ajudar? Não. Então, daí a necessidade das pessoas também perceberem que nem sempre o natural é seguro. E também precisamos com que o governo, ou seja, o Ministério da Saúde, comece a nos premiar, ouvir aí premiações, o que nós também merecemos. É,
0: pelo trabalho que fazemos.
3: Pelo trabalho que fazemos. Nós trabalhamos duro mesmo para podermos ajudar. É certo que tudo na vida é um desafio. Uhum. Não é fácil hoje sabermos que em 10 distritos já não se acorrenta doente nenhum. Não é possível, porque mesmo ensinando, existe aquele que diz que o trabalho é meu, os espíritos são meus. Lembrando que naqueles tempos, as pessoas apanhavam medicamentos em sítios limpos, bem organizados. E também lembrando que naquela altura não haviam essas doenças que hoje temos. Os tempos mudaram. Agora temos variedades de tipos de doenças que nem nós, como curandeiros, não conseguimos compreender. Às vezes nem o próprio médico da medicina convencional acaba entendendo, como o caso que aconteceu de outra vez, de atrofiamento de órgãos. Não, vamos dizer o que é aquilo. Então, é preciso compreendermos que as coisas mudaram e também temos que mudar a nossa metodologia de trabalho. Assim poderemos salvar uma vida. O que nós queremos, de facto, como uma forma de pedirmos apoio em problemas, queremos com que o Ministério da Saúde pegue isto bem sério. Continua a nos apoiar. Nós precisamos de apoio para podermos alavancar. Não é fácil, mas precisamos. Precisamos também com que em cada bairro haja um psicólogo. Porque só falam de comunidades, desculpa, doutora, só falam de estar as comunidades, mas ainda há escassez de psicólogos. Conforme disse a outra doutora, que na maior parte das pessoas, quando ouvem falar do psicólogo, pensam que é para maluco. Mas nós deparamos com muitas pessoas que têm problemas de traumas. As famílias lutam, as famílias se atiram com pedras disto, as famílias se desorganizam. E nós procuramos saber o que, é que estará por detrás disso. Será mau espírito? Investigamos, vimos que não tem mau espírito. De facto, até demos banhos como uma terapia, não é? Também faz parte. Mas já não conseguimos controlar aquela fase, aquela parte emocional. Daí que precisamos de um psicólogo para indicar com que entra naquela casa, faça o acompanhamento para poder ajudar. A vida não está fácil e cada dia que passa está a piorar. É o que faz com que as pessoas acabam surtando. E nós, por nossa vez, vamos confundir que são maus espíritos. Até vamos formar este indivíduo. Dizer que tem espíritos para ser formado, porque tira a roupa, insulta a família. Pode ser que não seja droga nenhuma. É a vida que atormenta esta pessoa. Acaba surtando.
0: Existe alguma explicação para o fato que temos vindo a acompanhar de serem muitos jovens a fazer um curso de medicina tradicional? Alguma razão que pode dar essa explicação? Não é uma realidade?
3: Alguns jovens, sim, que são formados, é uma realidade. Na maior parte deles.
0: Qual é a faixa etária que mais faz este tipo de formação?
3: Ultimamente é que até os 10, até os 15, 20, já aceitam serem formados. O que não acontecia naquela altura. Porque as pessoas viam como isto um tabu. Não aceitavam encarar esta realidade. O que me admira é que os jovens estão a aceitar. Mas ainda há muitas complicações da vida. Há muitas pessoas que estão mesmo a ter problemas psicológicos. No lugar de dizermos que aquele indivíduo está com problemas psicológicos porque não segue o espiritismo ou não segue a tradição. Mas os jovens estão a aceitar agora. Já não é aquele dizer que eu não posso, porque é isto. Até vem ser formado e diga que eu não quero trabalhar, só quero apaziguar os meus espíritos, o que é bom. Mas o que acontece é que a vida
5: pior, estamos a ver coisas que não faz sentido para uma sociedade nossa que hoje aceitamos o espiritismo. Então, daí, a responsabilidade de passar a responsabilidade para os psicólogos, que eles têm que também, nós fazemos a nossa parte, formamos essas pessoas, controlamos a situação espiritual, mas mesmo o próprio jovem que é formado, é normal ter um comportamento esquisito, muito esquisito, que até nem dá para mencionar aqui. Mas é daí que precisamos com que o órgão dos psicólogos entre em vigor. Hein? Porque os psicólogos têm defeito. Eles gostam de ficar no gabinete. Enquanto eles têm que amarrar em cinto, amarrar em capulanas, saírem à rua, trabalharem, fazerem-se presente, deixarem de se esconder. Hein? Serem como, por exemplo, a IPAGE, que a IPAGE é conhecida. Quem não conhece, até criança de 10 anos já sabe que se tem me bater, eu vou correr para a IPAGE. Não é? Pelo rico trabalho que eles fazem. Mas os psicólogos não, só falam português, hein? Ficam no gabinete. Queremos que um psicólogo também ajude ao curandeiro, para evitarmos aquilo dizer que eu sou curandeira, mas também sou psicóloga.
0: Psicólogo, há casos desses.
5: Há casos desses. Ah, se eu é que faço tudo, eu também sou psicóloga. Não. Cada pessoa com seu conhecimento, com a sua área, devemos respeitar e juntos nos unirmos para termos uma vida saudável, uma vida de qualidade. Psicólogos, saiam para as ruas. Né? Eu não vi nenhum psicólogo no âmbito da doença dessa... não só suicídio, mas sim do atrofiamento de órgãos. Eu não vi nenhum psicólogo na rua. Mas era momento apropriado com que os psicólogos fizessem

0: Funciones de la doctora milagrosa. Luego seguirá el nuestro sinal horario das 10 horas. Vamos observar una ligera pausa y nos volveremos en la segunda hora. Voy a pedir también a doctora Mate para permanecer en línea, que luego seguir a segunda hora vamos colocar una o dos cuestiones para después dispensá-la para poder acompañar o nosso programa a través do seu receptor, sendo certo que podemos voltar assim que se justificar. Vamos dar uma ligeira pausa para marcarmos a hora 10. Até já.
1: Até já, Cláudio Duane, muito obrigada. 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Acerta o seu relógio, são 10 horas em todo o país.

0: Voltamos ao programa Linha Direta da Rádio Moçambique. Temos hoje como tema estratégia para a melhoria dos indicadores de saúde em Moçambique, ponto de situação e desafio. A Estratégia Nacional de Moçambique para melhorar os indicadores de saúde baseia-se na adoção dos cuidados de saúde primários e na expansão do acesso equitativo aos serviços essenciais. Ora, este tema estamos a analisar. Temos em sua fala o porta-voz do Ministério da Saúde, Dr. José Manuel, a quem nesta segunda hora vamos virar as atenções para a radiografia geral da situação do país em relação àquilo que são os desafios do setor. Eu tenho também aqui na capital moçambicana a doutora Margarida Mauaia, psicóloga clínica responsável de saúde mental ao nível da capital moçambicana. Ao telefone tenho a doutora Célia Mate, quem pedi para continuar a permanecer em linha para mais uma ou duas questões, sendo certo que a esta altura o programa estará mais virado aos nossos ouvintes. Para já vou até anunciar as linhas através das quais os ouvintes podem estabelecer ligação com o programa 846500 342 46500342. Temos também a linha 82 disponível, 823.559, 823.559. Vou de imediato para a doutora Margarida, que queria mesmo reagir em torno dessas questões levantadas aqui pela doutora Milagrosa.
1: Bom dia mais uma vez. Na verdade, não é uma reação. Nós reconhecemos que.
0: Prossiga.
1: Pode ir? Ok. Não é uma reação, é mesmo para reconhecer que ainda há lacunas em termos de harmonia, em termos de seguimento do paciente, com pacientes no geral, com doença crónica. Nós falamos exatamente da cidade de Maputo. Nós só somos 67 psicólogos para trabalhar nessas 42 unidades sanitárias que nós temos a nível da cidade de Maputo. Temos também, não é só doença mental, as pessoas trabalham também para intervenções para doenças crônicas, HIV, apoio psicossocial. Não é porque nós não temos o plano de trabalho a nível da comunidade. As nossas ações começam na comunidade. Mas também sentimos que a outra parte, por exemplo, psicólogos sociais, deveriam fortalecer aquilo que é o trabalho, a estratégia, estratégia no sentido de controlar a doença mental. E não só a doença mental, todos os indicadores associados, tudo que tem a ver com a doença, no sentido geral. Mas não temos essa. Não há desenvolvimento de ações em termos dos psicólogos a nível da comunidade. Mas acredito que o Ministério da Saúde já está tomando nota, porque as nossas ações têm que começar, mais uma vez, volto a repetir, começam na comunidade. É a questão de suicídio, de consumo de drogas, as nossas ações têm que iniciar mesmo na comunidade. Falando

0: propriamente do próprio suicídio, né? Temos muitos jovens, principalmente aqui na cidade de Maputo, a cada semana temos o relato que um jovem se atirou na ponte, tomou ratex. Temos muitos casos de suicídio que estão a aumentar. O que é que acontece? Em algum momento nós não temos reporte, referência desses casos a nível da unidade sanitária. Nós só recebemos casos graves em que o paciente tomou ratex e também desenvolveu problemas graves de saúde, acabou indo à unidade sanitária para poder ter seguimento em termos da situação, né, da gravidade do paciente. Mas aqueles que, infelizmente, acabam terminando na comunidade, a família, os pastores, acabam reunindo, resolvendo o problema. Mas, na verdade, não resolveram o problema da depressão. A depressão está lá e são esses que depois da manhã voltam, tentam suicídio ou mesmo acabam cometendo suicídio.
1: Só
0: Então,
1: vou pedir uma pausa. Tenho o primeiro ouvinte em linha. Bom dia, o seu nome, de onde é que está a professora?
2: Alô?
1: Bom dia, bem-vindo ao programa. O seu nome, de onde é que está a professora?
2: Bom dia, aqui fala com Mário Fresco Diogo, a partir de Simões.
1: A sua contribuição?
2: Alô?
1: Bem-vindo ao programa, a sua contribuição.
2: Alô?
1: Dificuldades para estabelecermos comunicação.
2: Alô, bom dia. Alô?
1: Bem-vindo ao programa, só não. Vou pedir a atenção dos meus colegas para verem as nossas ligações. Chamo uma vez mais a antena, a doutora Célia Marte. Estamos sim na segunda hora. Eu quero saber de si, doutora, como é que se pode resgatar os valores dos profissionais de saúde? Já não tenho indicação da doutora Célia Mate, que participava no programa a partir da linha telefónica. A doutora José Manuel, que trabalho. Indicação de mais um ouvinte em linha. Bom dia, o seu nome, de onde é que está a participar?
3: Bom dia, Calduane. Como estás?
1: Bem-vindo ao programa, sua contribuição.
3: Aqui fala Nelson Vasco, Bardos, Nonangueira.
1: Uhum.
3: Alô?
1: A sua contribuição?
3: Primeira coisa, vou saudar os nossos convidados ali, tanto na área da medicina, tanto na área da saúde, no Ministério da Saúde, tanto também que estão nas províncias. Eu vou muito mais atacando um pouco aqui na medicina tradicional e tanto também ao Ministério da Saúde. O que acontece hoje em dia é falta de profissionalismo que nós temos, que acaba de estando a se debatendo ali no programa. Ouvi o nosso moderador, Calduano, a perguntar que o nosso representante na questão do Ministério da... A questão, aliás, na parte da medicina tradicional. O quanto jovens, em que idade? Os jovens hoje em dia, às vezes, abraçam essa carreira por causa do quê? Porque há médicos tradicionais que estão nas redes sociais a exibir dinheiros, a exibir não sei o quê, a dizer que eu, na verdade, faço para você ficar rico. É outro aspecto. A segunda coisa, na questão do Ministério da Saúde, a falta de profissionalismo que nós temos, porque a maioria das pessoas que exercem a função pública estão ali por interesse, não estão por amor e camisola. O médico tem seu direito de visitar seu doente como que está. E quando o doente vem diferente, não consegue andar, não consegue falar, e amanhã você lhe vê que já está a exercer aquilo que ele fazia antes de ter contigo, o médico ali sai beneficiado. Mas hoje em dia não é isso. Quando você não tem dinheiro para incorporar aquele médico, o que acontece? Pronto, você morre. Então, é preciso nós, os médicos, ter o amor. A questão também da medicina, há sérias medicinas de tradicional. Há sérios, há outros que não são sérios. Eu tive meu irmão, estava doente, chorava à noite. Fomos à medicina tradicional. Aquele médico disse, o que estou a ver nessa criança aqui? É falta de sangue. Vão agora para um débito sanitário. E dito feito, fizeram análise dos médicos para ver que ele tem falta de sangue quando baixou o meu irmão. Há certos, há outros que não são certos. É preciso haver esse casal. E outra coisa para terminar. Falta também um representante das igrejas. As igrejas também são hoje que vamos abralhar. Muito obrigado, Caldoano. Obrigado, nossos convidados.
1: Muito obrigado. Vinte em linha, 8465-00342-823-0559. Bom dia, ouvinte em linha. O seu nome, de onde é que está a participar?
4: Alô, muito bom dia. Alô.
1: Bem-vindo ao programa. O seu nome, de onde é que está a participar?
4: Sim, daqui fala o senhor Dixon Gulamanda Kubula, Distrito Der, Província da Zambésia. Eu tenho uma questão. Primeiro, quero saudar os nossos convidados que estão aí no estúdio. Eu tenho uma questão. A questão é por seguinte. Uma menina de 20 anos, ela está destada pela primeira vez. Para nascer, é preciso ela ser operada. Qual é a dificuldade que se impede que ela nasça normal? Obrigado. Gramanda Kubula inteira.
1: Muito obrigado, ouvinte em linha. Estamos no programa Linha Direto. Ouvinte, bom dia. O seu nome, de onde é que está para se falar?
5: Bom dia. Aqui está a falar com Atibo Juma de Nampula. Eu quero parabenizar para esse programa. Hoje é um bom programa. A outra coisa, quero apelar os médicos. E médicos da medicina e médicos tradicional. E médicos tradicional, há médicos que é médicos verdadeiro, há outros médicos que não é verdadeiro. Então, eles que é médico verdadeiro é aquele que reúne com
1: ouvindo a linha? Perdemos a comunicação com este ouvinte. Vou pedir capacidade de síntese dos nossos ouvintes que ligam para as nossas terminais. 8465-00342-823-0559. Junto ao programa, o Dr. José Manuel, o Conselho Coordenador reconheceu desafios relacionados com recursos humanos, financiamento, medicamentos, infraestrutura, gestão. Qual destes problemas, doutora, exige uma resposta mais urgente do Ministério?
6: A questão, mente neste momento, que fomos colocando ao longo desta conversa, é o que está a ser também colocado pelos ouvintes, que é a humanização dos serviços.
1: Doutor Manuel, eu vou pedir uma pausa. Esta segunda hora mesmo, viramos atenções para os nossos ouvintes, depois vamos pedir para os nossos convidados responderem ou mesmo comentarem a estas preocupações. Ouvinte da linha, bom dia. O seu nome, de onde é que está a participar?
7: Aquele Mani Madani.
1: O seu nome?
7: Eu quero agradecer pelo tema, é bastante importante para os nossos médicos, assim como a parte da medicina tradicional. Só para mim, está a religião.
1: Estamos com dificuldades em ouvi-lo, ouvir, prossiga. Estamos mesmo com alguma dificuldade. Vou pedir atenção da nossa equipe técnica para ver o que é que está a acontecer com as nossas linhas. Doutor José Manuel, prossiga.
6: Como dizia, a questão da humanização é importante e é prioridade neste momento, porque podemos ter melhores recursos humanos, melhores medicamentos, mas se o serviço que é oferecido não é humano, fica difícil garantir a tal qualidade que se pretenda da provisão destes cuidados à nossa população, portanto, em Moçambique. É por essa razão que há esta combinação entre a melhor qualidade de oferta disponibilidade tanto de medicamentos.
1: Peço desculpa, doutor, mais uma pausa. Ouvinte a linha, bom dia. O seu nome, de onde é que está, professor? Ouvinte a linha, bom dia. Uma vez mais, peço a atenção dos nossos colegas, as nossas linhas, os ouvintes, temos dificuldades para ouvi-los, depois temos estes cortes repentinos. Bom dia, ouvinte, a linha, o seu nome, de onde é que está para a senhora?
5: Bom dia, ativo Zoma de novo. Estou a falar de Nampula. Os médicos do hospital têm mania de levar medicamento. Tira medicamento no hospital, roupa, começa a vender fora. O governo não é que não traz medicamento. Traz medicamento para nos, qualquer hospital, seja privado, do Estado. Mas muitos médicos, há outros médicos de malfeitores que levam o remédio, começa espalhar lá fora. Você é normal você ir no hospital central ou em qualquer hospital não apanhar o medicamento. Então isso fica mal. Fica mal. Porque o medicamento é para o povo. É para o povo. Aquele dinheiro que o governo que está a comprar medicamento é dinheiro do povo. Então não pode levar, desviar o medicamento no hospital ir vender fora. Fica mal. É tudo, bom trabalho. Obrigado.
1: Muito obrigado, ouvinte linha. Volto a insistir para a capacidade de síntese e objetividade dos nossos ouvintes. Clicam para as nossas linhas. Ouvinte linha, bom dia. O seu nome, de onde é que está a aparecer? 84650342. Ouvinte linha, bom dia. O seu nome, de onde é que está a aparecer?
8: Bom dia.
1: Bom dia, ouvinte linha. Bem-vindo ao programa, seu nome?
8: Lázaro Mazur, Chechado. Sim, em primeiro lugar, gostaria de saudar o painel e cumprimentar os radio-ouvintes, mas a minha questão é breve e simples. Eu queria perceber da parte da nossa doutora aí, psicóloga, porque o que acontece é que ainda temos um problema que já data assim desde os primórdios da nossa sociedade, que quando se fala da psicologia é uma coisa que não funciona muito para a nossa sociedade, naquilo que está habituado a ouvir. O mesmo trabalho que é feito pelo curandeiro, quando vai lá para poder conseguir perceber o que é que o doente está a sentir, que usa aquelas coisas ali, é o mesmo que o psicólogo talvez usa. Só a diferença é que de forma já um pouco modernizada. Mas o que acontece é que há doentes que vão se padecendo na unidade hospitalar. Quando chega lá, diz que nós estamos a ver a sua doença, não conseguimos, mesmo usando aqueles aparelhos aí, não conseguem ver. Então a pessoa já fica desgastada, até já quase na beira da morte, para essa expressão, acaba se levando ao médico tradicional. Então lá talvez consegue alguma coisa daquilo que poderia ser fatal. Então eu queria perceber da nossa doutora qual é a interação que existe entre a medicina moderna e a medicina tradicional, porque em algum momento a medicina moderna não consegue ser colaborativa com a medicina aquela tradicional, sim. Então o que acontece é que algumas pessoas vão morrendo, mas que a doença talvez era do âmbito espiritual, que poderia ter sido tratada nossa questão. Então eu queria perceber o que é que está fazendo o Ministério da Saúde para poder haver uma interação entre essas duas partes, que é a medicina tradicional e a medicina moderna. Muito obrigado, bom dia.
1: Muito obrigado, Vinte em Linha. Linha direta da Rádio Moçambique. Vamos dar espaço para mais duas intervenções dos nossos ouvintes para depois voltarmos ao nosso painel principal e também ao nosso painel que está na província de Sofala. O Conselho Coordenador do Ministério da Saúde reconheceu desafios relacionados com recursos humanos, financiamento, medicamentos, infraestrutura, expressão sobre os serviços de qualidade e a humanização dos cuidados. A qual destes problemas exige, doutor, uma resposta mais urgente do Ministério? Estou a questionar ao doutor José Manuel. Bom dia.
6: Bom, como eu dizia, a questão da humanização é importante, mas há três domínios importantes a verificar. Um é do resgate de valores para melhores cuidados. O outro é o reforço da supervisão do serviço que é feito, portanto, pelos profissionais de saúde versus denúncias de mau atendimento, combinado à fiscalização que tem que ser feita e responsabilização de todo aquele profissional que faça a sua atividade à margem daquilo que são os pressupostos, portanto, do Ministério da Saúde. Este é um fato, porque, como dizia, podemos ter os medicamentos, podemos ter recursos humanos, se esta componente não é resolvida, a qualidade, portanto, é beliscada. O outro aspecto tem a ver com a pressão que nós temos estado a sentir ao nível das unidades sanitárias como resultado do crescimento da população e aumento da utilização dos nossos serviços pela população. É por essa razão que estamos a combinar agora o processo de digitalização para permitir que, em algum momento, os cuidados de saúde possam ser oferecidos através da telesaúde, que é a abordagem que as tecnologias de comunicação e informação podem acrescentar algum valor ao setor da saúde para reduzir esta pressão, porque tem uma relação direta entre a redução da pressão e aumento da qualidade dos serviços que são oferecidos à nossa população. E este Conselho Coordenador aprovou, portanto, o roteiro da expansão destes serviços. Neste momento, o Hospital Geral, portanto, o Hospital Central de Kilimani tem esta capacidade. O Hospital Geral de Mavalane é o piloto que estamos a usar e avançamos agora para o Centro de Saúde, portanto, da Polana Cimento, que tem esta capacidade de tratar de forma digitalizada os pacientes. Isto, de certa forma, reduz o tempo de espera ao nível da unidade sanitária, mas é necessário combinar esta componente de teleconsulta, que pode realmente reduzir a pressão e melhorar, portanto, a qualidade. São os aspectos de fundo que nós achamos que precisamos de combinar de forma rápida para tornar o nosso sistema cada vez mais eficiente na provisão de cuidado de saúde da população. O outro aspecto não menos importante que eu queria aproveitar é que o próprio Ministério da Saúde está num processo de reformas. O Sistema Nacional de Saúde, à luz da lei do Sistema de Saúde, que foi aprovado muito recentemente, vai mudar a sua maneira de funcionar. Passaremos a ter um Ministério da Saúde que se vai cingir à definição de políticas, estratégias, normas de funcionamento, e vai surgir um Serviço Nacional de Saúde, que é este que vai implementar estas normas e regras. E isto vai permitir que este Serviço Nacional se dedique simplesmente à provisão de cuidado de saúde e vai melhorar esta capacidade de controlo da qualidade como este serviço a ser colocado. Dentro desta nova estrutura, temos a vertente da lei relacionada, portanto, ao serviço de saúde privado, a componente do Serviço Nacional e a componente do subsistema comunitário de saúde, e que neste momento está sem sede de regulamentação. Logo que for aprovado, estes três domínios entram em implementação e isto vai permitir um melhor controle, melhor regulação e melhor qualidade, portanto, da oferta de serviços. Dentro do domínio do subsistema comunitário, aqui trazemos o agente polivalente elementar como líder da provisão de cuidados de saúde na comunidade, mas ele terá que se ligar a toda aquela estrutura comunitária que exista com ímpeto a componente tanto da medicina tradicional, que nós achamos que tem muito valor ao nível das comunidades. É necessário reforçar as sinergias que existem entre a medicina tradicional e a medicina moderna, por formas que esta complementaridade permita que um paciente possa tanto ser abordado nas duas vertentes, mas que no final do dia se garanta que haja saúde àquele que procura por ela. Portanto, são estes aspectos básicos que eu penso que é importante que sejam percebidos, que no final do dia vão tornar o nosso sistema cada vez mais efetivo e, acima de tudo, melhor articulado com as outras entidades, porque a saúde não pode ser feita apenas pelo Ministério da Saúde, mas é necessário que os outros atores, a sociedade civil, entre outros, juntos trabalhemos para garantir saúde à população moçambicana.
1: Obrigado. Doutor, em termos práticos, o que é que significa falar de um Serviço Nacional de Saúde de qualidade e humanizado? O que deve mudar no atendimento nas unidades sanitárias?
6: Bom, como eu referi, é importante perceber que durante a formação dos próprios profissionais de saúde nas nossas instituições de formação, esta componente de ética e deontologia profissional já está dentro do pacote de formação. Obviamente que este profissional saiu de uma família, tem os seus comportamentos. O setor fará a sua parte, que é resgatar os valores em relação à provisão, mas a família tem um papel, até antes garantir que quem vá ser o profissional de saúde seja aquele o melhor ou a melhor pessoa da família que se deixe fazer, portanto, esta formação. Obviamente que como setor, e foi decisão do Conselho de Coordenador, é que será o setor implacável a atitudes contrárias àquilo que são as normas
1: vigentes. Doutor, vamos pedir, peço mesmo, uma pausa. Como havíamos anunciado no início do nosso Linha Direta, vamos ter a esta altura uma intervenção dos nossos colegas na província de Inhambane, que cobrem a atividade do Presidente da República, Daniel Chapo, que está em trabalho na província de Inhambane. Devolvo o sinal para os nossos estúdios centrais.
9: Muito obrigada, Cláudio Doan. Estimado ouvinte, um bom dia para si. Observamos uma interrupção desta Linha Direta de hoje para dar espaço a mais informação.
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9: O Presidente da República, Daniel Chapo, inaugura, dentro de instantes, o Tribunal Distrital de Vilanculo, no prosseguimento da visita que efetua à província de Inhambane. O contacto agora é com o nosso colega Efraim Macitela, a partir de Vilanculo. Efraim, muito bom dia.
11: Ora viva, muito bom dia. Uma saudação extensiva ao estimado ouvinte da Rádio Moçambique. Estamos efetivamente na cidade turística de Vilanculo, nesta manhã de sol, marcada pela inauguração do Tribunal Judicial de Vilanculo. O Presidente da República, Daniel Chapo, já se encontra aqui no pátio do novo edifício do Tribunal Judicial de Vilanculo. Já fez a inauguração com ato simbólico de corte da fita e de estrelamento da lápide. Daqui a pouco vai fazer um discurso em torno do ato inaugural da infraestrutura judicial, que dispõe de 10 salas para magistrados, 2 que vão acolher as sessões de audiência e julgamento. Neste momento, é o Presidente da República, Daniel Chapo, que dirige-se aos presentes neste local para esta cerimónia, ou seja, a inauguração já foi feita, para o discurso em torno desta inauguração. Vamos ouvir então o Presidente da República, Daniel Chapo.
12: Muito obrigado. Muito obrigado. Podemos sentar. Venerando Presidente do Tribunal Supremo, Senhor Ministro da Justiça, Assuntos Constitucionais e Religiosos, Venerante Presidente do Tribunal Supremo, Presidente do Cofre dos Tribunais, Venerante Secretário-Geral do Tribunal Supremo, Senhores Membros do Governo aqui presentes, Senhores Membros do Conselho Consultivo da Presidência da República, Venerandos Juízes Desembargadores, Senhora Secretária de Estado na província de Inhambane, Senhor Governador da província de Inhambane, Primeira Secretária do Comitê Provincial, Senhora Presidente da Assembleia Provincial, Senhor Administrador do Distrito de Vilanculos, Senhor Presidente do Conselho Municipal de Vilanculos, Senhores Administradores Distritais aqui presentes, Senhores Presidentes dos Conselhos Municipais aqui presentes, caros profissionais do setor da administração da justiça, com destaque para o venerando juiz presidente judicial de Vilanculos, venerandos magistrados do Ministério Público e Judicial, ilustres líderes comunitários, caros representantes das confissões religiosas, estimados trabalhadores, empreiteiro e fiscal da obra, caros colegas do IPAS, Instituto de Patrocínio e Assistência Judiciária, caros líderes comunitários aqui presentes, distintos convidados, caros amigos da comunicação social, querida população do Distrito de Vilanculos, minhas senhoras, meus senhores. É com particular satisfação que nos encontramos hoje neste belo e estratégico distrito de Vilanculos, nesta província de Inhambane, para inaugurar o novo edifício do Tribunal Judicial do Distrito de Vilanculos. Este não é apenas mais um ato de calendário institucional, mas sim um momento de elevado significado para o nosso Estado, para a administração da justiça e, sobretudo, para os cidadãos deste distrito, que passam a dispor de melhores condições para exercerem, de forma efetiva, o seu direito constitucional de acesso à justiça. Por isso, a nossa primeira palavra é dirigida à nossa querida população de Vilanculo. Este tribunal é vosso. Muitos parabéns. Por esta ocasião, saudamos a todos presentes nesta cerimónia. A vossa presença constitui a expressão inequívoca da importância que todos atribuímos à justiça, enquanto pilar do Estado de direito democrático e condição essencial para o desenvolvimento económico e social da nossa pátria amada, Moçambique. É vossa esta instituição do Estado, colocada ao serviço dos cidadãos, das famílias, das comunidades, dos trabalhadores, dos pescadores, dos operadores económicos, dos investidores e de todos aqueles que fazem parte do Distrito, uma referência nacional e internacional. Como é do vosso conhecimento, a justiça ganha sentido quando chega ao cidadão. A justiça realiza-se plenamente quando protege direitos, resolve conflitos, assegura previsibilidade, combate a impunidade e promove confiança nas instituições. É exatamente este o significado maior da infraestrutura que hoje inauguramos. Distintos participantes, escolhemos para esta cerimónia um lema que sintetiza uma visão estratégica muito clara: a justiça ao serviço do turismo, caminho para o desenvolvimento. Este lema não costuma simples formulação cerimonial. Ela traduz uma opção de governação, traduz uma convicção de que o desenvolvimento econômico só é sustentável quando encontra respaldo em instituições fortes, numa justiça independente, célere e acessível, numa administração pública eficiente e num ambiente de confiança para o cidadão e para o investidor. E Vilanculo ocupa uma posição singular nesta visita. Quando aqui estivemos, por ocasião da primeira edição do Mozambique Tourism Summit, tivemos a oportunidade de falar ao detalhe do grande potencial turístico desta nossa província de Inhambane. Porém, devemos dizê-lo com toda clareza, não existe turismo competitivo sem segurança jurídica. Não existe investimento sustentável sem previsibilidade jurídica. Não existe confiança empresarial onde os contratos não são respeitados. Não existe prosperidade duradoura onde os conflitos se eternizam. Não existe destino turístico de excelência onde o cidadão e o visitante, incluindo o investidor, não se sintam protegidos pelo Estado e pela lei. É por isso que este tribunal assume a importância que ultrapassa largamente as suas paredes, configurando-se como parte da infraestrutura de desenvolvimento do distrito de Vilanculos. Quem investe precisa de saber que os seus direitos serão respeitados. Quem trabalha precisa de saber que a lei o protege. Quem possui terra, propriedade ou empreendimento precisa de saber que os seus direitos não dependem da arbitrariedade de terceiros. E quem visita Moçambique precisa de saber que encontra um Estado presente, instituições responsáveis e uma justiça que funciona e protege o cidadão e o investidor. Esta é a mensagem que queremos transmitir hoje aos moçambicanos do Rovuma Maputo, do Zumbo ao Índico e na diáspora e aos investidores. Moçambique quer investimento, acolhe o investimento e protege o investimento legítimo, desde que este respeite a lei, os direitos das comunidades locais, o ambiente e os interesses superiores do nosso Estado moçambicano. É dentro desta filosofia que este tribunal deve afirmar-se como uma instituição de confiança, proximidade e garantia de legalidade. O distrito de Vilanculo enfrenta igualmente desafios que não podemos ignorar. Refiro-me à gestão de resíduos sólidos, à degradação de determinadas infraestruturas, incluindo zonas da avenida de marginal, à erosão costeira e à pressão crescente sobre os ecossistemas. Estas questões possuem uma dimensão económica, ambiental e social, mas possuem igualmente uma dimensão de legalidade. A proteção do ambiente é um dever do Estado e uma responsabilidade de todos nós, como uma sociedade. A justiça deve, por isso, ser firme na defesa da legalidade ambiental, do ordenamento territorial, dos direitos difusos, das normas urbanísticas e dos direitos das comunidades. Este tribunal deverá desempenhar um papel importante na resolução de litígios comerciais, laborais, fundiários, ambientais e comunitários. Deverá igualmente assegurar que o desenvolvimento se faça dentro da lei e não à margem da lei. Deverá ainda contribuir para que os empreendimentos turísticos, não só hoteleiros, imobiliários e de serviços, respeitem os direitos legítimos das populações e observem os instrumentos do ordenamento territorial. Por isso, saudamos o trabalho que tem vindo a ser feito na capacitação de magistrados em matérias relacionadas com crimes contra a vida selvagem e contra o ambiente. A destruição da biodiversidade não é um crime menor. A caça furtiva, a pesca ilegal, a exploração predatória dos recursos naturais e os crimes ambientais destroem património nacional que pertence ao povo moçambicano, retiram oportunidades económicas às comunidades locais e enfraquecem a própria base de sustentação do turismo e do povo moçambicano. Ao capacitar magistrados nestas matérias, o sistema de justiça está a proteger a economia moçambicana, as comunidades locais e os seus direitos e o futuro do povo moçambicano. Por essa razão, queremos reconhecer o empenho do Tribunal Supremo e das demais instituições envolvidas neste programa. Bem-haja a todos. Moçambicanas e moçambicanos, Existe ainda uma outra dimensão que merece atenção especial. Vilanculo recebe milhares de visitantes nacionais e estrangeiros. Por isso, desejamos que os tribunais, em coordenação com os demais órgãos da Administração da Justiça e com a Polícia da República de Moçambique, assegurem uma resposta séria e eficiente em situações que envolvam turistas. Casos de roubo, furto, agressão, fraude ou outras formas de criminalidade devem merecer tratamento diligente. O turista que visita Moçambique deve sair do nosso país com uma imagem positiva, não apenas das nossas paisagens, das nossas praias, das nossas ilhas, da nossa gastronomia, das nossas águas cristalinas, mas também das nossas instituições e da simpatia do nosso povo. Uma resposta tardia compromete a confiança e a indústria de turismo é muito sensível. Uma resposta eficaz fortalece a reputação do destino. Esta é também uma forma de promover o destino turístico Moçambique, Inhambane e Vilanculos. Minhas senhoras e meus senhores, a justiça deve estar próxima da realidade social da comunidade em que atua. Vilanculo possui características específicas. Muitas famílias vivem de pesca, do turismo, do pequeno comércio e de atividades diretamente ligadas ao mar. Por isso, surgirão naturalmente litígios com características próprias desta realidade que acabamos de referir. Poderemos ter conflitos relacionados com embarcações, com zonas de pesca, com acesso ao mar, atividades turísticas, relações entre operadores e comunidades, entre operadores e trabalhadores, prestação de serviços e uso de determinados espaços. A justiça não deve ignorar esta realidade específica de Vilanculo e da província de Inhambane. Pelo contrário, deve compreendê-la, deve interpretar a lei sem perder de vista o contexto social local, econômico e comunitário. E deve privilegiar sempre que a lei o permita soluções que promovam a paz social. Nem todo o conflito deve terminar com um vencedor absoluto e um vencido absoluto. Em muitas situações, a melhor justiça é aquela que reconcilia. A melhor justiça é aquela que resolve o conflito sem destruir relações humanas, económicas ou comunitárias locais. Por isso, encorajamos a utilização, nos termos da lei, da mediação, conciliação e arbitragem como instrumentos alternativos de resolução de determinados conflitos ligados às atividades turística, pesqueira e comercial a nível local. Queremos tribunais que decidam quando devem decidir, mas também queremos instituições que saibam pacificar quando a paz é possível. Por isso, caros magistrados, funcionários e agentes de justiça, a partir de hoje, este edifício passa a estar sob a vossa responsabilidade. Por isso, a qualidade do edifício deve ser acompanhada pela qualidade de serviço aqui prestado. Um edifício moderno não serve de muito se os processos continuam lentos. Uma sala de audiência digna perde significado se o cidadão for tratado com arrogância. Uma instituição judicial perde autoridade quando falta integridade. Por isso, exortamos de todos quantos aqui irão servir, integridade, responsabilidade, competência, independência, isenção, humildade institucional e respeito pelo cidadão. Querida população de Vilanculo, este tribunal é vosso. Cuidem dele, respeitem-no, utilizem-no para defender direitos e resolver conflitos. Confiem nas instituições do Estado, mas exijam também delas competência, integridade e prestação de contas. As autoridades provinciais e distritais, aos operadores turísticos, aos investidores, às comunidades locais, aos jovens e às mulheres de Vilanculo, renovamos nosso compromisso de continuar a trabalhar para transformar o enorme potencial desta terra de boa gente em desenvolvimento concreto. Queremos que o investimento gere oportunidades e empregos para os jovens. Queremos que a população seja protagonista e beneficiária do desenvolvimento. Por isso, inauguramos este tribunal. Ou melhor, ao inaugurarmos este tribunal, não estamos apenas a abrir as portas de uma instituição judicial. Estamos, sim, a abrir uma nova porta para a confiança, para o investimento e para o desenvolvimento. Estamos a afirmar que onde houver cidadão moçambicano, deve haver um Estado que o proteja. Onde houver investimento, deve haver segurança jurídica e onde houver desenvolvimento, deve haver justiça. Nós, como Estado moçambicano, vamos continuar a trabalhar para esta confiança. Com estas palavras e com renovada confiança no futuro de Vilanculo e de Inhambane, terra de boa gente, e da nossa pátria, Moçambique, declaro oficialmente inaugurado o Tribunal Judicial do Distrito de Vilanculo. Muito obrigado pela atenção dispensada e vamos trabalhar.
11: Muito obrigado. Termina então o discurso do Presidente da República, Daniel Chapo, um discurso feito no quadro da inauguração do novo edifício do Tribunal Judicial de Vilanculo, tal como dissemos, um edifício que dispõe de 10 salas para magistrados, duas que vão acolher as sessões de audiência e julgamento. Tem ainda duas salas transitórias, um majestoso edifício de tipo 2 que vai, sem dúvidas, conferir dignidade aos magistrados e outros funcionários do Tribunal Judicial de Vilanculo. E a indicação que temos é que serão igualmente acomodados aqui serviços do IPAJ, ou seja, Instituto de Patrocínio e Assistência Jurídica. Termina então este ato inaugural do Tribunal Judicial de Vilanculo, um ato dirigido pelo Presidente da República, Daniel Chapo. O fim também da nossa transmissão a partir da turística cidade de Vilanculo. Despedem-se Hideraldo Menete na assistência técnica e Efraim Macitela. Muito bom dia.
9: Muito bom dia, Efraim Macitela, e continuação do bom trabalho.
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9: Estimado ouvinte, vamos então dar continuidade, portanto, a acompanhar o Linha Direta na sua segunda parte. Chamo então a atenção de Cláudio Doano. Muito bom dia.
1: Muito bom dia. Mesmo regresso do programa Linha Direta de hoje, sábado. Temos como tema estratégia para a melhoria dos indicadores de saúde em Moçambique, ponto de situação e desafios. Antes mesmo desta ligação com os nossos colegas em Inhambane, colocava uma questão ao porta-voz do Ministério da Saúde. O que é que significa na prática falar de um Serviço Nacional de Saúde de qualidade e humanizado, o que deve mudar no atendimento nas unidades sanitárias, doutor?
6: Seguindo, eu penso que há um pacote que o Ministério da Saúde está a implementar, que está relacionado à auscultação da comunidade em relação, portanto, à prestação de cuidados de saúde, porque entende-se que há um binómio. Por um lado, o setor tem que prover os cuidados de saúde à população, mas, por outro lado, a população também deve monitorar e deve contribuir para esta qualidade. De certa forma, o que temos estado a aprender ao longo deste tempo é que este diálogo está a permitir, por um lado, a prevenir situações de mau atendimento, cobranças ilícitas, mas também permite que haja um espaço favorável para que a população possa denunciar aos contrários àquilo que é a abordagem do Ministério da Saúde. É por esta razão que também foram colocados ao nível das nossas unidades sanitárias o gabinete do utente, que é um espaço favorável no qual o utente que sinta que tenha sido mal atendido tenha sido cobrado, coloque as suas queixas e a gestão da unidade sanitária dê o devido seguimento. E temos estado a encontrar situações em que se consegue chegar à conclusão da ocorrência de alguma atitude anômala e, face a isto, também tem estado a resultar os processos disciplinares, que eu há pouco tempo partilhei cerca de 54 processos disciplinares. Portanto, entendemos que esta é uma abordagem prática que está neste momento em curso, que de certa forma pode contribuir para que o nosso setor fique cada vez mais forte, humanizado e continue, portanto, a prover os cuidados de saúde. Iria colocar nestas vertentes.
1: Obrigado. Muito obrigado, doutor. Eu volto assim já para considerações finais, mas antes mesmo desta fase para considerações finais, pergunto à doutora Margarida Mawaia, pode reagir pelo menos em torno daquilo que foram contribuições dadas pelos nossos ouvintes. Há um ouvinte que falou da relação entre o psicólogo e também a medicina tradicional.
0: Obrigada. Qual seria a interação que a saúde mental com a medicina tradicional? Nós temos feito aquilo que é o atendimento humanizado, né? Respeitando sempre aquilo que são as crenças, né? Religiosas, crenças do indivíduo. Há pacientes que fazem seguimento a nível da saúde mental, mas também acham que devem tomar medicamento a nível tradicional. O que nós incutimos na mente do paciente é que ele tem que fazer o seguimento psicológico, seja psiquiátrico, para a melhoria da sua situação da saúde, sem desprezar aquilo que é a crença do paciente. Tanto que, a nível da saúde mental, temos trabalhado sim com a medicina tradicional, no sentido de temos feito formações aos médicos tradicionais, pelo menos para poder identificar sinais de doença mental a esses pacientes que vão para lá com várias preocupações, pelo menos conseguir identificar e encaminhar a saúde mental para que possam fazer devido seguimento. Porque, por exemplo, temos doenças graves da saúde mental, a própria depressão, né, a esquizofrenia, que tem que ser seguida a nível do contexto hospitalar. Então, nós trabalhamos no sentido deles identificar e referir, porque eles recebem, sim, de facto, pacientes lá, mas também devem saber identificar esses sinais e referir à unidade sanitária para que possa ter seguimento clínico e específico. Mas também queria apelar, falou um ouvinte aqui da questão de desconhecimento de atendimento a nível da saúde mental. Sim, ainda existe desconhecimento. Estamos a trabalhar nesse sentido, essas atividades comunitárias, palestras, que é para fazer chegar a informação à população que existem esses serviços a nível da unidade sanitária. Aqui na cidade de Maputo, principalmente, nós temos praticamente em todas as unidades sanitárias um técnico de psiquiatria, temos um técnico de psiquiatria, um psicólogo que possa gerir esses casos da doença mental, mas também temos outros psicólogos a nível da comunidade, temos essas associações que trabalham conosco a nível da comunidade, tem feito também esse referenciamento para aqueles pacientes que precisam de seguimento, de um seguimento clínico. Mas também sentimos que ainda existe um estigma, tabus relacionado
1: e como ultrapassar esse tabus?
0: À doença mental. O que nós temos feito é trabalhar no sentido de mudar o comportamento, que a doença mental, ou seja, a doença mental é uma doença igual a qualquer outra doença e tem tratamento bem seguido, com um seguimento específico, a pessoa pode sim recuperar a sua sanidade mental e ter uma qualidade de vida igual a todas as pessoas a nível da sociedade. Então, são essas ações a nível da rádio, da televisão. Temos feito aquilo que é a disponibilização dos serviços que nós temos a nível dos cuidados na unidade sanitária, assim como na comunidade. Trabalhamos também com a Mitram para poder, assim, quando eles receberam um doente mental, saberem que esse doente precisa de um seguimento clínico, não segurá-lo e no tratamento tradicional, é preciso também termos essa sinergia para melhorar completamente a qualidade de vida desse indivíduo. A depressão é tratável com seguimento psicológico e psiquiátrico. Quando temos, fazendo um apelo agora, programas que já está mesmo na reta final, a tentativa de suicídio é um estágio, o último estágio da depressão, né? Falando mesmo neste momento que estamos no setembro amarelo. Se tivermos um paciente com alguma ideação de suicídio, com algum sinal de alerta, temos que encaminhar esse indivíduo à unidade sanitária para fazer o devido seguimento, porque acontece em algum momento, a família tenta resolver, né, dentro da esfera familiar, religiosa, e acaba terminando assim. Mas, na verdade, esse indivíduo precisa de tratar a depressão. O que lhe levou a tentar o suicídio é a depressão. Enquanto não se tratar o problema primário, que é a depressão, esse indivíduo tem a chance de voltar a ter ideação ou mesmo cometer o próprio suicídio.
1: Obrigado, doutora Belegraça. Em relação a psicólogos e médicos tradicionais?
13: Perdão, em relação aos médicos tradicionais e aos psicólogos, eu acho que há necessidade de fortificar a humanidade, ou seja, fortificar a interação entre essas duas medicinas, embora vendo aqueles médicos tradicionais que ainda dizem que eles são psicólogos também. O também é diferente de ser realmente aquilo que você é. Então, precisamos de respeitar isto de maneiras que trabalhamos à vontade. Então, há necessidade dos médicos, dos psicólogos também, em começarem a não olharem muito para aquilo que são as dificuldades que os médicos tradicionais têm como uma forma de se acharem que eles também são conhecedores desta matéria. O que é necessário aqui é tentarem harmonizar e fazer perceber que não estamos a tirar o vosso conhecimento, nem estamos a afastar, mas sim queremos uma colaboração de maneiras que salvemos estas pessoas. No lugar do médico tradicional fazer o seu trabalho de ervas e tudo, o psicólogo vai fazer a sua terapia, vai fazer aquilo que, em algum momento, nós não sabemos, por mais que tentemos fazer por uma simples curiosidade, hein? Mas não é a nossa área. É preciso que respeitemos a área de cada um de nós para juntos formarmos um núcleo, hein, saudável. Então, essa parte também é importante. E também, o resto é aquilo que já sabem, que é preciso trabalharem no campo. É importante. Como forma de fazer habituar os médicos tradicionais também a se sentirem, hein, presentes sempre ao lado do médico psicólogo. E quanto à sociedade em geral, e também ao Ministério da Saúde, que tutela o Moçambique todo na parte da saúde, há necessidade de haver a valorização da ética profissional, há necessidade também de valorizar, hein, o próprio médico tradicional, porque enquanto eles não valorizarem o médico tradicional, há outras coisas que vão se estragar, porque o médico tradicional é um elo muito frágil, é como se fosse um bebê. Quando lhe é apontado, às vezes, por uma ação positiva, não compreendendo, fica com o coração dolorido. Então, exato, é preciso que eles tentem verem como se comunicarem com este médico tradicional.
1: Muito obrigado. Vou juntar também o doutor José Manuel, estamos a fechar o programa. Doutora, desafios para se melhorar a estratégia para os indicadores de saúde no país? Fecharmos.
6: Como dizia, a maior transformação do setor da saúde será, portanto, esta aprovação da lei do sistema de saúde, que está em processo de regulamentação, que coloca o subsistema comunitário no centro, o Serviço Nacional de Saúde como o Estado que tem que prover estes cuidados e também a componente do subsistema, portanto, público. O que nós esperamos é que, à luz da estratégia do setor da saúde para os próximos 10 anos, que foi aprovado, portanto, neste Conselho Coordenador, prestemos atenção a este fortalecimento do subsistema comunitário de saúde, que coloca o agente polivalente elementar de saúde, que é treinado pelo setor, mas escolhido pela comunidade para prover estes cuidados na comunidade, alargando os serviços que são providos, portanto, à população, mas também olha para o fortalecimento da capacidade de resposta das unidades sanitárias em todas as vertentes para que a população encontre melhores serviços ao nível das nossas unidades sanitárias, mas, por outro lado, olha para a coordenação intersectorial para permitir que os outros saúdem

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1: Amigo ouvinte, em Moçambique são neste momento 11 horas. Acompanhe as notícias a esta hora, apresentadas por Adéri Tulipang. Muito bom dia.
2: Muito bom dia, Albertina Zandamela e ouvinte. Presidente da República, Daniel Chapo, considera o Tribunal Judicial do Distrito de Vilanculo, por si inaugurado há momentos, parte da infraestrutura de desenvolvimento da cidade turística de Vilanculo. Falando após inaugurar o tribunal, Daniel Chapo sublinhou que todos devem encontrar na instituição o garante da legalidade.
3: Quem investe precisa de saber que os seus direitos serão respeitados. Quem trabalha precisa de saber que a lei o protege. Quem possui terra, propriedade ou empreendimento precisa de saber que os seus direitos não dependem da arbitrariedade de terceiros. E quem visita Moçambique precisa de saber que encontra um Estado presente, instituições responsáveis e uma justiça que funciona e protege o cidadão e o investidor. Esta é a mensagem que queremos transmitir hoje aos moçambicanos do Rovuma Maputo, do Zumbo ao Índico e na diáspora e aos investidores. Moçambique quer investimento, acolhe o investimento e protege o investimento legítimo, desde que este respeite a lei, os direitos das comunidades locais, o ambiente e os interesses superiores do nosso Estado moçambicano. É dentro desta filosofia que este tribunal deve afirmar-se como uma instituição de confiança, proximidade e garantia de legalidade.
2: O chefe do Estado falava momentos após inaugurar o novo edifício do Tribunal Judicial do Distrito de Vilanculo, um ato que se enquadra na visita que Daniel Chapo efetua à província de Inhambane. Além da inauguração do Tribunal Judicial do Distrito de Vilanculo, a agenda do chefe do Estado inclui uma reunião com mulheres da província de Inhambane a ter lugar dentro de instantes. Neste ponto está posicionado o jornalista Horácio Romão. Bom dia.
4: Muito bom dia, Adérito. Uma saudação extensiva ao estimado ouvinte.
5: Muito obrigada, facto, Panda. Aqui, cidade de Inhambane,
4: portanto,
5: vamos
4: lugar
5: jogar.
4: Onde vai decorrer esta reunião. Já estão
5: cidade
4: mulheres
5: de
4: vários tratos sociais.
5: Eu mando isso,
4: provenientes de diversos distritos da província de Inhambane. São mulheres provenientes dos 14 distritos da província de Inhambane que estão aqui. Estima-se mais de 2 mil mulheres que vão então interagir com o presidente
5: obrigada,
4: da República, Daniel Chapo, neste encontro. Portanto,
5: que
4: seja um encontro marcante, tendo em conta que as mulheres são a peça-chave para o desenvolvimento do país. Daí que vão então ouvir as orientações do presidente da República e também os planos do governo no concernente aos projetos para a promoção da mulher. O chefe de Estado, Daniel Chapo, vai então dar espaço para que as mulheres possam apresentar algumas preocupações e também as suas contribuições no sentido de alavancar a economia. Sabe-se, portanto, que o governo está a trabalhar no sentido de garantir o financiamento de mulheres através do programa Pro Mulheres. Daqui a pouco, então, voltaremos para a transmissão deste momento de interação do Presidente da República, Daniel Chapo, com mulheres de Inhambane. Horácio Romão, Vilanculo, bom dia.
2: Muito bom dia e até já, Horácio Romão. A via está aberta numa altura em que o Presidente da República vai, portanto, dentro de instantes, orientar este encontro com mulheres da província de Inhambane no prosseguimento da sua visita de trabalho a esta província. O secretário-geral da Frelimo recomenda o Executivo apurar as reais circunstâncias em que a mina de ouro da zona dos Seis Carros em Vanduze, na província de Manica, continua a operar mesmo depois da interdição pelo governo central. Shaquille Abubakar reagia em Xai-Xai, província de Gaza, sobre o incidente que vitimou mortalmente na quarta-feira 9 pessoas envolvidas.

0: detidas na atividade de extração mineira na mina de ouro conhecida por Seis Carros, em Manica.
1: O grande desafio, né, neste processo de exploração mineira é a questão de que fazem de forma ilegal, particularmente em jeito de garimpo. Eles estão a tentar encontrar uma solução para os desafios que a vida oferece. Portanto, a preocupação agora do governo é organizar este processo, assegurar que a atividade mineira continua, mas de forma regrada, organizada, priorizando o cooperativismo, a organização das comunidades para a exploração dos recursos.
0: O secretário-geral da Frelimo diz que o governo a todos os níveis deve trabalhar não só para apurar as circunstâncias do incidente desta semana, mas sim para regular e legalizar a atividade mineira no país, para evitar que casos similares continuem a provocar luto nas famílias moçambicanas. O Ministério da Saúde vai, a partir da próxima segunda-feira, distribuir medicamentos às unidades sanitárias de todo o país. O ministro da Saúde, Hussein Issi, indica que a ação visa colmatar o déficit de fármacos um pouco por todo o território nacional.
2: Aquilo que mede o Sistema Nacional de Saúde são os hospitais. Há desafios, reconhecemos que há desafios, há assuntos ligados ao laboratório, há medicamento, mas estamos com a ajuda também dos nossos parceiros de cooperação, estamos a vencer cada dia esta batalha. E há caminhos que nos encorajam e vamos alcançar algumas metas. No dia 14, que é a próxima segunda-feira, vamos fazer a entrega de medicamentos para o país. Vão chegar os medicamentos. E vamos continuar, porque há uma orientação clara para o setor da saúde, que vem de Sua Excelência o Presidente da República, Daniel Francisco Chaves. Está claro. É isto que nos orienta e nos guia para podermos avançar.
0: O CNIS, que falava esta sexta-feira na cidade da Beira, em Sofala, no encerramento do 51º Conselho Coordenador do Ministério da Saúde, defendeu o reforço da responsabilidade na gestão dos recursos e no atendimento aos utentes para que as unidades sanitárias recuperem e preservem os valores que devem orientar o setor. No desporto, o Black Bulls defronta o Atomic Ngome das Comores hoje às 18h30 na Lalji Arena em Tchumene, em jogo da segunda mão da primeira eliminatória de acesso à fase de grupos da Taça da Confederação Africana em Futebol, vulgo Taça CAF ou Taça Nelson Mandela. No desafio da primeira mão, realizado no mesmo recinto, os Touros venceram os Ilheus por uma bola sem resposta. Às 17h de Maputo, com desvantagem de um golo, a União Desportiva do Songo joga com o Petro de Luanda no estádio 11 de novembro, em Angola. Apresentamos as notícias das 11, as próximas às 12h30. Estas estarão inseridas no Jornal da Tarde.

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0: Ora bem, caro ouvinte, neste momento, 11 horas e 16 minutos, vamos a seguir até se o programa da criança. Vamos brincar e aprender para este sábado, portanto, 12 de setembro de 2026.
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0: infância e adolescência são fases muito importantes do desenvolvimento do ser humano.
1: É durante este período que se formam muitos dos comportamentos, valores e atitudes que acompanharão a pessoa ao longo da vida.
0: O papel da educação na formação de crianças e adolescentes é o tema que vamos tratar na presente edição.
2: Chegamos, criançada! Está no ar mais uma edição do programa Vamos Brincar e Aprender, o espaço onde a criançada encontra diversão, conhecimento e muita música e animação.
1: Sábado chegou e com ele chegou também a nossa hora de brincar, aprender, descobrir e viajar através das ondas da Rádio Moçambique.
2: Mas hoje não faremos uma viagem qualquer. Vamos fazer uma viagem do saber para melhor crescer.
1: Aqui crescemos fortes, felizes e respeitosos. Até porque criança feliz, eu sou aqui na Rádio Moçambique com Vamos Brincar e Aprender.
2: Quando falamos de educação, não devemos pensar apenas na escola.
1: A educação começa no seio familiar e continua na escola, na comunidade e nos diferentes espaços onde a criança e adolescente convivem.
2: Amigo Vintra em casa, estás na companhia de Suzana Pena e Alex João, tia Joana Brito na coordenação, Salvador Bengala na produção e Felipe Majunta na assistência técnica. De lembrar que o nosso tema de hoje é o papel da educação na formação de crianças e adolescentes.
1: A família tem um papel...
2: Calma, Alex! Para falar do nosso tema de hoje, temos aqui os nossos convidados. Avenaro Mutereda e Imaculada Raimundo.
1: Bom dia e bem-vindos ao Vamos Brincar e Aprender. Como estão?
3: Bom dia, estou bem, obrigado. Não sei desse outro lado. Sou aluno da Escola 25 de Setembro da cidade de Quilimane.
4: Muito bom dia a todos. Como a nossa colega Suzana disse, respondo pelo nome de Anguesta Imaculada da Conceição Raimundo e também sou aluna da Escola Secundária Geral 25 de Setembro da cidade de Quilimane.
2: Para começar com a nossa conversa, o que entendem por educação e qual é a sua importância na vida de uma criança ou adolescente?
3: Bom, a educação é o processo de formar o conhecimento, valor e habilidade para a vida. Ela é importante porque prepara a criança para conviver com os outros.
4: Bem, eu acho que a educação não só é apenas o processo de ensino e aprendizagem. Também ela não só ajuda aos alunos a responder corretamente às perguntas dos exames, etc., por aí vai, mas também respeitar os outros e contribuir para o desenvolvimento da sociedade. E bem, ela é importante porque ajuda-nos a contribuir para prevenir os comportamentos prejudiciais e também ajuda os jovens a compreender as consequências das suas escolhas.
1: Qual é o papel da educação na formação do caráter e personalidade das crianças e adolescentes?
3: A educação molda como a criança vê o mundo, toma decisões e trata as pessoas, onde se formam hábitos, autoestima e senso de responsabilidade que acompanham a pessoa a vida toda.
2: Imaculada, qual considera ser o maior desafio na educação e formação das crianças e adolescentes atualmente?
4: Bem, eu acho que um dos maiores desafios é garantir a educação de qualidade num contexto em que muitas crianças e adolescentes enfrentam dificuldades familiares, econômicas, assim como sociais. Outro desafio é despertar o interesse pelos estudos diante das diversas distrações existentes atualmente. Falo das redes sociais, da internet, etc.

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0: Muito obrigada. Continuando com a nossa conversa, como estudantes, qual é o papel da família na educação e formação das crianças e adolescentes?
1: Bem, a família, ela desempenha um papel fundamental, porque geralmente é o primeiro espaço onde a criança aprende os valores. Falo da honestidade, do respeito e em diante. Aprende também os comportamentos e forma de convivência. Eu acho que os pais e os responsáveis, neste caso de educação, devem acompanhar a vida escolar, incentivar os estudos dessas mesmas crianças e adolescentes, estabelecer limites e manter diálogo aberto com os filhos. Pois a escola, ela ensina e orienta, mas a participação da família é indispensável para fortalecer esse processo.
2: Como a educação pode prevenir a violência, o abuso, a exploração e as outras situações de risco?
3: A educação informa a criança sobre seus direitos, ensina a reconhecer situações de risco e dar ferramentas, autoconfiança e espírito crítico para se proteger e pedir ajuda.
0: Acrescentando, a educação pode ajudar através da informação e da consciencialização quando as crianças e adolescentes conhecem os seus direitos, sabem identificar situações de perigo e aprendem onde e quem pedir ajuda. Ficam mais preparados para se proteger. A escola também pode criar espaços seguros para que os alunos possam falar sobre aquilo que estão a enfrentar.
2: Como estudantes, que papel tem a educação na preparação dos adolescentes para o mundo do trabalho?
1: Bem, a educação, ela prepara os adolescentes para o mundo do trabalho através da aquisição de conhecimentos, competências, disciplina, até mesmo responsabilidade. Além dos conteúdos acadêmicos, ela desenvolve capacidades como a comunicação, por exemplo, trabalhos em equipa, pensamento crítico, resolução de problemas, até mesmo utilização responsável das tecnologias. Dessa forma, a educação prepara os jovens não apenas para conseguir um emprego, mas também para serem profissionais competentes e responsáveis.
0: Crianças, independentemente da sua cor, raça, religião ou condição, todas têm direitos e merecem respeito e proteção. E tu, amiguinho, sabes quais são os teus direitos e deveres? Como o ambiente escolar pode influenciar o comportamento e a motivação dos alunos?
3: Um ambiente acolhedor e seguro motiva o aluno a participar e aprender. Um ambiente hostil ou negligente gera desmotivação e problemas no comportamento.
2: Subsidiando mesmo esta resposta, um ambiente escolar acolhedor, seguro e respeitoso pode aumentar a motivação dos alunos. Quando o estudante sente que é respeitado, ouvido ou valorizado, tende a participar mais e a ter maior interesse pelos estudos. Pelo contrário, um ambiente marcado por violência, discriminação ou falta de apoio pode prejudicar a aprendizagem.
0: Imaculada, de que forma a educação pode transformar a vida de uma criança ou adolescente e influenciar positivamente o seu futuro?
1: A educação pode transformar vidas de que forma? Quando ela abre oportunidades e amplia a capacidade do indivíduo compreender o mundo e tomar decisões conscientes. Digo isso porque ela pode ajudar uma criança ou adolescente a descobrir o seu talento, desenvolver os seus sonhos, até mesmo preparar-se para alcançar os seus objetivos. E de salientar que investir na educação é também investir no futuro do indivíduo, da família e da sociedade.
2: Avinário, de que forma a educação pode transformar a vida de uma criança ou adolescente e influenciar positivamente o seu desenvolvimento?
3: A educação pode transformar a vida de uma criança ou adolescente através de exemplo, incentivo e acompanhamento próximo. Um professor pode abrir portas que a criança nem sabia que existia, mudando o rumo da sua vida.
0: Muito bem, subsidiando a resposta, a educação pode abrir oportunidades de que talvez a criança ou adolescente não tivesse de outra forma. Ela permite adquirir conhecimentos, descobrir talentos, desenvolver capacidades e construir um projeto de vida. Muitas vezes, uma boa orientação de um professor pode ajudar um aluno a acreditar nas suas capacidades e mudar o seu futuro.
2: Que estratégias consideras eficazes para motivar crianças e adolescentes a aprenderem, participar nas aulas e acreditarem nas suas próprias capacidades?
3: Para motivar a criança e adolescente, devemos valorizar pequenas conquistas usando métodos práticos e participativos. dar feedbacks positivos e mostrar a aplicação real do que aprenderam.
1: E também dizer que é importante tornar as aulas mais participativas e relacionadas com a realidade dos alunos. No caso em que o professor pode utilizar debates, trabalhos em grupos, exemplos práticos, tecnologias e atividades que estimulem a criatividade e o pensamento crítico. Também é fundamental reconhecer os esforços desses estudantes, a sua participação e mostrar que os erros fazem parte do processo de aprendizagem e que o aluno precisa sentir que é capaz de aprender e evoluir.
0: Queridos convidados, que mensagens deixariam aos pais, professores e à sociedade sobre a responsabilidade de todos na educação e formação das crianças e adolescentes?
1: Bem, a educação de uma criança ou adolescente não é responsabilidade exclusiva da escola, né? É uma responsabilidade partilhada em família, os professores, as instituições e toda a sociedade. Bem, aos pais deixaria a mensagem de que devem acompanhar e ouvir os seus filhos e aos professores que continuem a ensinar com dedicação e exemplo, quanto à sociedade que proteja, respeite, até mesmo crie oportunidades para novas gerações. Quando todos fazem a sua parte, contribuímos para formar cidadãos melhores.
3: A mensagem que eu deixo para os pais e professores é que a educação é responsabilidade de todos, não só da escola. Cada adulto tem um papel a desempenhar. No exemplo, apoio e acompanhamento das crianças. Assim, valorizamos mais as conquistas das crianças e que elas tenham um bom desempenho na sociedade.
2: Chegamos ao fim da nossa conversa.
0: Amigo ouvinte aí em casa, estamos a caminhar para os momentos finais do programa, onde a brincadeira anda de mãos dadas com conhecimento.
2: Hoje estivemos a falar do papel da educação na formação de crianças e adolescentes.
0: A educação transforma conhecimento em oportunidades, valores e atitudes e sonhos em possibilidades. Por isso, investir na educação de crianças e adolescentes é investir no futuro de cada jovem e no futuro da sociedade.
2: Penso que ficou essencial.
0: A edição e a apresentação foi de Suzana Pena e Alex João, Tia Joana Brito na coordenação, Salvador Bengala na produção e Felipe Majunda na sonorização e montagem.
2: Nós vamos e prometemos voltar no próximo sábado com mais brincadeiras e temas super educativos.
0: Até a próxima edição do Vamos Brincar e Aprender!

0: Presidente Roberto, então a transmissão do programa Vamos Brincar em Aprender para irmos até a província de Inhambane, onde está o Presidente da República e vai orientar o encontro com mulheres na província, da província de Inhambane.
1: Justamente do local onde este encontro tem lugar. Horácio, muito bom dia.
2: Muito bom dia, Albertina. De facto, as mulheres estão radiantes, estão, portanto, eufóricas, porque estão aqui a interagir com o Presidente da República, Daniel Chapo, que está de visita à província de Inhambane. Neste momento, as mulheres estão a cantar como tanto sinal de alegria. Aliás, quando se está alegre, canta-se aqui em Inhambane, canta-se aqui em Vilanculo. E as mulheres, essas envolvidas de capulanas, vão tanto soltando gritos também de alegria, isto porque estão com o chefe de Estado, Daniel Chapo. Daniel Chapo, que portanto, vai daqui a pouco interagir, saudar aqui as mulheres, ouvir as preocupações das mulheres e também lançar aquilo que são as ideias que o governo tem em prol do desenvolvimento da mulher. O Presidente da República vai neste momento recebendo algumas oferendas de mulheres que mostram claramente que produzem e o que produzem partilham com o Presidente da República, partilham com os próximos, os necessitados. É um sinal inequívoco de que a solidariedade aqui é demonstrada também pela mulher. Mulher Daniel Faela, que canta alegremente.
3: Na verdade, é momento de festa para as mulheres da província de Inhambane. Estima-se em pouco mais de 2 mil mulheres provenientes dos 14 distritos da província de Inhambane que participam neste encontro com o Presidente da República. Estamos a falar de mulheres dos distritos de Zavala, Inharime, Jangamo, Panda, Omuini, Machixe, Inhambane, Morumbeni, Masinga, Funyaluru, Mabote, Vilanculo, Inhassuru e Govuru. Na mensagem apresentada há momentos, as mulheres da província de Inhambane destacaram os feitos do Presidente da República e o trabalho que o governo tem estado a realizar para valorizar esta camada social. Neste momento está intervindo, ou vai intervindo, o governador da província de Inhambane, Francisco Pagula, e vamos ouvir.
4: Moçambique, oi! Apreso a Nicojona, Jambane, Lejo, Lejo. Acojizo a Nicojona, Jambane, Lejo, Lejo. Waizwa, Presidente Chapo, oi! Presidente Chapo, oi! Mulher da província de Inhambane, oi! Muito obrigado. Excelência, com a vossa permissão, passo a apresentar as mulheres que participam desta reunião por proveniência.
5: Começando neste momento, o governador da província de Inhambane, Francisco Pagula, faz então a apresentação das mulheres distrito por distrito. Portanto, as mulheres provenientes dos 14 distritos da província de Inhambane estão aqui, estão a ser apresentadas pelo governador da província, ao presidente da República, Daniel Chapo, que daqui a pouco então vai poder interagir com estas mulheres neste encontro carregado de muita emoção. Cânticos vão também marcando momentos neste encontro entre o presidente da República, Daniel Chapo, e as mulheres da província de Inhambane. Tal como fazia a referência o Daniel Faela, as mulheres já apresentaram a sua mensagem, uma mensagem, portanto, que enaltece os esforços do governo na criação de condições para a promoção da mulher. Na mensagem também, as mulheres destacaram que vão continuar a dar o seu contributo para a preservação da paz e da unidade nacional, que são pressupostos básicos para o desenvolvimento do país. Portanto, as mulheres reafirmam que só com a paz é possível desenvolver Moçambique, cada um no seu canto, fazendo alguma coisa. Isto vai alavancar a economia familiar, a economia da região, a economia da província, a economia do país. As mulheres dizem que estão aqui para ouvir também as mensagens, a orientação que o Presidente da República tem para com elas, no sentido de continuarem a levar a cabo ações de desenvolvimento da província de Inhambane. As mulheres também reafirmaram que estão prontas para contribuir no combate às uniões prematuras que vão comprometendo o crescimento da rapariga, vão adiando o sonho então de muitas raparigas aqui no país, de forma particular na província de Inhambane. Portanto, aqui a festa continua, as mulheres vão mostrando, vão vibrando e cantando, justamente como forma de transmitir a sua alegria ao presidente da República, Daniel Chapo. Sendo certo que depois da interação ou intervenção do governador da província de Inhambane, vai então dar a palavra ao chefe de Estado, Daniel Chapo, para dirigir este encontro com mulheres da província de Inhambane. Cânticos continuam aqui. E as mulheres vão ovacionando o presidente da República, Daniel Chapo, por tudo aquilo que tem feito em prol do desenvolvimento da mulher. Portanto, o governador de Inhambane continua a falar, certamente para chamar o presidente da República. Vamos ouvir.
4: Desde já, com elevada honra, gostava de o convidar para interagir com essas mulheres. Muito obrigado.
3: Vai então, dentro de instantes, o Presidente da República dirigir aqui esta reunião com mulheres da província de Inhambane, depois da apresentação pelo Governador da província, Francisco Pagula. Neste encontro, o Presidente da República vai avaliar o nível de contributo da mulher para o desenvolvimento socioeconômico da província de Inhambane. E vamos ouvir o Chefe de Estado.
6: Moçambique, oiê! Unidade Nacional, oiê! A paz, oiê! Mulher poderosa moçambicana, oiê! Moçambique, oiê! Inhambane, oiê! Vilanculo, oiê! Mulher bonita de Inhambane, oiê! Muito obrigado, podemos sentar. O nosso governador apresentou mulheres de todos os sítios. Acho que esqueceu-se de apresentar as mulheres da cidade onde ele vive, com o risco de não voltar lá para... Chamou a cidade de Inhambane? Então está perdoado. Inhambane, oiê! Mulher moçambicana, oiê! Assate, oiê! A Curula, oiê! Gichile! Muvukile! Mina nivukile kwazi! Animambo, ribungile ngovu. Quero, em primeiro lugar, dizer que estou muito feliz por estar aqui em Inhambane. Em especial, por estar aqui com as mulheres da província de Inhambane.
7: Exata, lejaku, mahosi, akuranga, ibonga nguvu, nikutsaka, hakuvanga laha, nivavasati, valomu Inhambane.
6: Porque foi nesta província onde saiu o presidente da República de Moçambique, graças a vocês.
7: Hakuva, hikwalomu ka província lei, anga huma kona, amurangeli, watiku ka Moçambique.
6: Foram as mulheres desta província que trabalharam na altura com o governador, sua família, ensinaram a mamã Guetta como tem que se trabalhar com o povo nesta província e graças a vocês que ela está a trabalhar com o povo de todo o país. Parabéns, mulheres de Inhambane.
7: Hikwalomu anga kutira kona ni vavasati vagonzisa mamani geta kutira hikumahaloko wazwata kubonga ka hombi ngovu.
6: E ela manda muitos cumprimentos a todas as mulheres da província de Inhambane.
7: Warengula vavasati vonke valomu Inhambane.
6: Quero agradecer primeiro a nossa pastora pela oração que abençoa este nosso encontro.
7: Wabonga mfundisa himukombelanga rangela ka thangalo lowu.
6: Uma salva de palmas para ela. Quero também agradecer o nosso grupo cultural.
7: Wabonga kambe avakindi vahina vanga kina ka thangalo lowu.
6: As minhas amigas, tinha muitas saudades delas.
7: Vangana vakwe iwasina avashuva.
6: E a dança Zoré que nos apresentaram aqui.
7: Nimukini wa Zoré lo vanga kombekisa laha.
6: Uma grande salva de palmas para ela.
7: Vabelwa mawoko.
6: Quero agradecer também a mensagem das mulheres da província de Inhambane.
7: Abonga kambi ya mukwepa wa vasati valo Inhambane.
6: Uma mensagem muito importante.
7: Mukwepa walisima ngovu.
6: Por isso, mais uma vez, uma grande salva de palmas para todas as mulheres da província de Inhambane. Quero também agradecer as ofertas. Ofertas muito importantes. Que mostram que a mulher é a verdadeira produtora de Moçambique.
7: A
6: mulher é que alimenta o povo moçambicano.
7: O
6: resultado é isso que nós vimos aqui. E aquelas coisas que são perecíveis, que não podem levar muito tempo, nós vamos oferecer o hospital aqui de Vilanculos. Porque há nossos irmãos, e nossas irmãs, que neste momento estão doentes, não conseguiram estar aqui conosco hoje, e precisam do nosso apoio. É ou não é? Parabéns, mulheres de Inhambane. Quando os produtos chegarem lá e saberem que foram as mulheres que estavam reunidas com o presidente que ofereceram, elas vão agradecer bastante. Por isso, parabéns, mulheres. Queria começar por dizer que eu pedi este encontro. E temos pedido esse encontro um pouco por todas as províncias. Primeiro para saudar as mulheres da província de Inhambane. E agradecer por tudo aquilo que fizeram durante as eleições de 2024.
8: Ganhamos aqui em Inhambane. Graças ao trabalho da mulher moçambicana. Moçambique, oi! Porque a mulher é uma grande mobilizadora. A mulher é que mobiliza o filho. Mobiliza a filha. Mobiliza o marido. Mobiliza toda a família. Para o desenvolvimento do nosso país. É por isso que nós, como governo, decidimos que vamos definir políticas públicas. Mas virada especificamente para mulheres. Porque não é possível desenvolver Moçambique sem apoiar a mulher. E eu vou contar alguns episódios que me levou a tomar esta decisão. Eu, pessoalmente, acho que a mulher é uma grande gestora. E vou dar exemplos. Só alguns. Para não roubarmos todo o dia. O primeiro exemplo. Aprendi aqui em
7: Inhambane.
8: Quando vivíamos na cidade de Inhambane.
7: Navahanya dropen ganhambane.
8: Final de semana, principalmente sábado de manhã. Saíamos para irmos fazer compras. E quando entrava numa loja. Foi aí onde aprendi que a mulher tem uma capacidade de gestão incomparável. Vocês têm uma capacidade de decorar preços incrível. Mulher moçambicana, ui! Às vezes eu entrava numa loja
7: a
8: querer comprar alguma coisa, mas a mamãe Geta dizia, não podemos comprar aqui. Porque na loja tal, às vezes até uma loja na
7: Machiche
8: está mais barato do que aqui. Só pode ser mulher, que é uma grande gestora. Nós, os homens, por natureza, não temos muito tempo para decorar preços. Mas a mulher moçambicana, por uma questão de ser uma grande gestora, tem esta grande capacidade. Às vezes acontecia também final de semana. Eu podia sair com 1000 meticais.
7: E na arruma nigidi.
8: Voltava com um plástico só. Mas a mamã Geta saiu com 1000 meticais. Às vezes voltava com 2, 3, 4 plásticos cheios. Mulher moçambicana, oi! Com o mesmo valor. Mas a diferença... está nas prioridades do que tem que se comprar com 1000 meticais. Mulher não pensa nela só. Quando vai fazer compras, pensa na família. É ou não é? Falando nesta coisa de família, no dia 7 de setembro deste ano, quando fizemos o lançamento do programa Pro Mulher,
7: programa
8: Empreendedora com Fundo Pro Mulher, eu à noite estava a assistir telejornal. Vi uma senhora em
7: Gaza,
8: na cidade de Xai-Xai.
7: Kachai-chai.
9: E perdeu o marido em 2013.
7: Anga felwa hinona hi 2013.
9: E ela disse que ficou apenas com 200 meticais.
7: Ah, só tá jogando yena, iwa no sala tsena ni 200 meticais.
9: Mas com 200 meticais,
7: kanlezwi hi mali leyi,
9: ela começou um negócio.
7: Iva asangula bindzu.
9: De comprar pão na padaria e revender.
7: Achava que pão ali padaria, achava isso a cambio mugangeni.
9: Depois começou a fazer badias.
7: Ah, mas acabei uma badia.
9: Com pão para ir vender numa escola.
7: Niti pão achava isso a lhatikoleni.
9: Depois começou a fazer fios.
7: Amarra ati fioso.
9: Começou a fazer marreu.
7: Na bica mapundo.
9: Para vender lanche para as crianças na escola.
7: Casi achava isso a cambio lhatikoleni.
9: E desde 2013.
7: Consegui lembrar de 2013.
9: Ela está no mesmo lugar.
7: E é nem qual a causa do gaguinho.
9: Mas com esse negócio, ela conseguiu criar duas filhas e um filho.
7: Isso continua com o Kulisava na Vaco, Nanya na Vambiri no Mufanamungue.
9: Uma filha já é médica.
7: Ah, Luan Nanya na Mungue já é doco dela.
9: Outra, o filho é advogado.
7: O Adjaha já é mutete de Watimaka.
9: E tem outra filha que está a terminar agora a universidade.
7: Ah, Mumanyani Luan Nanyana, em pessoas valer a universidade.
9: Só mulher pode fazer isso.
7: Você não assata para com mais leve.
9: Mulher moçambicana, oi! Mulher de Inhambane, oi! Eu digo isso.
7: Isso, Alejo.
9: Porque conheço muitas mulheres. Mas muitas mesmo. Que são pai e mãe ao mesmo tempo. Mulher moçambicana, oi! Mas não conheço nenhum homem. E é mãe e pai ao mesmo tempo.
7: É ou não
9: é? Eu costumo contar uma história.
7: Que tem
9: um primo.
7: Que
9: divorciou-se. E ficou com um filho de 3 anos. Ele tinha decidido que ia ficar com o miúdo. E nós lhe dissemos, entrega a criança à mãe. Ele não quis nos ouvir. Não levou 3 meses. Foi entregar sozinho. Mulher moçambicana, oi! Inhambane, oiê! Mulher de Inhambane, oiê! Podia dar muitos outros exemplos. Que mostram o poder da mulher. Que mostram a capacidade de gestão da mulher. Que mostram que realmente nós temos que apostar na mulher. Para desenvolver este nosso país. É por isso que nós decidimos que criar um fundo que se chama Pro Mulher. Esta é uma das conversas que eu queria ter aqui com as mulheres. Este fundo vai funcionar como Fidel. Vai chegar em todos os distritos do país. É principalmente para aquelas mamães que fazem pequenos negócios. Para sustentar a família. Mas ao mesmo tempo. Para dinamizar a economia local. Nós aqui onde estamos em Vilanculos, se sairmos daqui para o mercado e contarmos quantas pessoas estão lá, depois vermos quantos homens e quantas mulheres, vamos ver que no mercado há mais mulheres do que homens a fazerem negócio.
10: São essas mulheres que o pró-mulher quer apoiar. Porque elas merecem. Aqui na feira, eu estava a ver a capacidade de mulheres fazerem negócios. A feira tinha só mulheres. Não tinha homens. Só encontrei um homem só. Até eu lhe disse, você é muito corajoso. Essa feira é de mulheres. Como é que você veio parar aqui?
11: A feira é de mulheres.
10: Ele disse, esse negócio é da minha mãe.
11: Só que
10: ela me disse que vai você hoje porque ela está no mercado.
11: E
10: era o filho que estava aqui.
11: E o ano a qual anda ele aí?
10: Parabéns, mulher moçambicana.
11: A viver no passado da Moçambique.
10: Por isso.
11: E como é logo?
10: Antes de trazer as mensagens que estamos a trazer. Queria dizer que eu também não vim aqui sozinho.
11: As outras não estão aí.
10: Vim acompanhado pelos ministros. Ministras, secretário de Estado, que estão aqui conosco. Eu queria pedir para poderem vos saudar.
12: Presidente da República, Daniel Chapo, chama então os membros do governo que o acompanham nesta deslocação à província de Inhambane, sobretudo este encontro com mulheres da província. Portanto, nas primeiras palavras desta sua interação com as mulheres em Vilanculo, o presidente da República, Daniel Chapo, contou muitas histórias que sustentam a necessidade do governo apoiar na mulher, porque apoiar na mulher é apoiar no desenvolvimento, segundo o presidente da República, Daniel Chapo. Chapo diz que o fato de ter sido concebido o programa Mulher, o Pro Mulher, um fundo que visa apoiar as mulheres, financiar projetos de mulheres, é justamente para alavancar a economia das mulheres e também a economia de várias regiões do país. Segundo o presidente da República, Daniel Chapo, com este fundo, as mulheres vão incrementar o seu volume de negócios e contribuir para o desenvolvimento das suas famílias, educar as crianças e também dar mais vigor àquilo que são as atividades que realizam em prol do bem-estar e desenvolvimento familiar. Portanto, o chefe de Estado diz que vai continuar a olhar a mulher como

0: aproveitar para poderem se envolver.
1: Muito obrigado, meu nome é Fernando Rafael.
2: Mulher que continua a trabalhar lado a lado com o homem para desenvolver o país. Daí que um pouco pelo país existem, ou a maioria das pessoas que abraçam o comércio são de sexo feminino. E o presidente da República destaca esta virtude e diz que o governo continuará, de facto, a dar primazia a iniciativas de mulheres, mulheres que desempenham um papel fundamental para o desenvolvimento socioeconômico do país. Não só as mulheres, lado a lado com o homem, lutam para assegurar a paz e a luta contra o subdesenvolvimento. E continua a apresentação dos membros do governo ou dos ministros que acompanham o chefe de Estado nesta governação de proximidade à província de Inhambane. E dentro de instante voltará já para a segunda etapa o chefe de Estado neste encontro com mulheres da província de Inhambane.
0: Sem dúvidas, o presidente da República vai então, de forma detalhada, apresentar a visão do governo para o desenvolvimento da mulher. A mulher que é esta trabalhadora, a mulher que produz riqueza, mulher que educa os filhos, mulher que muito cedo larga as mantas à busca do sustento da família. Portanto, o presidente da República reconhece este papel da mulher, daí que concebeu vários programas. Vamos então acompanhar esta segunda parte em que o presidente da República vai apresentar o que é a sua visão em prol da mulher.
3: Muito bem. A nossa ministra estaria aqui conosco hoje, mas como é de conhecimento de todas, está a decorrer em Maputo a 8ª Conferência Nacional da Mulher ou do Gênero, e ela não conseguiu estar aqui conosco, mas mandou muitos cumprimentos a toda a mulher de Inhambane. As principais mensagens que estamos a trazer para as mulheres de Inhambane é que todos os programas que nós estamos a fazer dedicadas à mulher só vamos conseguir fazer se houver paz e desenvolvimento. E para que haja paz e desenvolvimento, essa paz começa na família. E quem cuida da família moçambicana é a mulher. Por isso, sem a paz, sem segurança, sem unidade nacional, não haverá desenvolvimento. É ou não é? E sendo a mulher a base da família, nós achamos que tínhamos que falar com a mulher moçambicana para esta paz começar na família, porque é lá onde nós temos que plantar a semente da paz. Na família não pode haver violência, porque se houver violência, as crianças vão estar a assistir à violência e vão encarar como uma forma normal de vida. E esta criança, quando crescer, com a sua esposa ou o seu marido, também vai ser violenta. É ou não é? Por isso, a paz tem que começar em casa. Nós sabemos que onde vivem duas pessoas, nem tudo pode se concordar. Mas temos defendido a paz, o diálogo, como forma de vida dos moçambicanos. Por isso, todos nós temos que combater a violência doméstica.

0: Tuna gati tanga.
1: E esta violência doméstica que estamos a falar?
0: A violência le hi ulawulaku.
1: Não é só violência física.
0: A hisena liaku shanisa muzimba.
1: Também é violência psicológica.
0: Yona ukambi ya zvikota kwa violência ya mapimo.
1: Às vezes boca.
0: Tinguanti kati anomo.
1: Dói mais do que porrada.
0: Wa paisa ngofu ku hunza limhika.
1: É ou não é?
0: Hijona kumba hijona.
1: Em todas as províncias, quando falo isso, as mulheres respondem, é.
0: Qual é a última província? Olha ali, a vassata vai camular com i.
1: Porque a violência doméstica que estamos a dizer.
0: A violência ali e ela arrancou e o laco.
1: Não é só do homem contra a mulher.
0: A rizena é o vassata e o cara é o anuna.
1: Mas também temos de mulher contra homens.
0: Também é o anuna para o vassata.
1: Naquele gabinete de atendimento à criança e à mulher. Nas quadras da polícia. Ultimamente temos tido homens também. Que chegam lá à noite. Pedem que a pastora pedir para hoje dormir aqui. Quando perguntamos por quê. Diz, é, para lá em casa estou a levar porrada. É melhor eu dormir aqui para ir amanhã de manhã. Às vezes, quando largam do serviço, preferem chegar tarde
0: em casa
1: para encontrar que pelo menos a boca já dormiu. Mulher moçambicana, oiê! Inhambane, oiê! É ou não é? Para encontrar que já dormiu. E dia seguinte acorda 3, 4 horas. Prepara para sair. Antes da boca acordar.
0: Não vai ser fuca no mulum.
1: Porque basta acordar.
0: Basta um voca.
1: É um problema.
0: Puta vergonha lá hangangueni.
1: Mulher moçambicana, oi! Então a violência que estamos a falar aqui.
0: E como a louco ao venho lhe de ula culaha.
1: Que temos que combater todos nós.
0: Lhe fala como a hiruana a gorra quelelene.
1: Quando falamos de violência doméstica.
0: Lhe ula ula, lhe com venho lhe gal hangangueni.
1: E falta de paz em casa.
0: Porque ela cá corrula lhe hangangueni.
1: Não é só a violência física.
0: A hiruana a como a violência a mimiri.
1: É verdade que há homens que usam muito a violência física.
0: Lhe ensino como a conava no nava para com ovo.
1: Que também temos que combater. Mas também há homens também com boca.
0: Também vai quando eu não vou ganhar minomo.
1: É ou não é? Que a boca dói mais do que porrada.
0: Deixa eu a nomo mais sangovo com os alimica.
1: Por isso.
0: E com mais louco.
1: Temos que todos nós.
0: E será com o que ele é?
1: Combater a violência doméstica.
0: Hiluanaio a vingula lei.
1: Tanto a violência física.
0: Tanto leia mimiri.
1: Como a violência psicológica.
0: Ambuia mapimo.
1: E outros tipos de violência. Para que haja paz em casa. Havendo paz. Em casa. Esta paz vai se espalhar para os vizinhos. Para o bairro. Para o distrito. Para a província. E para todo o país. E quem tem que garantir esta paz é principalmente a mulher. Porque a mulher é que cuida da família. A mulher é que alimenta a família através da agricultura. Do comércio. Da pesca, principalmente a venda do peixe. É que educa as crianças. Por isso, a coesão familiar e da comunidade depende muito da mulher. A mulher, por natureza, é uma pessoa mais atenta à família. Eu estava a conversar com um amigo ontem. Que tem uma filha que está a estudar fora do país. E a esposa lhe ligou. Disse, falei com sua filha. Acho que ela não está bem.
0: Opa, sanga quase.
1: Ele perguntou à esposa
0: se
1: foi a filha que disse que não estava bem. Ela disse que não. Mas ao telefone, percebi que ela não está bem. Só mulher tem essa capacidade. Digo isto porque ele depois ligou para a filha. Perguntou como é que ela estava. A filha disse: estou bem, pai. Depois ligou para a esposa. Disse: eu falei com ela. Ela disse que está bem. A mãe continuou a dizer: ela não está bem. É minha filha. Eu falo com ela todos os dias. E hoje percebi que não está bem. Só mulher tem essa capacidade. Mulher moçambicana, oi! Depois eu perguntei a este meu amigo: eu disse a ele, você tem que perceber que ela talvez não está bem mesmo. Ela disse: mas como é que sabe? Ele, aliás. Eu disse: a mulher tem uma forma própria de perceber se alguém está bem ou não. E é filha. Então, ela pode ter percebido o telefone que não está bem. Então, ele queria começar um debate comigo. Ao telefone. Eu perguntei a ele. Porque ele ainda tem filhos menores. Perguntei a ele. As suas filhas e seus filhos em casa têm roupa? Ele disse sim. Perguntei-lhe qual a última vez que você comprou roupa? Para as crianças.
0: Para a banana.
1: Ele disse: já não me lembro, acho que nem uma vez sequer. Mulher moçambicana, oi! Então eu disse a ele:
0: a mulher alege.
1: Tal como você não se lembra qual foi a última vez que comprou roupa para as crianças,
0: vou
1: fazer a mesma pergunta à sua esposa. Ela vai te dizer qual foi a última vez. Portanto, há coisas específicas para a mulher. E não vale a pena discutir esses assuntos. Ele acabou ficando convencido que a filha podia não estar bem. E que a mãe podia ter razão. Por isso, nós decidimos que temos que apoiar as mulheres. Porque nesta coisa de gestão, há um outro exemplo que eu costumo dar às pessoas. A título de exemplo, eu conheço muitos grupos de poupança. De mulheres. Entre mulheres. E estes grupos funcionam bem. Porque há uma confiança entre elas. É ou não é? Mesmo aqui dentro onde nós estamos.
0: Qual é o motivo que está?
1: Se eu perguntar quantas mulheres estão em grupos de poupança, quantas mulheres estão num grupo de
0: stick,
1: muitas mulheres vão levantar a mão.
0: Eu ou
1: não é? Mas aqui dentro, se eu perguntar aos homens, conhecem algum grupo de stick ou de poupança? De homens vão ver que não há, porque mesmo entre eles não se confiam.
0: O grupo
1: não funciona. Mulher moçambicana, oi! Mulher de Inhambane, oi! Eu não é.
0: Não é.
1: Eu tenho um amigo.
0: É
1: um ministro até.
0: Que
1: contou.
0: Anga no cautela.
1: Que ele decidiu. Foi ministro.
0: Ive Murangeli.
1: Na altura em que ele era ministro.
0: Kamalonga hi Murangeli.
1: Decidiu.
0: Ati imisele.
1: Entrar num grupo de stick de mulheres.
0: Kungena kakawa wa chitiki cha wasati.
1: Vê que no dia em que ele recebeu o stick.
0: Assim que ele ganhou aquela chitiki.
1: Fez uma festa.
0: Amahamu buzu.
1: Que ultrapassava o dinheiro que ele recebeu de stick.
0: Unga kawa runza atsengu wa malanga mukere.
1: Mulher moçambicana, oi! Então as mulheres que foram nesse stick disseram, a partir de hoje vocês já não pertencem ao grupo. Porque o objetivo do stick não é esse que você fez. Aquela festa da recessão do valor do stick
0: é
1: apenas para simbolizar.
0: Esse é o caso que competiça.
1: Porque o stick serve para poupar dinheiro.
0: Calibra de tique, tiver de marrelo a curva, tiver que samale.
1: É ou não é? Então, mulheres.
0: E qual é o vava sati?
1: São a base para o nosso desenvolvimento da economia.
0: Rivona, atinha, gago anza, ta, tiogahina.
1: Ampliar o acesso.
0: A curva rengetela, a cucumeca.
1: Ao dinheiro, às mulheres.
0: A cava sati.
1: Essa é margem de dúvida, dinamizar a economia. Por isso mesmo, se repararem, nós como governo temos apostado muito em mulheres. Está aqui a nossa ministra da Educação.
0: E com ela há Murangeli, o Atagonzo.
1: Temos a ministra dos combatentes.
0: E com a Murangeli, o combatente.
1: Negócios estrangeiros.
0: A Murangeli, o arranjo camatico.
1: Temos várias outras ministras. Mas aquela que é a chefe da turma das mulheres. Ou melhor, a chefe da turma do governo. Que é a primeira ministra.
0: Anga ministra, primeira ministra.
1: É mulher.
0: E o assati.
1: E quem gere todo o dinheiro da República de Moçambique. Ministra das Finanças.
0: A ministra ou uma finança.
1: É uma mulher.
0: Wasati na Enau.
1: Por isso, parabéns, mulheres moçambicanas. E sensivelmente uma semana. Nós nomeamos. Pela primeira vez.
0: Ricardo Goranga.
1: Desde a independência nacional.
0: Anzaku ka independência.
1: A primeira vice-governadora do Banco de Moçambique.
0: A chikunga chula ku vice-governadora wa Banco de Moçambique.
1: Uma mulher.
0: Wasati.
1: E calhou. Serdinha Mbane.
0: Riko ikanili na ahiwa lo munyembani.
1: A doutora Benedita Gimino.
0: E na doutora Benedita Gimino.
1: Mas a base foi a sua competência. Sua responsabilidade, a sua integridade e um conhecimento profundo da casa onde ela trabalha para poder apoiar o novo governador do Banco de Moçambique. Então queremos dizer que nós vamos continuar a apostar na mulher moçambicana. Para os lugares de tomada de decisão. Por isso, a Presidente da Assembleia da República é uma mulher. O Conselho Constitucional é uma mulher.
0: O
1: Tribunal Administrativo é uma mulher.
0: A Tribunal Administrativo é uma mulher.
1: E tantas outras mulheres. Porque a nossa Constituição é muito clara, a nossa lei mãe. Que o homem e a mulher têm os mesmos direitos. São iguais perante a lei. Por isso, A outra mensagem que queremos deixar
0: é
1: que nós, como mães,
0: ele já corrina com a vassade.
1: Temos que dar a mesma aposta
0: que
1: damos ao rapaz,
0: a
1: rapariga lá em casa, em termos de oportunidades de educação e outros acessos, aquilo que pode formar a pessoa. Porque hoje em dia nós temos que combater os casamentos prematuros, ou melhor, uniões prematuras. Temos que combater as gravidezes precoces. Temos que combater tudo aquilo que pode retardar a vida da rapariga. Porque essa aposta que estamos a fazer na mulher moçambicana, queremos o vosso apoio para garantirmos as futuras gerações de mulheres líderes, como disseram muito bem aqui na vossa mensagem. É ou não é?
0: É.
1: Se não, vamos comprometer o futuro da mulher moçambicana e também comprometer o futuro do país. Por isso, minhas irmãs, minhas mães aqui presentes, nós da República de
0: Moçambique,
1: estamos a fazer políticas
0: viradas
1: à mulher moçambicana. Porque sabemos que uma mulher economicamente autônoma fortalece a família. Uma rapariga bem educada garante o futuro da geração. Por isso temos que respeitar as mulheres. Educar as mulheres. Perceber que são elas que cuidam da família. E as mulheres são o garante de construção de uma comunidade de paz. Quando a mulher está em paz, todos vamos estar em paz. Por isso, aos homens, nada de violência à mulher. Porque a mulher em paz é paz para a sociedade. É paz para Moçambique. Parabéns, mulheres moçambicanas. Por isso, para terminar, como mensagem final, as mulheres de Inhambane, é que estes programas todos que estamos a criar
0: para o
1: financiamento e empoderamento da mulher moçambicana, queremos reafirmar que vamos continuar a criar condições e oportunidades para a mulher moçambicana. Porque a mulher é que cuida da família. A mulher é que dinamiza a economia. A mulher é que mobiliza todos nós para o aumento da produção e produtividade. A mulher é o garante da estabilidade e da paz. Na família, mas na comunidade. Cuidar da mulher é cuidar da sociedade. Educar uma mulher é educar uma sociedade. É ou não é? Por isso, todos nós Temos que rejeitar a violência, principalmente a violência doméstica, rejeitar as uniões prematuras, porque prejudicam a rapariga, que é a mulher do futuro. Rejeitar também as gravidezes precoces, porque põe em causa o progresso da rapariga, que é a mulher do futuro. E para que haja paz, para consolidarmos a nossa unidade nacional, as mulheres têm que dizer não à violência, não a discursos de ódio, não a desinformação, não as mentiras, principalmente nas redes sociais, não ao boato, mas sim à paz, sim à reconciliação, sim ao diálogo. E temos que participar ativamente no diálogo nacional inclusivo, para contribuirmos para Moçambique que nós queremos como povo. Temos que dizer sim à convivência pacífica entre irmãos moçambicanos para desenvolvermos esse nosso país. Nós, em Zavala, inauguramos um instituto de pescas e ciências marinhas. Em Panda, inauguramos um sistema de abastecimento de água. Aqui, esta manhã, inauguramos um tribunal. Tudo isso são instrumentos de paz, que é criar melhores condições de vida para o povo moçambicano. Queremos construir mais escolas, mais livro mahala para as crianças, mais hospitais, mais medicamento para o nosso povo, mais água, mais energia, mais estradas, mas tudo isso só vamos conseguir fazer com sucesso se cuidarmos da mulher moçambicana. Sem a participação da mulher moçambicana, sem criarmos condições para que a mulher moçambicana possa viver bem, e consequentemente todo o povo moçambicano, não vai ser possível desenvolvermos Moçambique em paz. Por isso, mulheres moçambicanas, e em particular mulheres da província de
0: Inhambane,
1: vamos nos unir, porque só com unidade, com vigilância, porque todos aqueles que cometem crime estão na comunidade. Ou são nossos filhos, ou porque são nossos sobrinhos, ou porque são nossos sobrinhos, queria dizer, ou porque são nossos vizinhos, ou porque conhecemos, às vezes é mesmo namorado, e compra um iPhone caro, mas não trabalha, não faz negócio, de dia está a dormir, vai trabalhar à noite, mas não é guarda. Às vezes é preciso perguntar. Onde é que arranja mal?
0: Onde apanha dinheiro?
1: É ou não é? Vigilância.
0: Acuonelela.
1: Unidade.
0: Kubohana.
1: Trabalho.
0: Kutira.
1: E vigilância.
0: Acuonelela.
1: É o que vai desenvolver Moçambique. E o papel da mulher. Nisso tudo que estou a falar aqui é muito importante. Por isso quero terminar dizendo que recebemos a vossa mensagem das mulheres da província de
0: Inhambane.
1: Esta mensagem vai nos ajudar a planificar políticas públicas viradas ao desenvolvimento da mulher. E basta a mulher desenvolver por tabela, por consequência, a sociedade moçambicana toda vai desenvolver. Às vezes, quando terminam essas reuniões, há homens que dizem, presidente, você pode ter razão. Porque realmente a mulher é a base da nossa sociedade. Mas nós, quando entregamos, porque eu costumo dizer algumas, entreguem dinheiro às mulheres. Eles dizem, presidente, é que estas aí gastam muito dinheiro com salão. Para ficarem bonitas. Eu costumo dizer a eles. Se elas não ficarem bonitas. Como é que nós íamos apreciar? Eu não é. Mulher moçambicana, oi! Mulher de Inhambane, oi! Assate, oi! É ou não é?
0: Rijona, cumba rijona.
1: Então, não é gastar.
0: Ah, cumpeta.
1: É um gasto justo.
0: Cumpeta, colevequileco.
1: É investimento.
0: Cuba, o facotela.
1: Para poder apreciar.
0: Casi o tchuquisisa.
1: Para ela poder casar.
0: Casi a cota cuchada.
1: E continuar a manter o casamento.
0: Asimamisa
1: hlayi sangango. Eu não é.
0: Isona lezo.
1: Ah, sato oiê! Então quero terminar.
0: Alava kugumesa.
1: Reiterando o meu compromisso.
0: Azvata kuchuvumelo chakwe.
1: E o nosso compromisso como governo.
0: A kuchuvumelo kota.
1: A conferência que acabou de terminar do gênero.
0: A mukangarunga helelo kuloku wa. Vavasati,
1: é Maputo.
0: Leca Maputo.
1: Trouxe grandes contribuições.
0: Unehile vivuno jotala.
1: E na abertura da conferência,
0: kuvuliweni ka mkhangano lowo,
1: também deixamos uma mensagem clara sobre o nosso compromisso.
0: Vasile vile te jotia hi tivani lecho.
1: É continuar a apostar na mulher.
0: Hikusimamisa vatsemba wasati.
1: Por isso saímos de Inhambane.
0: Hikwalaho vasuka lomunyambane.
1: Muito satisfeitos.
0: Na vahini kutsaka ka hombe.
1: E com este compromisso. De que contem conosco para que haja mais projetos
0: a
1: apoiar a mulher moçambicana, apoiar a mulher de
0: Inhambane
1: para desenvolvermos os nossos distritos, desenvolvermos a nossa província e desenvolvermos o país com base na mulher. Porque sem a mulher participar no processo de desenvolvimento é praticamente impossível desenvolver o país. A mulher é que é a base do desenvolvimento. A semelhança da juventude são a maioria do povo moçambicano. Mulher moçambicana, oiê! Juventude, oiê! Combatente, oiê! Homem moçambicano, oiê! Tentaram fazer voz grossa os homens aqui, não conseguiram. Para terminar, vamos fazer um exercício. Para os homens perceberem a força das
0: mulheres.
1: Vamos começar por gritar mulheres primeiro. Os homens ficam calados. Depois vão gritar homens só. As mulheres vão ficar caladas. Assate, oiê! Nuna, huiii!

0: presidente vai então fazendo esta brincadeira com as mulheres. Mesmo para mostrar o poder da mulher.
1: Homem moçambicano, oi! Agora, por favor, mulheres, apoiem lá os homens para ver se conseguem fazer chegar o grito lá em Govuro ou em Inhassoro. Vamos gritar todos, mas, por favor, mulheres, apoiem também os homens. Moçambique, oiê! Oiê! Agora os homens já aguentaram um pouco. Unidade Nacional, oiê! Oiê! A paz, oiê! Oiê! A coroa, oiê! Oiê! Muito obrigado, vamos trabalhar.
0: Vamos trabalhar, este é o lema, portanto, presidencial, o lema que encoraja a todos a se envolverem no trabalho. O presidente da República, Daniel Chapo, dialogou então com as mulheres de Inhambane, conversou com as mulheres, explicando aquilo que são as prioridades que o governo tem para com as mulheres do país, em particular da província de Inhambane. O presidente da República, portanto, explicou que o governo está a levar a cabo ações tendentes a desenvolver o país. Então, nós também terminamos por aqui esta nossa transmissão a partir de Vila Nkulu. Despedem-se António Orlando Kumbane, que esteve na assistência técnica, Daniel Faela e eu, Horácio Romão, na narração deste encontro, portanto, entre o presidente da República, Daniel Chapo, e as mulheres da província de Inhambane. Sendo certo que iremos desenvolver nos próximos serviços de informação. Aliás, é daqui a pouco no Jornal da Tarde. Até breve.
2: Até breve, Horácio Romão, e continuação do bom trabalho a toda a equipa envolvida nesta transmissão.
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2: Estimado ouvinte, em alguns instantes poderá acompanhar então o Jornal da Tarde a ser transmitido em cadeia nacional. 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Boa escuta.
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2: São neste momento 12 horas e 45 minutos. 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

0: Muito boa tarde, estimado ouvinte, e bem-vindo ao Jornal da Tarde. Presidente da República reitera que uma justiça rápida, transparente e rigorosa é fundamental para garantir a segurança jurídica, fortalecer a confiança do cidadão e atrair investimentos para o país. Daniel Chapo falava esta manhã em Vilanculo, na província de Inhambane, após inaugurar o Tribunal Judicial daquele distrito. No estrangeiro, comboio com 180 passageiros descarrila e faz 44 feridos em Normandia, a norte da França. No desporto, Black Bulls recebe hoje o Atomic Ngomé das Comores na Lalji Arena, em Tchoumeni, em jogo da segunda mão da primeira eliminatória de acesso à fase de grupos da Taça CAF. São apenas os destaques do Jornal da Tarde deste sábado, que conta com Leonardo Matimelli na sonorização. Eu sou Adéri Tulipang na edição e apresentação. Votos de ótima escuta. Presidente da República reitera que uma justiça rápida, transparente e rigorosa é fundamental para garantir a segurança jurídica, fortalecer a confiança do cidadão e atrair investimentos para o país. Daniel Chapo falava nesta manhã em Vilanculo, na província de Inhambane, após inaugurar o Tribunal Judicial daquele distrito. A cerimónia foi atentamente acompanhada pelo jornalista Efraim Macitela.
1: Presidente da República Daniel Chapo exige uma resposta célere e eficiente do Tribunal Judicial do Distrito de Vilanculo na resolução dos processos apresentados pelos cidadãos. O chefe de Estado falava este sábado durante a cerimónia de inauguração do novo edifício deste órgão de administração da Justiça. Daniel Chapo destacou que, por estar localizado numa região de elevado potencial turístico, o Tribunal deve estar preparado para responder à dinâmica do desenvolvimento local e dirimir conflitos específicos do setor.
2: Vilanculo recebe milhares de visitantes nacionais e estrangeiros. Por isso, desejamos que os tribunais, em coordenação com a Administração da Justiça e com a Polícia da República de Moçambique, assegurem uma resposta célere e eficiente em situações que envolvam turistas, casos de roubo, furto, agressão, fraude, outras formas de criminalidade devem merecer tratamento diligente. O turista que visita Moçambique deve sair do nosso país com uma imagem positiva, não apenas das nossas paisagens, das nossas praias, mas também das nossas instituições e da simpatia do nosso povo.
1: O presidente da República sublinhou ainda que uma justiça rápida, transparente e rigorosa é fundamental para garantir a segurança jurídica, fortalecer a confiança do cidadão e atrair investimentos para o país.
2: Ao inaugurarmos este tribunal, não estamos apenas a abrir as portas de uma instituição judicial. Estamos, sim, a abrir uma nova porta para a confiança, para o investimento e para o desenvolvimento. Estamos a afirmar que onde houver cidadão moçambicano, deve haver um Estado que o proteja. Onde houver investimento, deve haver segurança jurídica e onde houver desenvolvimento, deve haver justiça.
1: Aos magistrados e oficiais de justiça, Daniel Chapo exortou a uma atuação pautada pelo profissionalismo, isenção e responsabilidade à altura das modernas instalações hoje entregues à comunidade.
2: Queremos tribunais que decidam quando devem decidir, mas também queremos instituições que saibam pacificar quando a paz é possível. Por isso, a qualidade do edifício deve ser acompanhada pela qualidade de serviço aqui prestado. Um edifício moderno não serve de muito se os processos continuam lentos. Uma sala de audiência digna perde significado se o cidadão for tratado com arrogância. Uma instituição judicial perde autoridade quando falta integridade.
1: O novo Tribunal Judicial de Vilanculo é uma infraestrutura de tipo 2, composta por um piso, 10 gabinetes para magistrados, 2 salas de audiências e julgamentos, além de 2 celas transitórias. De Vilanculo para a Rádio Moçambique, Efraim Macitela.
0: Presidente da República reitera que uma justiça rápida, transparente e rigorosa é fundamental para garantir a segurança jurídica, fortalecer a confiança do cidadão e atrair investimentos para o país. O presidente Daniel Chapo falava esta manhã em Vilanculo, na província de Inhambane, após inaugurar o Tribunal Judicial da aquele distrito, além da inauguração do Tribunal Judicial do Distrito de Vilanculo, o chefe de Estado manteve há momentos um encontro com mulheres da província de Inhambane. Vamos a esta nota daqui a pouco. Para já, as autoridades do distrito da Moamba, na província de Maputo, enaltecem o papel da mulher em diversas frentes socioeconómicas, tal como refere o jornalista Fernando Sidum.
3: A administrador de Moamba enaltece o contributo da mulher nas ações de desenvolvimento deste distrito da província de Maputo. Carlos Mussanhane aponta o seu envolvimento na agricultura de alto rendimento, comércio e assistência à família como alguns dos marcos que evidenciam o envolvimento deste grupo social nas atividades que visam o desenvolvimento do distrito de Moamba. O governante fez a observação esta sexta-feira no posto administrativo de PCN durante a abertura do Festival Internacional de Moamba, Amoa Fest, onde foram homenageadas mulheres num concerto musical denominado Divas Night, evento que contou com diversos artistas nacionais e internacionais.
4: Tudo o que estamos a fazer é dentro de uma estratégia clara que foi definida no dia 15 de janeiro de 2025 por Sua Excelência o Presidente da República, quando nos convoca a fazermos diferente para obtermos resultados diferentes de forma positiva. Mas ao mesmo tempo também Sua Excelência o Presidente da República chama-nos à razão para com os recursos locais acreditarmos no potencial e juntos podermos transformar. Nós não queremos ser melhores do que ninguém, queremos apenas que Moamba contribua com clareza, com recursos, mas acima de tudo como uma estrela dentro do conjunto nacional para a promoção da cultura, promoção do turismo, mas acima de tudo para a dinamização da nossa economia.
3: A administradora do distrito de Moamba, Carlos Mussanhane, e o reconhecimento do papel da mulher nas ações de desenvolvimento deste ponto da província de Maputo. Hoje, as festividades do Moa Fest continuam com a atuação de vários artistas e feiras gastronômicas, sobretudo de cabrito, que é a bandeira do distrito de Moamba. Fernando Sidumo, Rádio Moçambique, a partir de Moamba.
0: Regressamos à vila turística de Vilanculo, onde o Presidente da República, para além de inaugurar o edifício do Tribunal Judicial do Distrito, manteve um encontro a momentos com mulheres da província de Inhambane. Este encontro foi acompanhado pelo jornalista Horácio Romão. Horácio, muito boa tarde.
5: Muito boa tarde, Adel Gulipang, e uma saudação extensiva aos estimados ouvintes. De facto, o Presidente da República, Daniel Chapo, garantiu que o governo vai continuar a apostar no financiamento de projetos ligados à mulher e nos órgãos de tomada de decisão. Daniel Chapo observa que a mulher é peça-chave no desenvolvimento do país. Chapo falava este sábado aqui em Vilanculo, no encontro com mulheres da província de Inhambane, no âmbito da sua visita de trabalho que efetua a esta região. Apontou o Pro-Mulher, destinado a financiar projetos ligados a esta camada social, como um dos exemplos de comprometimento do governo.
6: Porque a mulher é uma grande mobilizadora. A mulher é que mobiliza o filho, mobiliza a filha, mobiliza o marido, mobiliza toda a família para o desenvolvimento do nosso país. É por isso que nós, como governo, decidimos que vamos definir políticas públicas, mas viradas especificamente para mulheres. Porque não é possível desenvolver Moçambique sem apoiar a mulher.
5: No encontro com as mulheres, o chefe de Estado pediu que esta camada social engaje-se na preservação da paz e da unidade nacional, começando por combater a violência doméstica.
6: Temos que combater a violência doméstica. E esta violência doméstica que estamos a falar não é só violência física, também é violência psicológica. Às vezes, boca dói mais do que porrada. Porque a violência doméstica que estamos a dizer não é só do homem contra a mulher, mas também temos de mulher contra homens.
5: O combate às uniões prematuras é outro aspecto que o presidente Chapo recomendou às mulheres de Inhambane.
6: Temos que combater as uniões prematuras, temos que combater as gravidezes precoces, temos que combater tudo aquilo que pode retardar a vida da rapariga.
5: Daniel Chapo, presidente da República de Moçambique, há momentos aqui em Vilanculo, no encontro com mulheres da província de Inhambane. Horácio Romão, Vilanculo.
0: Yeah. Em visita de trabalho à província de Gaza, o secretário-geral da Frelimo, Shaquille Abubakar, reitera o apelo à vigilância para fazer face a indivíduos de má fé que podem criar instabilidade no seio da formação política. O detalhe por Rui Macaringue.
7: O secretário-geral da Frelimo reitera a necessidade dos membros e simpatizantes desta formação política terem que se manter vigilantes e coesos, por forma a evitar que indivíduos malintencionados se apropriem dos seus ideais para criar instabilidade no seio deste partido. Shaquille Abubakar, que falava esta manhã na Vila Municipal de Mandacaz, após a sua chegada para uma breve visita no âmbito da monitoria e divulgação das decisões saídas da 11ª Conferência Nacional de Quadros da Frelimo, realizada em agosto último na cidade de Chimoio, província de Manica, vincou que este partido não vai tolerar quaisquer comportamentos desviantes, daí que todos os membros devem contribuir para o alcance deste desidrato, o que passa fundamentalmente pela purificação das fileiras.
8: Vamos reforçar a nossa vigilância, porque temos consciência que existe no nosso seio alguns infiltrados que usam o dinheiro. Ciência. Estamos a trabalhar seriamente para expurgarmos do nosso seio aqueles frutos que não são bons.
9: Frelimo
8: é uma árvore que dá frutos bons. Existindo frutos maus, vamos abanar a árvore para que esses
9: frutos...
7: Ainda aqui em Mandacaz, o secretário-geral da Frelimo, Shaquille Abubakar, vai esta tarde reunir-se com as lideranças deste partido ao nível da base e com as organizações sociais desta formação política, nomeadamente a OJM e OMM, para depois rumar à cidade de Chibuto, onde está previsto um comício. De Mandacaz, para a Rádio Moçambique, Rui Macaringue.
0: Ainda no quadro desta visita a Gaza, entretanto, na cidade de Xaxai, o secretário-geral da Frelimo manifestou a sua preocupação face ao incidente que esta semana ceifou a vida de 9 pessoas envolvidas na atividade de extração mineira na mina de ouro conhecida por Seis Carros, em Vanduze, província de Manicas. Gilberto Buque.
10: O secretário-geral da Frelimo recomenda o governo a apurar as reais circunstâncias em que a mina de ouro da zona de Seis Carros, em Vanduze, na província de Manica, continua a operar depois de interdição feita pelo governo central. Shaquille Abubakar reagia em Xaixai, Gaza, sobre o incidente que vitimou mortalmente na quarta-feira 9 pessoas envolvidas na atividade de extração mineira na mina de ouro conhecida por Seis Carros em Manica. O secretário-geral da Frelimo diz que o governo a todos os níveis deve trabalhar não só para apurar as circunstâncias do incidente desta semana, mas sim para regular e legalizar a atividade mineira no país para evitar casos similares que continuam a provocar luto nas famílias moçambicanas. Para Shaquille Abubakar, a regulamentação e legalização da atividade mineira não só vai evitar morte de pessoas e também vai permitir que mais moçambicanos tirem o maior proveito dos recursos naturais existentes no país.
11: O papel da Frelimo como partido que governa tem sido no sentido de garantir que, de facto, a atividade mineira, não só em Manica, mas no país todo, possa ser controlada, possa ser regulada, por isso a questão desse setor e assegurar que, de facto, os moçambicanos, como temos estado a dizer, possam também tirar proveito desse recurso que pertence ao povo. Orientar todo o processo de exploração. O grande desafio nesse processo de exploração mineira é a questão de que fazem de forma ilegal, particularmente em jeito de garimpo. Eles estão a tentar encontrar uma solução para os desafios que a vida oferece. Portanto, a preocupação agora do governo é organizar esse processo, assegurar que a atividade mineira continua, mas de forma regrada, organizada, priorizando o cooperativismo, a organização das comunidades para a exploração dos recursos.
10: Secretário-geral da Frelimo, Shaquille Abubakar, reagindo em Xaixai sobre a morte esta semana.

0: iniciativa Pitch Recruitment. Trata-se de um projeto a cabo pela Masterclass, que tem como principal objetivo criar oportunidades de primeiro contacto profissional para a camada jovem. Durante as atividades, os finalistas foram submetidos a simulações de entrevistas profissionais para ganharem experiência prática de como se comportar perante um recrutador. Em declarações à Rádio Moçambique, a responsável da Masterclass, Irlandra Aurélio, disse que neste projeto estão envolvidas mais de 40 empresas que atuam em diversos ramos de atividades.
1: Temos área portuária, temos área de finanças, são bancos. Cada empresa vai entrevistar um ou mais estudantes, no máximo vão fazer 4 entrevistas. Então eles vão entrevistar esses estudantes. Caso alguma empresa queira ter estagiários ou mesmo pessoas para trabalhar, eles encontram nesse meio para poder pegar essas pessoas e, por exemplo, podem formar essas pessoas para poder trabalhar nas suas áreas de atuação. Então, nós estamos a ajudar esses jovens para que eles possam ter esta chance de, antes mesmo de sair da faculdade, estão a finalizar a faculdade, eles podem ter um estágio remunerado ou não. Estamos a dar essa oportunidade também enquanto as empresas estão aqui e estão a ajudar a esses mesmos estudantes para ter essa chance de saber como é que funciona o mercado do emprego.
0: Os finalistas enalteceram a iniciativa, sublinhando ser importante para a promoção de experiência profissional para os finalistas universitários.
2: Aline Salé Pereira Osmani, foi muito bom participar deste evento, fazer a entrevista, foi benéfico para mim.
3: Manuel Sebastião Tiago, tive uma boa experiência, na verdade, com CEOs de empresa real. Eu espero, né, daquilo que eu passei aqui, deu para me conhecer melhor, né?
0: Estudantes universitários, finalistas que beneficiaram de uma entrevista profissional no âmbito do projeto Pitch Recruitment, implementado pela Masterclass na cidade da Beira, de onde vos falou Benícia Faiani.
4: Um olhar agora ao setor da saúde. As autoridades sanitárias de Mutarara em Tete desdobram-se para bloquear o surto de sarampo que eclodiu em vários pontos do distrito, tal como refere Orlando Cananecas.
5: As autoridades governamentais de Mutarara em Tete intensificam as ações de sensibilização da população para travar a propagação do surto do sarampo, que já contabiliza 216 casos no distrito. Palestras nas comunidades e fixação de cartazes são algumas das medidas adotadas pelas autoridades de Mutarara, um dos 4 distritos assolados na província, para conter o avanço do sarampo, que afeta sobretudo crianças. A doença está a registrar-se nas localidades de Vila Nova da Fronteira, Traquino e Nhamayabwe, onde dos 216 casos identificados, 199 são crianças. Paralelamente, decorre o isolamento dos doentes como forma de reduzir o risco de transmissão da doença. O administrador de Mutarara, Lino Chuosa, explica que as ações de resposta contam com a colaboração dos líderes comunitários e de outros atores sociais, visando bloquear a cadeia de transmissão do sarampo. Chuosa aponta ainda a baixa cobertura vacinal, atualmente situada em cerca de 75%, como um dos fatores que contribuiu para a eclosão do surto registrado desde junho passado.
6: O nosso distrito faz limite com países vizinhos, como Malawi. As atividades de comunicação, de advocacia e engajamento também continuam. Nós estamos a intensificar a vigilância de sarampo em todas as áreas, através de busca ativa para detecção e notificação. Para as famílias, queremos deixar algumas recomendações. Destacarmos aqui a necessidade de se dirigir à unidade sanitária sem demora, assim que se notam sinais sugestivos de sarampo. Temos que aderir em massa à vacinação contra sarampo, incluindo o isolamento de casos de índices, mas também temos que evitar locais aglomerados e contacto direto com as pessoas afetadas.
5: Em Tete, além de Mutarara, há registro de casos de sarampo em Doa, Marara e Macanga, distritos onde as autoridades contabilizam 385 casos sem registro de óbito ou internamento. Da cidade de Tete, Orlando Cananecas.
4: E o Ministério da Saúde inicia esta segunda-feira a alocação de medicamentos nas unidades sanitárias de todo o país para fazer face à falta de fármacos. Santos Nunes.
7: O Ministério da Saúde vai efetuar a partir da próxima segunda-feira a distribuição de medicamentos às unidades sanitárias de todo o país. A ação visa colmatar o déficit de fármacos que tem sido reportado um pouco por todo o território nacional. O anúncio foi feito esta sexta-feira na cidade da Beira, em Sofala, pelo titular da pasta da saúde, Hussein Issa, no encerramento do 51º

0: Conselho Coordenador do Ministério.
1: Aquilo que mede o Sistema Nacional de Saúde são os hospitais. Há desafios, reconhecemos que há desafios, há assuntos ligados a laboratório, a medicamento, mas estamos com a ajuda também dos nossos parceiros de cooperação, estamos a vencer cada dia esta batalha. E há caminhos que nos encorajam que vamos alcançar algumas metas. No dia 14, que é a próxima segunda-feira, vamos fazer a entrega de medicamentos para o país. Vão chegar os medicamentos. E vamos continuar, porque há uma orientação clara para o setor da saúde, que vem de Sua Excelência o Presidente da República, Daniel Francisco Chaves. Está claro. É isto que nos orienta e nos guia para podermos avançar.
0: Na ocasião, o CNS apelou aos gestores do setor da saúde a primar por princípios de ética, profissionalismo e deontologia como forma de melhorar a qualidade dos serviços prestados à população. O dirigente defende igualmente o reforço da responsabilidade dos profissionais de saúde na gestão dos recursos e no atendimento aos utentes para que as unidades sanitárias recuperem e preservem os valores que devem orientar o setor.
1: O compromisso do setor da saúde é com este assunto, qualidade da humanização, porque custa e dói quando sentimos o sofrimento do povo moçambicano por nossas atitudes e nossas práticas. Juramos cuidar bem das pessoas, com carinho, com afeto, com amor, com respeito, com empatia, com profissionalismo, com bondade. Temos que doar amor para o povo moçambicano, colega. E já sabemos onde é que há foco de problemas. Há problemas nas maternidades no nosso hospitais. Há problemas nos bancos de socorro. Há problemas nas urgências. Temos que voltar uma campanha nacional de resgate de valores, da ética e da deontologia profissional no setor da saúde. Há decisões que nós tomamos, é para implementar a nossa missão, a nossa responsabilidade como setor, para podermos vencer esta batalha da humanização e do amor ao próximo.
0: O ministro da Saúde, Hussein Issa, discursando esta sexta-feira na Beira, durante o encerramento do 51º Conselho Coordenador do Pelouro, da cidade da Beira, Santos Nunes.
2: Daqui a pouco teremos atualidade sobre o desporto aqui no Jornal da Tarde, mas antes recuperamos a nota em destaque neste jornal, que tem que ver com a inauguração pelo Presidente da República em Vilanculo do Tribunal Judicial daquele distrito, que já está a gerar reações, sobretudo dos operadores turísticos. São reações que chegam agora por intermédio do jornalista Manuel Chimel.
3: Operadores turísticos e residentes de Vilanculo consideram que o novo edifício do Tribunal Judicial, inaugurado este sábado pelo Presidente da República, Daniel Chapo, vai garantir um acesso mais rápido à justiça e imprimir maior celeridade nos processos que envolvem turistas e o setor produtivo local. Para o operador turístico Gabriel Coça, a entrada em funcionamento das novas instalações representa um passo decisivo para resolver com rapidez os diferendos que surgem na atividade turística.
4: O turismo vai se sentir mais forte, mais considerado no governo, porque o turismo é uma área muito sensível. Como tribunal feito, estamos satisfeitos que há de haver mais justiça, há de haver um mais empreendimento, porque todo mundo, quando chegava aqui, às vezes era um bocado mal atendido. Mas
3: Campos Matzinha, residente em Vilanculo, defende que o maior tribunal deve desempenhar um papel pedagógico junto da comunidade, para além da simples aplicação de penas.
5: É Campos Notícia Matzinha. O cidadão deve comportar-se de forma educada, civicamente, deve evitar cometer crimes, que seja de violação dos direitos humanos, ligado a agressões, ligado a abuso dos direitos da criança e da mulher, e evitarmos condições de manifestações de violência extrema, que cria insegurança, que cria destruições.
3: Por sua vez, a cidadã Florinda Mazile manifesta o desejo de ver uma redução efetiva dos índices de criminalidade através de julgamentos imparciais e decisões transparentes.
6: Se tem tribunal não é nós ficar, está bonito, é bonito, é para nós esperar e crime, não. Nós está a gostar, o Moçambique está a crescer. Não é gostar do crime.
3: A inauguração das novas instalações do Tribunal Judicial de Vilanculo marcou o encerramento da visita de trabalho do chefe de Estado, Daniel Chapo, à província de Inhambane. Manuel Chimel, a partir de Vilanculo.
2: Recuperamos nova ligação, portanto, com a província de Tete, onde o Conselho Executivo desta província acaba de aprovar instrumentos orientadores para pôr em marcha o Plano de Desenvolvimento Socioeconómico da província, tal como refere o jornalista Ignacio Gamay.
7: A Assembleia Provincial de Teta aprovou esta sexta-feira três instrumentos de trabalho do Conselho Executivo Provincial, considerados determinantes para a concretização das ações de desenvolvimento socioeconómico e de melhoria das condições de vida da população. Trata-se do relatório Balanço das Atividades Desenvolvidas no primeiro semestre deste ano, do Plano e Orçamento para 2027 e do Limite das Despesas do Gabinete do Governador da Província de Teta. Os três instrumentos foram aprovados por maioria de votos, com a bancada da Frelimo a votar favoravelmente. Na declaração de voto, a bancada da Frelimo justificou a sua posição, considerando que os documentos submetidos à apreciação do plenário respondem às prioridades e aspirações da população ao estabelecerem as bases para a execução das ações previstas para a província.
8: Votamos a favor da proposta do plano e orçamento dos órgãos de governação descentralizada provincial para o ano de 2027, porque sabemos que irão garantir o pagamento de salários, incluindo os vossos subsídios, que vocês não votam os documentos, vai garantir a construção e reabilitação de furos de água nas comunidades rurais onde você está inserido e bebe lá.
7: Entretanto, as bancadas da Renamo e do MDM votaram contra os três dos documentos.
9: A bancada do MDM apresenta sua declaração contra pelos seguintes fundamentos. Primeiro, o presente instrumento prevê uma redução de 52% no orçamento de investimento para a província de Teta num ano em que precisamos acelerar infraestruturas.
10: Mas recusamos-nos conscientemente a determinadamente avaliar com o nosso voto favorável a perpetuação de incumprimento de atividades vitais e abandono das infraestruturas comunitárias.
7: Ainda, a Assembleia Provincial de Teta aprovou, por unanimidade, o relatório Balanço das Atividades Desenvolvidas pelo órgão no primeiro semestre deste ano, o Plano e Orçamento para 2027 e o relatório Balanço do Fundo Social da Assembleia Provincial referente ao período 2025-2026. Ignácio Gamay, Cidade de Teta.
2: Vamos às notas sobre o desporto. União Desportiva de Songo em Luanda e Black Bulls Mutumen jogam para a segunda mão da pré-eliminatória das Afrotaças. Desenvolvimento por Fernando Silvana.
11: É o tudo ou nada para a União Desportiva do Songo em Luanda. O campeão moçambicano enfrenta hoje, no estádio 11 de novembro, os angolanos do Petro, com uma desvantagem de 1-0, resultado consentido no jogo da primeira mão no Zimpeto. Mesmo assim, o treinador adjunto da União Desportiva do Songo, Vítor Matine, diz que a equipa está confiante.
12: Apesar de ser uma equipa muito forte, com uma larga experiência nestas competições da Liga dos Campeões, eles têm outras ambições, mas os jovens estão motivados porque querem procurar fazer história. Isso não é coisa de outro mundo. Acho que com união e acreditar, acima de tudo, garra e determinação, podemos conseguir.
11: O jogo Petro-União Desportiva do Songo é às 17 horas de Maputo. Já às 18 horas e 30 minutos, a Associação Black Bulls, com uma vantagem de 1-0 na primeira mão, recebe o Atomic Ngome das Comores, praça da Confederação. Nelson Santos diz que os touros devem assumir o jogo.
13: Nós vamos para o jogo 0-0, não vamos para o jogo 1-0. Temos a responsabilidade de dar uma imagem diferente. Queremos ganhar o jogo, queremos ter uma boa exibição. Não podemos ser surpreendidos, não nos podemos esquecer, não podemos ter memória curta, que a primeira situação de perigo e a mais perigosa, talvez, da primeira parte foi por parte do Atomic, que mandou uma bola ao poste, e isso não pode acontecer, não pode voltar a acontecer. E o jogo está a ser bem preparado para não voltarmos a ser surpreendidos.
11: Nelson Santos já antevisão do empate frente ao Atomic em Ngomé das Comores, hoje às 18 horas e 30 minutos, no Lalegi Arena, Tchumen, para a Taça da Confederação.
2: E dois jogos marcam o início amanhã da 20ª jornada do Moçambola 2026. Na Maxixe, a ADV recebe o Bahia de Pemba e em Lixinga, o ferroviário local bate-se com o homônimo de Nampula. Na próxima terça-feira, no único jogo do dia, a Liga Desportiva de Sofala tem a visita do ferroviário de Maputo. Na quarta-feira, o campeão, o DS, mede forças com o Machakene. O líder ABB trava-se com o ferroviário da Beira. O Xingala enfrenta a Costa do Sol na cidade de Moatice. E é o ponto final final da presente edição do Jornal da Tarde. Despedem-se Lionel da Matimela, que esteve na sonorização. Eu sou Adéri Tulipa, Angra, edição e apresentação. Boa tarde e bom fim de semana.
14: 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Em Moçambique, são neste momento 3.
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1: Estúdio da Rádio Moçambique, Moção Provincial e a Zambésia, Bachob Motene. 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
1: São algumas propostas, amigo ouvinte, que temos para si para este fim de semana. Falamos do Easy Jazz e clássicos ao domingo. Esta é a Antena Nacional da Rádio Moçambique. O meu nome é Albertina Zandamela. Já sabe que é com muita alegria que lhe faço companhia nesta esquina sonora. Tarde de sábado, amigo ouvinte, hoje é 12 de setembro, dia perfeito, dia bem proposto para sermos felizes. Portanto, sorria, a vida é curta demais para não ser feliz, amigo ouvinte. Agradeça pelas pequenas coisas e a felicidade com certeza vai encontrar-lhe ao longo do caminho. Vai encontrar-lhe ao longo do caminho também na escuta da Antena Nacional. E, bom, amigo ouvinte, a felicidade é, portanto, não é um destino, não é? Mas é uma jornada que você mesmo pode criar. Em cada amanhecer há uma nova chance para sermos felizes, para sorrirmos e para deixar com que a felicidade more viva dentro de nós. Não há hora para ser feliz. E quem também diz não tem hora é Mauro Flow, nesta música que também é concorrente do Ngoma Moçambique.
2: É o Mauro Moçambique. Bander, Mauro Flow.

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1: Acompanhe as notícias esta hora, apresentadas por Adéria Tulipang. Muito boa tarde.
2: Boa tarde, Albertina Santamela e ouvinte. O presidente da República, Daniel Chapo, exige uma resposta célere e eficiente do Tribunal Judicial do Distrito de Vilanculo na resolução dos processos apresentados pelos cidadãos. O chefe de Estado falava hoje na cerimônia de inauguração do novo edifício daquele órgão.

0: outras formas de criminalidade devem merecer tratamento vigente. O turista que visita Moçambique deve sair do nosso país com uma imagem positiva, não apenas das nossas paisagens, das nossas praias, mas também das nossas instituições e da simpatia do nosso povo.
1: Ainda no âmbito da visita de trabalho em Inhambane, este sábado, o presidente da República, Daniel Chapo, manteve um encontro com mulheres da província de Inhambane. O administrador de Moamba enaltece o contributo da mulher nas ações de desenvolvimento deste distrito da província de Maputo. Carlos Mussanyane aponta o seu envolvimento na agricultura de alto rendimento, comércio e assistência à família como alguns dos marcos que mostram o envolvimento da mulher no desenvolvimento do distrito da Moamba. O governante fez a observação esta sexta-feira no posto administrativo de Pessene durante a abertura do Festival Internacional da Moamba, o MoaFest, onde foram homenageadas mulheres. Hoje, as festividades do MoaFest continuam com a atuação de vários artistas e feira gastronômica, sobretudo de cabrito, que é a bandeira do distrito da Moamba. Autoridades governamentais de Mutarara e Ntete intensificam ações de sensibilização da população para travar a propagação do surto de sarampo, que já contabiliza 216 casos no distrito. Orlando Cananecas.
2: Palestras nas comunidades e fixação de cartazes são algumas das medidas adotadas pelas autoridades de Mutarara, um dos quatro distritos assolados na província, para conter o avanço do sarampo que afeta sobretudo crianças. A doença está a registrar-se nas localidades de Vila Nova da Fronteira, Traquino e Nhamayabwe, onde dos 216 casos identificados, 199 são crianças. Paralelamente, decorre o isolamento dos doentes como forma de reduzir o risco de transmissão da doença. Da cidade de Tete, Orlando Cananecas.
1: O secretário-geral da Frelimo recomenda ao governo a apurar as reais circunstâncias em que a mina de ouro da zona dos Seis Carros, em Vanduze, na província de Manica, continua a operar depois da interdição pelo governo central. Jornalista Gilberto Buque.
3: Shaquille Abubakar reagia em Xeixai, Gaza, sobre o incidente que vitimou mortalmente na quarta-feira 9 pessoas envolvidas na atividade de extração mineira na mina de ouro conhecida por Seis Carros em Manica. O secretário-geral da Frelimo diz que o governo a todos os níveis deve trabalhar não só para apurar as circunstâncias do incidente desta semana, mas sim para regular e legalizar a atividade mineira no país para evitar casos similares que continuam a provocar luto nas famílias moçambicanas. Da cidade de Xeixai, Gilberto Buque.
1: Entretanto, o secretário-geral da Frelimo reiterou em Gaza a necessidade dos membros e simpatizantes desta formação política manterem-se vigilantes e repudiarem atos de violência. Mais de 120 estudantes universitários finalistas na província de Sofala testaram esta sexta-feira as suas habilidades de inserção no mercado de trabalho através de uma iniciativa privada. Jornalista Benícia Fayane.
4: Trata-se de um projeto levado a cabo pela Masterplus, que tem como principal objetivo criar oportunidades de primeiro contacto profissional para a camada jovem. Durante as atividades, os finalistas foram submetidos a simulações de entrevistas profissionais para ganhar experiência prática de como se comportar perante um recrutador. Em declarações à Rádio Moçambique, a responsável da Masterplus, Irlanda Aurélio, disse que neste projeto estão envolvidas mais de 40 empresas que atuam em diversos ramos de atividades na cidade da Beira, de onde vos falou Benícia Fayane.
1: No desporto, o Black Bulls defronta o Atlantic Ngome das Comores hoje às 18h30 na Lalegia Arena em Tchumene, em jogo da segunda mão da primeira eliminatória de acesso à fase de grupos da Taça de Confederação Africana em Futebol, vulgo Taça CAF ou Taça Nelson Mandela. No desafio da primeira mão realizado no mesmo recinto, os touros venceram os ilheus por uma bola sem resposta. Às 17h de Maputo, com desvantagem de um golo, a União Desportiva do Songo joga com Petro de Luanda no estádio 11 de novembro. Em Angola. A fechar no estrangeiro, 3 civis morreram e dezenas ficaram feridas em ataques russos durante a noite de ontem na Ucrânia, informaram as autoridades locais do país. A Ucrânia está sob pressão crescente devido à intensificação da campanha aérea russa, que recorre a mísseis balísticos e drones a jato para protagonizar ataques. Os ataques de Moscou têm como alvo a rede elétrica ucraniana antes do inverno, numa estratégia que, segundo as autoridades, visa desmoralizar a população civil. Apresentamos as notícias das

0: 14, as próximas quando forem 18 horas.
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0: 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Camino. Uhum.
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1: E nesta altura juntamos na antena a voz do jornalista Gerson Jamisse para atualizar a informação. Boa noite.
2: Bom dia, e caro ouvinte, muito boa noite. O Presidente da República diz estar para breve a aprovação do novo Regulamento de Lei de Minas, visando reorganizar o setor extrativo no país. O anúncio foi feito hoje em Vilanculo, em conferência de imprensa, no término da visita de trabalho de 3 dias à província de Inhambane. Efraim Macitela.
3: Daniel Chapo sublinhou que um instrumento legal visa pôr fim à desordem no setor, incluindo a mineração artesanal, numa clara alusão ao recente incidente com vítimas mortais na zona de 6 carros em Manica.
4: E temos certeza absoluta que com a entrada em vigor da nova lei, da nova empresa pública de Minas, a questão relacionada também com a aprovação do novo regulamento de Minas, a reabertura de um cadastro extremamente organizado vai nos permitir, portanto, nos próximos dias, reorganizar o setor de Minas, incluindo a mina de 6 carros, o que é que está a acontecer em Tete e um pouco por todo o país.
3: Sobre a segurança, o chefe de Estado abordou a incursão de terroristas na reserva do Niassa em busca de logística, confirmando tratar-se do mesmo grupo responsável por ataques esporádicos em Cabo Delgado e Nampula. De Vilanculo, Efraim Macitela.
2: E o secretário-geral da Frelimo recomenda ao governo apurar as reais circunstâncias em que a mina de ouro da zona de 6 carros em Vanduze, em Manica, continua a operar depois da interdição feita pelo governo central. Jornalista Gilberto Buque.
5: Shaquille Abubakar reagia em Xai-Xai, Gaza, sobre o incidente que vitimou mortalmente na quarta-feira 9 pessoas envolvidas na atividade de extração mineira na mina de ouro conhecida por 6 carros em Manica. O secretário-geral da Frelimo diz que o governo a todos os níveis deve trabalhar não só para apurar as circunstâncias do incidente desta semana, mas sim para regular e legalizar a atividade mineira no país para evitar casos similares que continuam a provocar luto nas famílias moçambicanas. Da cidade de Xai-Xai, Gilberto Buque.
2: O ministro da Saúde liderou hoje, no Hospital Central da Beira, uma cirurgia de remoção de um tumor de mais de 1 quilo do pescoço de uma mulher de 65 anos de idade. A paciente convivia com a massa há mais de 5 anos e seguiu viagem de Marromeu para Beira em busca de uma solução médica. O ministro da Saúde, o CNIS, descreveu a operação como complexa por causa do tamanho do tumor e as

0: reduzir as listas de espera e aumentar o acesso aos cuidados sanitários especializados. O Conselho Municipal da cidade de Matola vai financiar cartas de condução para cerca de 2.700 operadores de mototáxi. A medida surge como forma de reduzir o índice de acidentes de viação que nos últimos tempos tem ceifado vidas humanas com envolvimento de mototaxistas. O anúncio foi feito este sábado pelo presidente do município de Matola durante o encontro com os operadores de táxi-moto. Júlio Parruque destacou ainda que no âmbito desta ação, a idealidade vai isentar o pagamento de taxas, o licenciamento das motorizadas dos abrangidos para o exercício da atividade de mototáxi.
1: A maior manifestação são borbulhas na pele, mas também podem afetar.
0: Dizíamos que Júlio Parruque destacou ainda que no âmbito desta ação, a idealidade vai isentar o pagamento de taxas de licenciamento das motorizadas dos abrangidos para o exercício da atividade de mototáxi.
2: Vamos investir, de acordo com a estrutura e a organização, na capacitação dos mototaxistas. Vamos também apoiar aos que precisam da carga de condução, tendo em conta o nível da cilindragem da motorizada. O município vai subsidiar a carga de condução e também vamos subsidiar, dentro de 6 meses, a licença.
0: Presidente do Conselho Municipal da Matola, Júlio Parruque. Na atualidade internacional, o número de casos confirmados de ébola na República Democrática do Congo já ultrapassou os 7 mil. São dados divulgados ontem pelo governo. O último boletim do Instituto de Saúde Pública também informou que o surto de ébola se espalhou para uma 7ª província, o Bangui do Sul, localizada no noroeste do país. O tempo, a cidade de Tete poderá registar este domingo uma temperatura máxima de 36 graus centígrados, seguida de Nampula com 32. Para as cidades da Beira, Quelimane e Pemba prevê-se 30 graus, Xai-Xai 29, Maputo e Chimoio 28, Inhambane e Vilanculo 27 e Lixinga com 26 graus centígrados de temperatura máxima. Foram as notícias das 18, as próximas às 19 horas e 30 minutos no Jornal da Noite.

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8 horas 17 minutos. 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

0: Está neste momento a 18 horas e 55 minutos.
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Pois então, seja bem-vindo ao princípio da noite de sábado. Quando é sábado, é porque é sábado. Ou seja, grande final de semana a todos quantos estão ligados à nossa emissão. Juntos vamos até à meia-noite de domingo, portanto do dia 13. Isto equivale a dizer que aos finais de semana não fechamos as portas, a nossa emissão é ininterrupta. Vem daí então e vamos a cerca de 2 horas, até muito próximo às 21h, tudo a contar para o nosso segundo período de emissão em língua portuguesa. Já dentro de instantes confira o sinal horário das 19h. E logo na sequência, o Jornal da Zambésia na sua segunda edição. Abrimos o interlúdio que vai dar na hora das 9h30 para o país e o mundo, com as informações de interesse público, a viagem pelo país musical e também os nossos compromissos comerciais. Às 20h, voltamos à carga para levar até si a noite musical, o final de semana ao mais alto nível. No seu receptor, não precisa sair de casa, basta que para tal esteja ligado à nossa emissão e divirta-se. Às 20h55, num suspiro de missão cumprida, deixaremos os estúdios à mercê dos nossos colegas de língua moçambicana Xena e toda a programação a seguir pela noite adentro. Já o disse anteriormente que a viagem até à meia-noite de domingo, dia 13 de setembro de 2026. Meu nome é Eduardo Tuclua. Conto com os préstimos técnicos de Júlio Poço e também os serviços de rádio frequência de Xani Tesoura no centro emissora, ao nosso vasto e potencial auditório. Meus amigos, obrigado pela preferência. Ai, este canal, mais palavras para aqui. Venha daí.

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1: Estimado ouvinte, cordiais saudações no ar, a segunda edição do Jornal da Zambésia para a noite de sábado, 12 de setembro de 2026. Xindi completa amanhã 114 anos de elevação à categoria de distrito. A propósito, o presidente da Associação dos Naturais e Amigos de Xindi diz que é necessário a união. O secretário do Estado da Terra e Ambiente no Ministério da Agricultura diz que a declaração do Monte Mabo como área de conservação comunitária representa um comprometimento do governo na conservação da biodiversidade. A edição e a apresentação são de Caetano Alberto com Júlio Poço na sonorização. Fazemos votos de uma boa escuta. Representante da Congregação dos Padres Deonianos em Quilimane, na Zambésia, Padre Carlitos Manuel, desafia os profissionais da saúde a promoverem o atendimento humanizado nas unidades sanitárias como forma de valorizar os ensinamentos do médico cirurgião Aldo Marquezine. A fonte diz que os profissionais da saúde, a vários níveis, têm a responsabilidade de resgatar o prestígio no Sistema Nacional de Saúde para merecerem confiança da população. O padre Carlitos Manuel falava esta quinta-feira em Quilimane durante a cerimônia de atribuição de título de honoris causa em saúde, moral e dignidade humana ao médico cirurgião Aldo Marquezine.
2: O governo te paga porque você tem um doente em frente de si, mas muitas vezes, infelizmente, há ocorrências em que um profissional de saúde passa pelo corredor, encontra uma mãe ali a rebolar, ah, manda passar, se ela não é ela que me paga salário, por que eu vou perder meu tempo? Querido profissional de saúde, se ela não estivesse ali, você não estaria ali. Você está lá porque ele está, a mamãe já veio com o problema. Por isso, o nosso primeiro patrão é a pessoa que nós servimos. E depois, o governo vem reconhecer o meu trabalho, porque eu fiz bem, atendi bem a pessoa pela qual o governo me confiou. Mais uma vez, este título não recai só sobre o Dr. Marquezine, mas para todo o povo da província de Zambésia.
1: Por seu turno, o governador da Zambésia, Pio Matos, diz que a dimensão de Aldo Marquezine vai além de homenagem.
3: É, padre Marquezine, apenas dizer assim, parabéns por esta honra que a Universidade de Licungo lhe dá, por esta homenagem que lhe prestamos. Acho que merece muito mais. Não haveria homenagem suficiente para dar.

0: participação comunitária representa o comprometimento do governo na conservação da biodiversidade. Gustavo Diede falava esta sexta-feira na localidade de Mabo, na cerimônia pública de entrega do diploma que declara Monte Mabo no distrito de Lugela como área de conservação comunitária. O secretário do Estado de Terra e Ambiente encoraja as comunidades locais, organizações da sociedade civil e ao governo do distrito de Lugela a prosseguirem com os esforços de conservação da biodiversidade do Monte Mabo por ser rica em fauna, flora e em recursos hídricos.
1: Preservar o Monte Mabu é preservar esta floresta, que é uma paisagem única, que garante o acesso à água para as vossas machambas, o equilíbrio do clima e no futuro vai trazer benefício do ecoturismo nesta região.
0: A área de conservação comunitária do Monte Mabo engloba mais de 9 mil hectares com 11 comunidades, onde vivem 13 mil pessoas. O Ministério de Agricultura, Ambiente e Pescas declarou o Monte Mabo como área de conservação comunitária na sequência de um trabalho desenvolvido pelas comunidades locais, pelo consórcio de organizações da sociedade civil, nomeadamente WWF, Regecom e Radesa, financiadas pela União Europeia através da Biofundo, no âmbito do programa Promove Biodiversidade. A União Europeia injetou no país 13 milhões de euros, o equivalente a 962 milhões de meticais, em apoio aos esforços nacionais para a conservação da biodiversidade. Ana Elpo, da União Europeia, considera de vitória para a conservação da natureza a declaração do Monte Mabo como área de conservação comunitária.
2: Conservar não é só proteger os árvores, plantas, animais. Conservar também é proteger a vida das pessoas, água, agricultura, e proteger os meios de sustento das famílias e o futuro dos filhos e dos netos. O Monte Mabu é lugar muito especial. É conhecido pela sua riqueza em biodiversidade, mas o seu valor vai muito além disso. O Monte Mabu pode ajudar a criar atividades econômicas ligadas, por exemplo, ao mel, aos produtos da floresta, à agricultura sustentável e também ao turismo de natureza.
0: Ana Elpo, da União Europeia, falando na cerimônia de entrega do diploma que declara Monte Mabo no distrito de Lugela, na Zambésia, como área de conservação comunitária.
3: Xindi completa este domingo 114 anos de elevação à categoria de distrito. A propósito, o jornalista Teófilo Moronha entrevistou o presidente da Associação dos Naturais e Amigos de Xindi e afirma que é necessária a união.
4: O presidente da Associação dos Naturais e Amigos de Xindi, Castiano Basso, apela à população para reforçar a união como forma de consolidar os planos de desenvolvimento do distrito. Castiano Basso falava a propósito das celebrações este domingo de 13 de setembro, data que se assinala a passagem dos 114 anos da elevação de Xindi à categoria de vila. O distrito de Xindi, situado ao sul da província de Zambésia, enfrenta problemas de erosão, vias de acesso, expansão da energia da rede nacional, um hospital moderno com capacidade de realizar intervenções cirúrgicas e meios de transporte adequados para ligar os postos administrativos de Micaúni e o distrito de Luabo. Castiano Basso, presidente da Associação dos Naturais e Amigos de Xindi, considera que a solução de vários problemas passa pela união e incentivo do sistema de comunicação entre a população e os governantes.
5: Algumas coisas que nós pensamos que o nosso governo local devia ter resolvido, na verdade, não é do governo local. Como? Porque a população não sabe do que está acontecendo, incuta essa responsabilidade ao governo local. O que tem que se fazer primeiro é este contacto direito, esta comunicação, uma comunicação muito eficiente, uma comunicação muito objetiva, para com que a população esteja a par daquilo que está a acontecer. Quando a população não estiver a par daquilo que está a acontecer, é verdade que é possível encontrar um indivíduo mal informado, a interpretar mal os cenários, como se na verdade ele tivesse razão, enquanto não. Então, primeiro é esta parte. Segundo, acabamos de falar aqui há pouco tempo de órgão de consulta, órgão de consulta. Na verdade, órgão de consulta não é uma pessoa. Órgão de consulta é um órgão, como o próprio nome diz. É uma associação. Pode ser transportadores, pode ser dos músicos, pode ser a associação dos naturais. Não, pode ser uma e única pessoa interesseira.
4: No entanto, Emílio Nhanza, residente da vila do distrito de Xindi,

0: deplora a crescente situação de erosão que ameaça a todo custo destruir várias infraestruturas. Para ele, é necessário que sejam tomadas medidas urgentes que passam pela identificação de um outro local para reassentamento e construção de novas infraestruturas sociais.
1: Primeiro xinde acabou com a erosão. O segundo xinde acabou com a erosão. Este é o terceiro. E este terceiro está quase indo embora. Então, o governo do distrito diz que não é da capacidade dele, como nos informa. O governo da província não é da capacidade dele. Agora, é da capacidade de quem? E a outra coisa que nos inquieta é o governo já ter croquido o quarto xinde, que parte de um pouco de Arrozal até Tanque, até Miquim. Isso está demarcado, o quarto xinde. Mas o que nos deixa inquietado? Está-se a construir obras do Estado, obras de raiz, aqui onde a erosão estava ameaçada. Ninguém nos explica.
2: O que não devia ser.
1: O que não devia ser, porque o distrito já identificou um sítio onde quer mudar o xinde.
0: Emílio Nhanza, residente da vila do distrito de Xinde, falando num debate radiofônico organizado pela rádio comunitária local por ocasião do Dia da Vila de Xinde. O distrito de Xinde tem mais de 111 mil habitantes distribuídos em dois postos administrativos, nomeadamente Sede e Micaone, cuja maior parte da população dedica-se à pesca e agricultura de sequeiro.
3: Vamos aí falar do desporto. O futebol ferroviário de Climane jogou este sábado com o Magedo de Mucuba em partida para o acesso a pool de apuramento ao Moçambola do próximo ano. As emoções e o resultado do jogo com o jornalista Sérgio Mamuto.
4: O ferroviário de Climane perdeu esta tarde no seu reduto por uma bola diante do Magedo de Mucuba. A partida contava para a quarta jornada da última fase do Campeonato Nacional de Futebol da 2ª Divisão da Zambésia. O único tento da partida foi marcado na primeira parte por intermédio de Miro. O treinador do ferroviário, Bartolomeu de Jesus, reconheceu a superioridade do adversário, admitindo que a equipa cometeu erros ao longo da partida.
5: É verdade que vínhamos com uma lição bem estudada, porque é um adversário que conseguimos empatar nos minutos finais, praticamente lá no Mucuba. E era, neste tipo de jogo, ganha-se por detalhe, perde-se por detalhe. Tivemos o primeiro detalhe de uma marcação dos centrais, jogaram mais aberto, o adversário conseguiu aproveitar. Inúmeras oportunidades que tivemos, não fomos felizes na finalização. E no futebol dá nisso, perdemos. Parabenizar a equipa adversária, porque bateu-se bem e soube aproveitar a oportunidade, baixou as linhas e soube sofrer quando foi possível sofrer. Agora é só cumprirmos o calendário, aquilo que aparecer, e vamos continuar a trabalhar, porque é um projeto lindo e desta vez temos que dar a mão à palmatória.
4: Por seu turno, o treinador do Magedo de Mucuba, Shabab Jafar, visivelmente satisfeito com o resultado, afirma que a equipa entrou em campo com a lição devidamente estudada.
6: É muito bom sair de casa para aqui para vir conseguir 3 pontos. Durante a semana trabalhamos para isso, porque na primeira jornada recebemos o ferroviário em Climane, não tivemos informação taxativamente do que era o ferroviário de Climane, por isso tivemos alguma dificuldade lá em casa, mas tiramos as ilações, trabalhamos pontos fortes dele para transformar em fracos, e foi isso que deu aqui. Penso que uma belíssima partida para quem esteve aqui, viu um bom jogo praticamente.
4: Shabab Jafar, treinador do Magedo de Mucuba. A contar para a mesma jornada, em Mucuba, o MMA Legend derrotou a sua proteção de Climane também por uma bola. A prova é liderada pelo Magedo de Mucuba com 8 pontos, seguido de MM Legend também de Mucuba com 7 pontos. Sua proteção de Climane tem 3 e Ferroviário de Climane está na última posição com 2 pontos.
3: Era o jornalista Sérgio Mamudo e a notícia sobre o futebol havido esta tarde em Climane. E no basquetebol, o Ferroviário de Climane venceu o Clube Municipal da Beira por 55-45 em jogo da 3ª jornada da Liga Nacional de Basquetebol, que decorre em Maputo. Ouvinte, está a completa informação nesta 2ª edição do Jornal da Zambésia. Olhamos para a elevação de categoria de distrito de Xindi, que se celebra amanhã. E a propósito, o presidente da Associação dos Naturais e Amigos de Xindi diz que é necessário a união. Secretário de Estado de Terra e Ambiente no Ministério da Agricultura diz que a declaração de Monte Mabo como área de conservação comunitária representa um comprometimento do governo na conservação da biodiversidade. Agora sim, despede-se Caetano Alberto e Júlio Poço, assim que nos acompanhou. Muito obrigado pela atenção dispensada.
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1: São neste momento, de 9 horas e 15 minutos, será o Jornal da Zambézia na sua segunda edição para hoje. Estamos em 12 de setembro para o ano 2026. Às 9h30 temos o Jornal da Noite em cadeia nacional, mas até lá teremos de passar pela nossa publicidade e também a viagem pelo país musical, o Moçambique, assim canta.
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5: Às 19 horas e 20 minutos. Lá fica toda a publicidade para trás. E o jeito agora é espairecer ao som da nossa boa música no caminho das 19h30. Aldi, de Hortêncio Langa e Irão Litsuri, numa recriação ao originário de Fado em Fumo.

Mas então, duas vozes que eram Litsuri e também Hortensio Lang, que notabilizaram-se por fazer parte do jurado do Fest Coros ao lado da Joana Mabute, que também não está entre nós. Ou seja, por força do destino, por força do destino, este jurado está neste momento, ou seja, jazz no além, partiu desta para melhor. Deus os tenha. Deixaram o seu legado intacto. E pronto. E no quadro das recriações, Mega Júnior fez este sucesso aqui, originário do casal de Uru, Zayda Carli Conk, Mati Kawe, a seu jeito. 1, 2, 3.

0: São neste momento 19h30, a Rádio Moçambique passa a transmitir em cadeia nacional.
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0: Boa noite. O presidente da República, Daniel Chapa, anuncia em Inhambane a aprovação nos próximos dias do novo regulamento da Lei de Minas, visando reorganizar o setor extrativo no país.
1: Com a entrada em vigor da nova lei, da nova empresa pública de Minas, a questão relacionada também com a aprovação do novo regulamento de Minas vai nos permitir, portanto, nos próximos dias, reorganizar o setor de Minas, incluindo a mina de Seis Carros, o que é que está a acontecer em Tete e um pouco por todo o país.
0: Equipa médica liderada pelo Ministro da Saúde, o CNIS, remove um tumor de mais de 1 quilo do pescoço de uma mulher de 65 anos no Hospital Central da Beira.
2: Uma paciente que tocou muito o meu coração. Veio do comboio de Marromeu até aqui ao Hospital Central da Beira.
0: No estrangeiro, líderes dos BRICS pedem máxima contenção perante a escalada na guerra no Médio Oriente. Destaques da presente edição do Jornal da Noite. Jerónimo Wamba está na sonorização e Cristina Xavier na apresentação. Ótima escuta.

0: O Presidente da República, Daniel Chapo, anunciou hoje em Iambane a aprovação nos próximos dias do novo regulamento da Lei de Minas, visando reorganizar o setor extrativo no país. A informação é desenvolvida por Efraim Mastella.
1: O anúncio foi feito em conferência de imprensa em Vilanculo, no encerramento da visita de trabalho de 3 dias à província de Inhambane. Daniel Chapo sublinhou que um instrumento legal visa por fim a desordem no setor, incluindo a mineração artesanal, numa clara alusão ao recente incidente com vítimas mortais na zona de 6 carros em Manica.
2: E temos certeza absoluta que com a entrada em vigor da nova lei, da nova empresa pública de Minas, a questão relacionada também com a aprovação do novo regulamento de Minas, a reabertura de um cadastro extremamente organizado vai nos permitir, portanto, nos próximos dias, reorganizar o setor de Minas, incluindo a mina de 6 carros, o que é que está a acontecer em Tete e um pouco por todo o país.
1: Sobre a segurança, o chefe de Estado abordou a incursão de terroristas na reserva do Niassa em busca de logística, confirmando tratar-se do mesmo grupo responsável por ataques esporádicos em Cabo Delgado e Nampula.
2: E ficou claro que sempre que tem crises de logística para o seu abastecimento, sobretudo em termos de alimentação, atacam esporadicamente as comunidades locais, atacam também zonas mineiras, onde aproveitam-se apropriar, sobretudo, de recursos mineiros para a sua comercialização e, em função disso, fazer a sua logística. E as forças de defesa e segurança continuam no terreno, no encalço deste grupo terrorista concreto que escalou a província de Niassa, mas também a todos os grupos terroristas que tentam atacar as nossas populações.
1: No combate à corrupção, Daniel Chapo reiterou que o governo mantém-se implacável contra o fenómeno, garantindo que todos os casos relacionados com este mal social serão expostos publicamente.
2: E nós vamos continuar de forma implacável a combater a corrupção, porque a corrupção põe em causa o nosso desenvolvimento, corroe, portanto, os recursos que deviam ir para a construção de bens públicos, como mais escolas, mais hospitais, mais água, mais energia, mais estradas e outras infraestruturas do bem público, e estes recursos financeiros acabam indo para uma pessoa ou para um grupo de pessoas.
1: Quanto aos impactos do fenómeno El Niño, que poderá provocar estiagem no sul do país, o Presidente da República anuncia a adoção de medidas preventivas para mitigar a escassez de recursos.
2: E em gestão de calamidades, é como em saúde, vale mais prevenir do que remediar. É por causa disso que nós estamos com um programa amplo de abertura de mais furos de água. A nível nacional, só com o Reino Unido, nós estamos com 180 sistemas de abastecimento de água neste momento, ao serem finalizados. Desses 180, das 10 províncias do país, cerca de 11 estão na província de Inhambane. Mpanda foi uma amostra para que possamos minimizar o impacto, reforçar a produção de culturas resistentes à seca.
1: No último dia de trabalho em Inhambane, o Presidente da República, Daniel Chapo, inaugurou ainda o novo edifício do Tribunal Judicial do Distrito de Vilanculo e manteve um encontro com as mulheres da província. De Vilanculo, Efraim Macitela.
0: Presidente da República, Daniel Chapo, termina a visita de trabalho à província de Inhambane e anuncia a aprovação nos próximos dias do novo regulamento da Lei de Minas, visando reorganizar o setor extrativo no país. Neste momento, o chefe de Estado participa do concerto de gratidão de José Mucavele e o Azimbo. O evento tem lugar no Centro Internacional de Conferências Joaquim Chissano. E é para lá onde vamos ao encontro do jornalista Gerson Jamis. Gerson, boa noite. Dificuldades de contacto com Gerson Jamis, iremos insistir mais adiante. Uma mulher de 65 anos foi submetida com sucesso à remoção de um tumor na cidade da Beira. Reporta Jorge Jona.
3: Um tumor de mais de 1 quilo foi removido do pescoço de uma mulher de 65 anos numa cirurgia realizada este sábado no Hospital Central da Beira, em Sofala. A paciente convivia com a massa há mais de 5 anos e teve de viajar de Marromeu em busca de uma solução médica. A cirurgia durou 3 horas e a equipa médica foi liderada pelo ministro da Saúde, o Senis, que descreveu a operação como complexa por causa do tamanho do tumor e zona onde se localizava. O CNIS disse ter ficado comovido ao saber do caso desta paciente e imaginou o quão é angustiante suportar durante anos uma massa de mais de 1 quilo no pescoço. E então decidiu adiar o regresso a Maputo depois de orientar o 51º Conselho Coordenador do Ministério da Saúde para, com outros cirurgiões, operar a mulher.
4: Uma paciente que tocou muito o meu coração. Veio do comboio de Marromeu até aqui ao Hospital Central da Beira. É um caso muito complexo, não porque os colegas aqui não poderiam fazer sozinhos, poderiam fazer perfeitamente bem sozinhos, mas sabendo que nós estamos cá, pediram para que fizéssemos o suporte e o acompanhamento desta cirurgia, pelas complicações que ela dá. E graças a Deus conseguimos fazer com tranquilidade. Extraímos uma massa de 1,270 kg no pescoço de alguém. Dizia ela que lá em Marromeu as pessoas fugiam dela por causa da massa. Gozava. O grande desafio destes tumores é o problema estético. E as pessoas sofrem muita discriminação.
3: Uma das cirurgiãs do Hospital Central da Beira, que fez parte da equipa, disse que ter trabalhado lado a lado com o CNIS foi uma boa experiência porque aprendeu muito.
5: Vendo a dimensão do problema, vendo o tumor, a extensão, a localização, como sabíamos que Sua Excelência Ministro, que é o nosso professor, por sinal, vinha para cá, então podíamos esperar para poder fazer essa cirurgia com ele, para poder aprender muito mais ainda. Foi muito importante para nós. A experiência que ele traz, nós como cirurgiões júnior, assim como estudantes também que estão a aprender a ser cirurgiões, aprendemos muito e de alguma maneira vamos também ficar a fazer aos outros pacientes, né? Não tão complexo, mas pelo menos aqueles simples vão poder fazer.
3: As intervenções cirúrgicas realizadas este sábado pela equipa médica chefiada por o CNIS no Hospital Central da Beira enquadram-se nos esforços do Ministério da Saúde para reduzir as listas de espera e aumentar o acesso aos cuidados sanitários especializados. Jorge Johnny, na Beira.
0: Equipa médica liderada pelo Ministro da Saúde, o CNIS, remove um tumor de mais de 1 quilo do pescoço de uma mulher de 65 anos no Hospital Central da Beira. Dissemos há momentos que o Presidente da República, Daniel Chapo, participa esta noite do concerto de gratidão de José Mucavel e o Azimbo. O evento tem lugar no Centro Internacional de Conferências Joaquim Chissano. Voltamos ao contacto do jornalista Gerson Jamis. Gerson, boa noite. As condições não são as das melhores, portanto, nós voltaremos ao seu contacto. Prosseguimos com o jornal. Na província de Manica, setor de saúde alerta para uma tendência de surgimento de casos de sarampo nos distritos de Gondola e Machaz, bem como na cidade de Chimoio. De julho a esta parte, foram registrados 9 casos em Gondola, 8 na cidade de Chimoio e 7 em Machaz. Jornalista Dini Kassam.
6: Apesar dos números registados, o setor considera que a situação ainda não é alarmante, mas preocupa as autoridades de saúde e coloca o distrito de Macate em alerta. O alerta é feito por Pedro Magul, do Serviço Provincial de Saúde de Manica, que explica que o sarampo é uma doença altamente contagiosa.
7: A maior manifestação são borbulhas na pele, não é? Mas também podem afetar qualquer parte, não é? Qualquer região, pode ser na boca, no esôfago, ao nível do sistema respiratório e pode também afetar a imunidade. Então, é uma doença que essencialmente vamos ver por bolhas e depois daí pode complicar já com essas outras partes que estamos a referir. E, aliás, até pode ser nas crianças começar só com problemas do ouvido, dor do ouvido, um ouvido que depois pode também tirar líquido, não é? Ou, bom, apresentar-se também com tosse, problemas respiratórios.
6: As autoridades de saúde recomendam aos pais e cuidadores que garantam a vacinação completa das crianças, uma vez que o sarampo pode ser prevenido através da vacina. Pedro Magul refere que em alguns dos casos registados, as crianças não tinham a vacinação completa ou os pais não apresentavam o cartão de vacinação.
7: E muitas das vezes os casos que temos visto que não têm, que têm sarampo, têm também problemas já na vacinação. Às vezes não encontramos o cartão de vacina e às vezes os pais então mostram e não têm lá a vacina completa.
6: O setor da saúde apela igualmente à população para que esteja atenta aos sinais da doença e procure atempadamente as unidades sanitárias em caso de suspeita. De Chimoio, Dine Kassam.
0: 19 horas e 42 minutos. O secretário-geral da Frelimo, Shaquille Abubakar, continua em Gaza e assegura que o partido vai continuar a interceder junto do governo na busca de soluções para a melhoria da qualidade de vida da população. Reporta Rui Macaringa.
8: Falando este sábado em comício na cidade de Chibuto, no prosseguimento da sua visita à província de Gaza, o secretário-geral da Frelimo destacou as áreas de saúde e educação, com enfoque para a expansão e reabilitação de infraestruturas, como sendo as que carecem de uma rápida intervenção do governo neste ponto do país. Shaquille Abubakar disse, neste encontro com a população, que é do domínio da Frelimo, o estado precário em que se encontra o hospital rural e a escola secundária de Chibuto. Daí que assegurou que serão envidados esforços pelo partido para que, junto ao Executivo Central e parceiros, sejam satisfeitas estas e outras necessidades da população no distrito de Chibuto.
9: Temos informação de que ainda há muita expectativa. O nosso povo clama por um melhor hospital. O hospital que está aqui já vai de muito tempo. Precisamos de reabilitar ou construir um novo hospital. Então temos que perceber. Quando é que esse hospital será pronto? A nossa escola secundária, quando é que será reabilitada? Todas essas coisas têm que existir um plano. Porque nós dissemos durante a campanha que íamos fazer essas coisas.
8: Secretário-Geral da Frelimo, Shaquille Abubakar, em comício este sábado na cidade de Chibuto, no âmbito da visita que efetuou a província de Gaza, cuja tônica é a monitoria e divulgação das orientações deixadas pelo partido durante a reunião que teve lugar na cidade de Chimoio, em agosto passado. O secretário-geral da Frelimo termina a sua visita de 3 dias à província de Gaza, trabalhando este domingo no Belém, depois de ter escalado sucessivamente os distritos de Mandiacaz e Chibuto. Da cidade de Chibuto, para a Rádio Moçambique, Rui Macaringue.
0: Conselho Executivo Provincial de Teto já tem orçamento aprovado para 2027. Ignacio Gamay.
10: O Conselho Executivo Provincial de Tete vai funcionar em 2027 com um orçamento estimado em 736 milhões e 220 mil meticais aprovados pela Assembleia Provincial de Tete. Do montante global, 593 milhões de meticais serão destinados às despesas correntes, enquanto que cerca de 143 milhões de meticais estão previstos para investimentos. A proposta orçamental enquadra as principais ações que o Conselho Executivo Provincial pretende desenvolver ao longo do próximo ano, devendo os recursos ser canalizados para o funcionamento das instituições públicas e para a execução de programas e projetos com impacto direto na vida das comunidades. Durante a apreciação do documento, os membros da Assembleia Provincial analisaram a distribuição dos recursos previstos, tendo em conta as prioridades de desenvolvimento da província e a necessidade de assegurar uma utilização racional e eficiente dos fundos públicos. O governador de Tete, Domingos Viola, afirma que o orçamento aprovado será executado em estrita observância das leis, tendo como finalidade responder às necessidades da população.
11: Como tenho reiterado, o sucesso da nossa agenda dependerá de um trabalho conjunto e coordenado da Assembleia Provincial no exercício de seu papel de fiscalização e de deliberação e orientação política do Conselho Executivo Provincial na execução das políticas aprovadas e das demais instituições do Estado, porque a governação descentralizada exige de nós todos um sentido de responsabilidade partilhada. Somos órgãos com funções distintas, sim, mas unidos pelo mesmo propósito: servir e elevar a província de Tete.
10: A expectativa é de que a execução do orçamento contribua para a materialização das prioridades definidas para 2027, com enfoque na melhoria da prestação de serviços públicos e na promoção do desenvolvimento socioeconómico da província. Ignácio Gamay, Cidade de Tete.
0: 19 horas e 47 minutos, o Presidente da República, Daniel Chapo, participa esta noite no concerto de gratidão de José Mucavele e o Azimbo. O evento tem lugar no Centro Internacional de Conferências Joaquim Chissano e é para lá onde vamos ao encontro do jornalista Gerson Jamis. Gerson, mais uma vez, boa noite.
12: Cristina Xavier e Carol Vitti, muito boa noite. Não sei se agora as condições estão perfeitas para esta transmissão.
0: Pode avançar.
12: Exato, Cristina Xavier e o 20 de este trata-se de um concerto que junta vários delegados na sua primeira edição, denominado Cagano ou Reencontro, que conta com duas figuras de cartaz da música moçambicana, nomeadamente o Azim e José Isabel, que regressam juntos aos palcos para protagonizar uma noite de celebração de memória e gratidão ao público que acompanha as suas carreiras há décadas. Concerto pretende ser mais um espetáculo, mas também vai juntar aqui as artes de cultura, tal como podem ouvir no fundo do Parque dos Tambores. Temos um grupo cultural a demonstrar a dança de Chibubu, que é praticada predominantemente na região sul do país. Esta estreia contará igualmente com convidados especiais na área cultural nacional, nomeadamente a banda Oroane, os músicos de Shell Langa e Chacate, que se juntam ao elenco para enriquecer uma noite dedicada à celebração da música moçambicana. A componente de entretenimento também será disputada por outros artistas, neste caso humoristas. O Cangano, que significa reencontro, o projeto nasce com a perspectiva de se afirmar como uma plataforma cultural de longo prazo dedicada à valorização da música, da memória e do património cultural moçambicano. São estas as notas que nós podemos avançar assim aqui a esta altura, a partir daqui do Centro Internacional de Conferências Joaquim Chissano, onde o Presidente da República, Daniel Chapo, já assiste ao mosaico cultural que está aqui patente nesta noite que promete de muito espetáculo. Este espetáculo denominado Gratidão, que junta duas grandes vozes da música moçambicana, o Azimbo e José Mucavele. Uma vez mais, muito boa noite. Nós traremos as evidências nos próximos blocos de notícia aqui da Rádio Moçambique.
0: Boa noite, Gerson Jamis, e bom trabalho. Moçambicanos que vivem na África do Sul exigem melhorias na organização das eleições em Moçambique. Numa audiência pública realizada em Joanesburgo para validar as propostas do Diálogo Nacional Inclusivo, a comunidade defendeu reformas profundas para garantir a credibilidade aos processos eleitorais. Correspondente Eduardo Figurão.
13: Entre as principais exigências estão a redução dos prazos para divulgar os resultados, a introdução gradual do voto eletrônico e a profissionalização dos órgãos eleitorais. Ouvimos a propósito os apelos de Hélio David, Calixto Banz e Celso Carlos.
14: Como país, nós considero que ainda não estamos preparados para uma votação eletrônica. Devemos nos preparar melhor, criar melhores condições tecnológicas. É preciso considerar também o fato de que o processo, por exemplo, dos BEIs, quando vamos ao processo de recenseamento, em que paramos de usar o cartão de eleitor para usar o BI, infelizmente, os nossos BEIs ainda não chegaram ou não chegam uma boa parte da nossa população.
15: Principalmente na participação da sociedade civil e acadêmico no Conselho Nacional das Eleições, a redução do tempo de divulgação dos resultados e também o voto eletrônico, o uso do BI para o recenseamento.
16: Nós estamos a pedir o profissionalismo do CNE e STAI. Estamos a dizer que as pessoas que vão para o CNE e STAI têm que ser por capacidade, competência. Não podemos, ao mesmo tempo, pedir também paridade. Se queremos o profissionalismo dos órgãos eleitorais, vamos por este caminho. Se queremos paridade nos órgãos eleitorais, vamos também por este caminho, mas não podemos pedir tudo, porque quem quer tudo, nada consegue.
13: O balanço deste encontro é considerado muito positivo pela organização. Edson Macuacua, presidente da Comissão Técnica para o Diálogo Nacional, destaca a forte adesão e a qualidade dos contributos da diáspora.
17: Foi uma sessão de audição pública, não só bem participada, como também bastante rica em ideias, opiniões, contribuições, e que teve esta singularidade de ter permitido que pudéssemos captar a sensibilidade específica que diz respeito aos problemas que afetam os nossos concidadãos enquanto residentes aqui na África do Sul.
13: Além de Joanesburgo, o roteiro das audiências públicas do Diálogo Nacional Inclusivo na África do Sul passou também pelas cidades de Durban e Mbombela. Rádio Moçambique, Eduardo Figurão, Joanesburgo.
0: No desporto, a União Desportiva de Songo empatou por 2-2 este sábado em Luanda, diante do Petro Atlético, em partida válida para a segunda mão da primeira eliminatória de apuramento à fase de grupos da Liga dos Campeões. A derrota na primeira mão no Estádio Nacional do Zimpeto por 1-0 acabou por ser determinante para o afastamento do campeão nacional, que perdeu a eliminatória com um agregado de 3-2. Três indivíduos estão a contas com a polícia em Sofala, indiciados no desvio de 400 mil litros de combustível no Porto da Beira. Filipe Jorge.
18: O grupo é composto por um funcionário das alfândegas e dois cidadãos de nacionalidade zimbabuiana. Segundo o porta-voz do Serviço Nacional de Investigação Criminal, SERNIC, em Sofala, os suspeitos falsificaram documentos para retirar o produto do terminal de combustíveis no complexo portuário. Alfeu Sitoi explica que a detenção resultou de uma denúncia anônima que deu lugar a uma operação desencadeada pela instituição.
19: Os indiciados foram presentes ao juiz de instrução criminal para efeitos do primeiro interrogatório e foi-lhes aplicada medidas de coação, pagamento de caução de 300 mil meticais para os dois motoristas, que imediatamente pagaram e, por conseguinte, foram soltos. O SERNIC reafirma a sua firme determinação em prevenir e combater o crime nas suas diversas classificações. Ao terminar, apelamos e agradecemos a colaboração dos cidadãos na denúncia e partilha de todas as informações de utilidade operativa, sempre no intuito de não permitir a ocorrência dos crimes e garantir a responsabilização dos seus autores.
18: Um dos detidos admite ter mediado o carregamento de combustível, mas alega que não sabia que os documentos eram falsos.
20: O mesmo que ele já acabou mesmo dizendo, que eu recebi uns documentos que não estavam a bater com o carregamento. Então, na promessa deste valor que ele mesmo mencionou. Não sei dizer, porque até agora mesmo a empresa não conseguiu me provar que os documentos são falsos.
18: Palavras de um dos três detidos por suspeitas de furto de 400 mil litros de combustível no Porto da Beira. Filipe Jorge. Beira.
0: O Conselho Municipal da Matola, província de Maputo, vai financiar cartas de condução para cerca de 2.700 operadores de mototáxi que exercem atividade naquela autarquia. A reportagem é de Rigoberto Chissano.
21: A medida surge como forma de reduzir o índice de acidentes de viação que nos últimos tempos tem ceifado vidas humanas com o envolvimento de mototaxistas. O anúncio foi feito este sábado pelo presidente do município da Matola durante um encontro com operadores de táxi-moto. Júlio Parruque destacou ainda que no âmbito desta ação, a idealidade vai isentar de pagamento de taxas de licenciamento de motorizadas dos abrangidos para o exercício da atividade do mototaxi.
22: Vamos investir, de acordo com a estrutura e a organização, na capacitação dos mototaxistas. Vamos também apoiar aos que precisam da carta de condução, tendo em conta o nível de acelerado da motorizada. O município vai subsidiar a carta de condução e também vamos subsidiar dentro de 6 meses a licença.
21: No encontro, os operadores de táxi moto pediram a intervenção do Conselho Municipal para o estancamento dos casos de roubos de motorizadas, muitas vezes protagonizados por homens armados.
1: Nós, às vezes, carregamos clientes, eles de fato são clientes, mas são ladrões. Na nossa consciência, nós colocamos dinheiro à frente. Para o X. Nós chegamos lá, aliás, encontramos um grupo preparado, nos arranca motorizadas, ficamos com mãos vazias. E esse assunto, quando nós reportarmos à autoridade, são poucos casos que sempre dá certo.
21: Para esta situação, o Edil da Matola disse que, para além da colaboração com a polícia, a Edilidade vai criar mecanismos para a montagem de um sistema de monitoramento das motorizadas.
22: Queremos convidá-los para denunciarem onde há focos de roubo de motorizadas, aproveitamento deste serviço para esse efeito. O Conselho Municipal da cidade de Matola, como a parte mais interessada no vosso trabalho, no vosso serviço, no vosso desempenho, há de investir num sistema que vai contribuir para o controle do movimento das motorizadas. Vocês vão saber onde é que está cada motorizada, com base no sistema.
21: Ecos do encontro havido este sábado entre o presidente do Conselho Municipal da Matola, Júlio Parruque, e os operadores de táxi moto, Rigoberto Chissano, da Autarquia da Matola.
0: Da Matola, seguimos a Moamba para as incidências do Festival Internacional Moafest, que decorre desde ontem naquele distrito da província de Maputo. Fernando Sidum.
2: Feirantes participantes do Festival Internacional de Moamba, o Moafest, congratulam a iniciativa do governo distrital de promover as potencialidades agropecuárias e gastronómicas desta região da província de Maputo. Os nossos entrevistados afirmam que, com esta ação, estão a conseguir e com sucesso mostrar a sua produção agrícola, bem como os seus derivados, sobretudo na componente medicinal. Nesta edição, são apresentados diversos produtos de hortícolas, cereais, leguminosos e carne de gado caprino. As fontes defendem ainda a manutenção destes eventos com vista a capitalizar o seu trabalho.
4: Eu sou Andrade Bravos e desde já quero agradecer à Rádio Moçambique. Essa iniciativa é muito importante, não só para Moamba, mas é importante tanto para a província de Maputo, porque é aqui nesta feira onde conseguimos trocar alguns contactos, fazer contacto, trocar experiência. Conseguimos também identificar moçambicanos com criatividade de criar produtos nacionais e conseguimos fazer esta conexão e troca entre moçambicanos.
2: Para abrilhantar o Moafest, foram convidados artistas de gabarito internacional, o caso de Karen White, Grace Évora e Joyce. Este evento de Moafest encerra este domingo. Fernando Sidumo, Rádio Moçambique, Matola.
0: Na atualidade internacional, os líderes dos BRICS pediram este sábado máxima contenção perante a escalada da guerra no Médio Oriente. Os líderes pediram ainda a manutenção do movimento do comércio e energia e rejeitaram sanções unilaterais contrárias ao direito internacional. O pedido vem contido na declaração de Nova Delhi, assinada pelos 11 líderes dos BRICS, citada pela agência de notícias espanhola EFE. O tempo, a cidade de Té poderá registrar amanhã 36 graus centígrados de temperatura máxima, seguida por Nampula com 32. Para as cidades da Beira, Quelimane e Pemba prevê-se 30 graus, Xai-Xai 29, Maputo e Chimoio 28, Inhambane, Vilanculo 27 e Lixinga 26 graus centígrados de temperatura máxima. E assim colocamos ponto final ao Jornal da Noite. Gratos pela atenção dispensada. Jerónimo Uamba esteve na sonorização e Cristina Xavier na edição e apresentação. Boa noite.
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23: Pois é, renovados os votos de boa noite e já agora voltamos à carga para levar até si esta noite. Vibrante, escaldante, ao ritmo da boa música e também a marcar o final de semana em grande estilo. Obrigado por estar ligado a nós. Essa companhia vale mais do que uma admiração. Deixe sair e ficar e é tudo por conta da casa.

Ai, demos o pontapé de saída com a presença de Max Priest, Human Walk Over, foi o tema sugerido aqui e passou a... Mil e uma maravilhas, K6, Michael Lennon to Rux, and Someday, passagem do minuto 6 das 20.

Neutro nível. E eu trouxe aqui este Soul Rock Soul Provider. Vamos a percorrer o minuto 13 das 20. Super entusiasmados e também ao bom ritmo e rubor da música nesta noite de sábado. Ele chama-se Dan Lu e canta Spider of Life do álbum No Size. Coisinha linda.

A Sefeira, conferimos sequencialmente Heroes Pare, da Brenda Fass, com participação de Colbert Mukwevu. E agora, Kimi Olá, do álbum Mama's Baby, de Sidney Pepe, a levar-nos ao minuto 27 das 20. Está tudo apenas a começar.

Mason Penha é o álbum-fonte desta composição intitulada Mamã de Macucunda, disse que a Timóteo. Estamos já na reta final deste panorama musical varial desta noite de sábado. Mas antes ouvíamos, porque tem que ser assim, dos Capelbe, não é? A música sertaneja também passa por aqui. Aqui é o santuário do que é bom para ouvir, ou seja, a boa música desfila aqui. E agora para ouvir, chave. Thank you. O álbum chama-se It Wasn't Me.

Então, Corpo e Alma na música UB40, Maybe Tomorrow. Um grande estilo aqui na Rádio Moçambique. E ele chama-se Elder Senzum Tetu. Who's Gonna Care? É do álbum Worshiping Your Love. Grande Senzum também. A não deixar os seus créditos em mãos alheias. É tudo aqui na Rádio Moçambique Studios em Quelimane.

Pois é, meus amigos, tudo quanto é bom dura tão pouco ou mesmo pouquíssimo. Isto equivale a dizer que estamos já a terminar com este nosso panorama musical varial desta noite de sábado, a marcar o final de semana. Foi um sucesso. Termina como começou, sempre em grande estilo, ao mais alto nível aqui na Rádio Moçambique. E eu me dava a afirmar, neste momento, tão líquido quanto sábio é dizer que está consumado o segundo período de emissão à língua portuguesa, sendo que é também um momento privilegiado para deixarmos ficar os nossos agradecimentos lá bem forte e o compromisso de cá voltarmos a cruzar caminhos em próximas ocasiões. O prazer foi todo nosso, foi de corpo e alma, servindo você, onde quer que esteja, e a condição é apenas estar ligado. Meu nome é Eduardo de Cláudio. Contei com a cumplicidade técnica de Rafa Babris e também os serviços de rádio frequência com Carlos Rechua no centro emissora. A ótima recepção à restante programação desta estação emissora.

0: É o regresso da jornalista Cristina Xavier para atualizar a informação. Boa noite.
1: Boa noite, Henrique Esteves. Boa noite, ouvinte. O presidente da República, Daniel Chapo, anunciou este sábado a aprovação nos próximos dias do novo regulamento da Lei de Minas, visando reorganizar o setor extrativo no país. O chefe do Estado fez o anúncio em Vilanculo, em conferência de imprensa, no término da sua visita de trabalho 3 dias à província de Inhambane. Jornalista Efraim Mastela.
2: Daniel Chapo sublinhou que um instrumento legal visa pôr fim à desordem no setor, incluindo a mineração artesanal, numa clara alusão ao recente incidente com vítimas mortais na zona de Seis Carros, em Manica.
3: E temos certeza absoluta que, com a entrada em vigor da nova lei, da nova empresa pública de Minas, a questão relacionada também com a aprovação do novo regulamento de Minas, a reabertura de um cadastro extremamente organizado, vai nos permitir, portanto, nos próximos dias, reorganizar o setor de Minas, incluindo a mina de Seis Carros, o que é que está a acontecer em Tete e um pouco por todo o país.
2: No último dia de trabalho em Inhambane, o presidente da República, Daniel Chapo, inaugurou ainda o novo edifício do Tribunal Judicial do Distrito de Vilanculo e manteve um encontro com as mulheres da província. De Vilanculo, Efraim Macitela.
1: O ministro da Saúde liderou este sábado no Hospital Central da Beira uma cirurgia de remoção de um tumor de mais de 1 quilo do pescoço de uma mulher de 65 anos de idade. A paciente convivia com a massa há mais de 5 anos e seguiu viagem de Marromeu em busca de uma solução médica. O ministro da Saúde do CNIS descreveu a operação como complexa por causa do tamanho do tumor e a zona onde se localizava.
4: É um caso muito complexo, não porque os colegas aqui não poderiam fazer sozinhos, mas sabendo que nós estamos cá, pediram para que fizéssemos o suporte e o acompanhamento desta cirurgia, pelas complicações que ela dá. E graças a Deus conseguimos fazer com tranquilidade. Extraímos uma massa de 1 quilo no pescoço de alguém. Via ela que lá em Marromeu as pessoas fugiam dela, gozavam. O grande desafio destes tumores é o problema estético e as pessoas sofrem muita discriminação.
1: As intervenções cirúrgicas realizadas pela equipa médica chefiada por UCMIS no Hospital Central da Beira enquadram-se nos esforços do Ministério da Saúde de reduzir as listas de espera e aumentar o acesso aos cuidados sanitários especializados. O secretário-geral da Frelimo assegura que o partido vai continuar a interceder junto do governo à busca de soluções visando melhorar a qualidade de vida da população. Falando este sábado em Chibuto, no prosseguimento da sua visita à província de Gaza, Shaquille Abubakar destacou as áreas de saúde, educação e infraestruturas como sendo as que carecem de uma rápida intervenção do governo.
5: Temos informação de que ainda há muita expectativa. O nosso povo clama por um melhor hospital. Está aqui, já vai de muito tempo. Precisamos de reabilitar ou construir um novo hospital. Então temos que perceber quando é que esse hospital será pronto. A nossa escola secundária, quando é que será reabilitada? Todas essas coisas têm que existir um plano.
1: O secretário-geral da Frelimo termina a sua visita de 3 dias à província de Gaza, trabalhando este domingo no Bilene, depois de ter escalado sucessivamente os distritos de Manjacaze e Chibuto. Moçambicanos que vivem na África do Sul exigem melhorias na organização das eleições em Moçambique. Numa audiência pública realizada em Joanesburgo para validar as propostas do Diálogo Nacional Inclusivo, a comunidade defendeu reformas profundas para garantir a credibilidade aos processos eleitorais. Correspondente Eduardo Figurão.
6: Entre as principais exigências estão a redução dos prazos para divulgar os resultados, a introdução gradual do voto eletrônico e a profissionalização dos órgãos eleitorais. Edson Macuacua, presidente da Comissão Técnica para o Diálogo Nacional, destaca a forte adesão e a qualidade dos contributos da diáspora.
7: Foi uma sessão de audição pública bastante rica em ideias, opiniões, contribuições, e que teve esta singularidade de ter permitido que pudéssemos captar a sensibilidade específica que diz respeito aos problemas que afetam os nossos concidadãos enquanto residentes aqui na África do Sul.
6: Além de Joanesburgo, o roteiro das audiências públicas do Diálogo Nacional Inclusivo na África do Sul passou também pelas cidades de Durban e Mbombela. Rádio Moçambique, Eduardo Figurão, Joanesburgo.
1: No desporto, a Black Bulls apurou-se para a segunda eliminatória.

Eliminatória de apuramento à fase de grupos da Liga dos Campeões. A derrota na primeira mão no Estádio Nacional do Sempete por 1-0 acabou por ser determinante para o afastamento do campeão nacional, que perdeu a eliminatória com um agregado de 3-2. O tempo. A cidade de Tete poderá registrar amanhã 36 graus centígrados de temperatura máxima, seguida por Nampula com 32. Para as cidades da Beira, Quelimane e Pemba, prevê-se 30 graus, Xai-Xai 29, Maputo e Chimoio 28, Inhambane e Vilanculo 27 e Lixinga 26 graus centígrados de temperatura máxima. Foram as notícias a esta hora. As próximas à meia-noite.

0: Moçambique tem se destacado em matérias de empoderamento da mulher e da rapariga, através de políticas inclusivas, destinadas a alargar a sua participação em todas as esferas da vida política, econômica, social, ambiental, cultural e desportiva. As recomendações da última Conferência Nacional sobre a Mulher e Gênero, realizada em agosto de 2023, continuam atuais e abrangem várias áreas: mudanças climáticas, gestão de riscos, acesso à terra e ao direito do uso e aproveitamento da terra, mentoria e formação profissional à mulher, autonomia econômica e financiamento à mulher, envolvimento dos homens e rapazes, prevenção à violência e fortalecimento da comunicação social. Apesar dos avanços alcançados na implementação destas recomendações, ainda temos desafios e um longo caminho a percorrer que eleva a responsabilidade coletiva de todos nós. Aliás, eu tenho dito em conversa que a única vez que Moçambique subiu ao pódio para levantar uma bandeira num campeonato olímpico, e até hoje nós continuamos como país, foi através de uma mulher.
1: Presidente da República, Daniel Chapo.

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1: Amigo ouvinte, és bem-vindo à segunda e última parte do nosso programa Zona Quente. Programa este que em todos os sábados faz questão de entrar em tua casa sem pedir licença, somente para invadir e fazer com que todas as coisas boas te sejam proporcionadas. Espero que estejas já a gostar. Para ti que estiveste na primeira parte, já acompanhaste alguns dos nossos conteúdos. Acabamos por te atualizar com relação às notícias do mundo da música. Tivemos

0: muitas músicas e claramente que lemos várias, várias mensagens. Nesta segunda parte nós vamos poder acompanhar o termômetro, exatamente. Vamos nos atualizar com relação às notícias mais insólitas do mundo afora. E logo em seguida vamos acompanhar também a mais quente da semana. Eu acho que é uma das rubricas que realmente se espera por muito e muito tempo. A mais quente da semana vai ficar para o finalzinho. Neste momento nós vamos acompanhar o termômetro.
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0: Vamos começar com a primeira notícia. Mulher recupera a visão 13 anos depois. Um acontecimento considerado extremamente raro surpreendeu médicos na Nova Zelândia. Lisa Reid perdeu completamente a visão aos 11 anos de idade, depois de ser diagnosticada com um tumor cerebral e passou mais de uma década acompanhada por um cão-guia. Então, algo inesperado aconteceu. Após bater a cabeça em um acidente doméstico, Lisa foi dormir normalmente. Na manhã seguinte, porém, percebeu que conseguia ver novamente. A hipótese levantada é que o impacto possa ter alterado a pressão exercida sobre o nervo óptico, permitindo que a visão retornasse de forma repentina. Com apenas 5 anos de vida pela frente, a mulher encontra a salvação de maneira inusitada. Lucy Humphrey, de 44 anos, convive com uma doença terminal desde os anos 2000. Em 2017, os seus rins pararam de funcionar e ela passou a precisar de um transplante. Anos depois, durante um passeio na praia de Barrie, o seu cachorro ficou insistentemente perto de uma mulher desconhecida. Lucy foi se desculpar pelo comportamento do cachorro e acabou conhecendo Cat James. Cat acabava de entrar no cadastro britânico de doadores vivos de rim. As duas conversaram, fizeram os exames e descobriram algo impressionante. Cat era compatível com Lucy em 6 pontos, uma combinação estimada em apenas um caso a cada 22 milhões. O transplante aconteceu em outubro de 2026 e foi bem sucedido. E Indy, o cachorro que iniciou aquela história, ao não desgrudar de Cat, acabou se tornando um cão de terapia.
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0: Amigo ouvinte, estas foram as notícias inusitadas desta noite. Terminamos com esta notícia super, super interessante, que acaba sendo também uma notícia impactante, não é? Desta mulher e deste cachorro. Este cachorro, ele tem boas energias, tal como o Zona Quente.
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2: Após a leitura das notícias, é momento de nós fazermos igualmente a leitura das mensagens. 82 92 51 144 é o número pelo qual tu podes muito bem interagir conosco, mandar a tua mensagem e atualizar-nos com relação a tudo o que tem acontecido. Olá, aqui é a Renata Daniassa. Gostei da apresentadora. Bom programa. Muito, muito obrigada. Muito obrigada também. Gosto de ti, Renata. Gosto de todos aqueles que se juntam a mim, que fazem parte desta família. Boa noite, Chelsea. Eu sou a nova ouvinte. Cheguei, amei e fiquei no Zona Quente. Aqui Marta Ricardo. Mando beijos e abraços para todos os ouvintes. Uau! É sempre bom quando nós recebemos pessoas novas aqui no nosso programa Zona Quente. É uma alegria, é algo extremamente maravilhoso. Muito obrigada, Marta, pela tua presença. Espero que continues desse lado. Boa noite, tudo bem? O meu nome é Filipino. O Zona Quente está muito doce. Falo da cidade de Matola, no bairro de Tchumene 2. Boa noite, Chelsea. Aqui Mimi. Estou a acompanhar o seu programa. Estou a acompanhar o teu programa da província de Nampula, no distrito de Malema. Tenha um bom trabalho. Muito obrigada, Mimi, pela tua mensagem. Muito obrigada. Olá, mana, tudo bem? Zona Quente está mesmo quente e gosto muito do programa. Aqui, Lopes de Matauanha. Estou em Nampula. Um beijo para ti, Lopes. Espero que continues desse lado até ao último minuto. Até porque hoje nós ainda temos a mais quente da semana. Mas... porque eu gosto de suspense, eu gosto de prender a todos aqueles que dizem que são os meus amigos, não é? Porque vocês sempre dizem que gostam do programa, que gostam de estar aqui, que gostam da apresentadora e por aí em diante. Então, se tu gostas realmente de estar aqui, tu vais ficar até às 22 horas. E é exatamente isso que vai acontecer. E para que tu possas realmente acompanhar a mais quente da semana, não tem como. Tens que ficar, amigo ouvinte. É regra.
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2: Neste momento eu vou passar para um outro campo, vou passar para um outro bloco e me juntar ao artista do dia. Vamos acompanhar a mais quente da semana. Boa escuta.
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0: Amigo ouvinte, estamos a acompanhar o programa Zona Quente e neste momento nós vamos entrar para a rubrica A Mais Quente da Semana. E tu sabes muito bem que nós fazemos questão de trazer para ti artistas de alto nível e não será diferente, não é? Hoje nós recebemos em estúdios Daniel Joshua e passo agora a ler a biografia do Daniel Joshua. Daniel Joshua nasceu na cidade de Maputo, Moçambique. Iniciou a sua carreira profissional em 2012, quando teve a sua primeira experiência de palco em um reality show, do qual sagrou-se vencedor. Desde então, construiu a sua carreira musical. Daniel Joshua, muito obrigada por ter aceito este convite e por estar aqui no nosso programa Zona Quente. És bem-vindo.
1: Muito obrigado, Chelsea, por me receber. Aliás, RM sempre foi uma rádio que teve essa abertura para com os artistas, principalmente naquilo que é a preservação e promoção da nossa cultura. Então, eu sempre que eu estou aqui me sinto em casa e depois dessa calorosa recepção...
0: Não tem como, aí, né?
1: Não tem como. Gostava de saudar a todos que nos ouvem. De casa, a todos que nos ouvem através do transporte público. Sabemos que existe muita movimentação na nossa cidade, então algumas pessoas nos ouvem dos vulgos chapas do trabalho. Então gostava de saudar a todos e dizer para que fiquem ligados, porque há muita novidade,
0: até porque o Zona Quente é isso. O Zona Quente traz muita, mas muita novidade. Vamos começar com a nossa conversa, Daniel Joshua, e eu já tinha citado que o Daniel participou em um reality show. Vamos começar daí. Será que esta participação no reality show, que culminou com esta questão de vencer, ser o vencedor, não é, deste reality, foi o momento em que fez com que Daniel Joshua seguisse esta carreira musical?
1: É verdade. Foi um momento crucial, decisivo, para que eu decidisse realmente abraçar a música como profissão, seguir carreira. Porque eu comecei a cantar na igreja, não é? Foi lá onde descobri o meu dom e tal. E por causa de incentivo e motivação de amigos e família, eu resolvi levar este assunto um pouco mais a sério. No entanto, eu percebi que precisava muito aprender e olhei para os concursos, os reality shows, como um espaço propício para que eu pudesse aprimorar a minha habilidade, aprimorar o meu talento, e resolvi participar.
0: Uau.
1: E num primeiro concurso consegui sair de lá vencedor, e isto fez com que eu tivesse já a certeza. É aqui
0: onde eu tenho que estar.
1: Exatamente. Então eu dei continuidade, participei de muitos outros concursos.
0: E eu percebo que muitos artistas têm esta particularidade de começar na igreja, não é? Este gosto pela música. Agora, Daniel, antes mesmo de entrar no reality show, nunca tinha feito uma gravação, nunca tinha feito uma apresentação assim, fora deste nível da igreja?
1: Não. Já havia gravado aquelas gravações caseiras, aquelas gravações precárias que a gente faz a nível da nossa zona. Sempre tem um estúdio de um irmão, de um
0: zona.
1: Primo da zona, onde nós começamos, e é decisivo, porque é dali onde nós decidimos se seguimos carreira ou não. No entanto, eu já havia gravado algumas músicas com alguns amigos que infelizmente já não seguem carreira de música, mas conseguiram se enquadrar naquilo que seria a sua profissão. Falo do George AC, deixe-me já mandar um abraço ao George AC. Foi um colega que começou comigo na música e hoje está a seguir outras carreiras. No entanto, começamos juntos lá. Eu já havia gravado, sim. No entanto, a minha entrada no concurso foi decisiva, no sentido de eu perceber que devo realmente seguir essa área, exatamente.
0: Uau. E o Daniel tem uma referência de artistas musicais pela qual se inspira, pela qual deposita assim a sua inspiração?
1: Eu acho que todo artista tem, uhum, e precisa ter,
0: é
1: tem
0: verdade
1: que ter.
0: Uhum.
1: Todos nós devemos partir de algum lugar, no entanto, porque nós não estamos... Não temos capacidade de inventar nada, tudo já foi inventado. Uhum. O que nós estamos a fazer é recriar.
0: É.
1: Então, nós juntamos o que nós encontramos ali, juntamos o que encontramos acolá, uhum, e fazemos a nossa salada, não é? Uhum. Entanto, eu tenho sim minhas referências, gosto muito de escutar o Kota Jimmy Lulu. Eu curto muito um bom jazz. Exatamente.
0: Boa, boa.
1: Uhum. Um Jimmy Lulu. Mas também aprecio alguns artistas da velha guarda que trazem aquela sonoridade um pouco mais tradicional. Uhum. Falo do Antônio Marcos, uhum, falo do Azimbo.
0: Uau.
1: Aprecio muito esses artistas. O Eugênio Mucavel.
0: Uhum.
1: Não tem como não apreciar a sonoridade deles, até porque é a nossa base, é a nossa cultura.
0: Uhum.
1: No entanto, aprecio muito, mas também escuto alguns artistas internacionais. Falo de...
0: Já ia perguntar isso, né? Tem referências internacionais também?
1: Tenho referências como Jonathan Butler,
0: uhum,
1: o sul-africano Jonathan Butler. Escuto muito o Benjamin Dube, também aprecio muito a musicalidade dele.
0: Uhum.
1: Escuto muito Robert Kell, George Benson.
0: Uhum.
1: Curto muito esses artistas.
0: Esses
1: falo
0: artistas
1: de Lauryn Hill.
0: Uhum.
1: Essas são as minhas referências e algumas outras que talvez ao andar do tempo vão aparecendo.
0: Uau, mas a base ficou, né?
1: A base ficou.
0: Agora, eu gostaria de saber, é uma pergunta que sempre aparece, sempre que eu convido alguém, aparece essa pergunta.
1: Okay.
0: Com relação ao apoio familiar, nós sabemos bem que esta questão da arte nem sempre é bem aceita.
1: É verdade.
0: Nem sempre é bem aceita pelos nossos familiares, pelos nossos amigos. Como é que foi? O Daniel sempre teve o apoio da família? Família ou foi algo que conquistou ao longo da sua carreira?
1: Bom, eu tive a oportunidade de crescer numa família um pouco, diria, protetora, não é?
0: Uhum, uhum.
1: Então, para dizer que no início houve aquele receio, não é? Será que vai dar certo?
0: Uhum.
1: Será que vai dar certo? Mas aos poucos eles foram vendo que existe um apoio ali, um apoio ali, um elogio aqui, uma admiração ali.
0: Uhum.
1: Então ficaram naquela cena de vamos lá ver.
0: Vamos lá ver até onde
1: vamos
0: vai
1: lá ver
0: dar.
1: Até onde isto vai dar, não é?
0: É.
1: Vamos lá deixar o miúdo,
0: uhum,
1: fazer
0: voar
1: o que ele gosta, vamos,
0: uhum,
1: deixar fluir.
0: Uhum.
1: No entanto,
0: uhum,
1: e eles foram percebendo que realmente estava a dar certo e
0: boa,
1: continuaram apoiando. Até o Daniel Joshua que hoje temos aqui.
0: Boa. E eu acho que esta questão do apoio é extremamente importante, porque nós assim conseguimos ter forças, não é? Para continuar e realizar os nossos objetivos. Fico muito feliz em saber que tem apoio da sua família. Agora, como é que é ser artista? Depois de ter passado por este processo todo de passar por reality shows, assim é que é, e procurar ter aceitação no público, na família, como é que é ser o Daniel Joshua neste momento?
1: Bom, se eu dissesse que é fácil, estaria a mentir.
0: Uhum.
1: Os artistas têm enfrentado vários problemas, várias dificuldades. O que é normal, não é?
0: É.
1: Porque nós, muitas das vezes, por estar nesse meio, pensamos que nos Estados Unidos, nas Europas, na África do Sul é fácil,
0: uhum,
1: porque nós conseguimos ver aqueles artistas que estão na ribalta.
0: Uhum.
1: Eles também só conseguem ver aqueles que estão na ribalta, cara.
0: É verdade.
1: Não conseguem ver que existem aqueles que estão a sofrer, não é?
0: Uhum.
1: No entanto, não diria que é fácil, mas é possível.
0: Uhum.
1: É possível porque nós temos exemplos de artistas que vivem de música. Daniel Joshua é um exemplo.
0: Uhum.
1: Eu vivo de música. Eu vivo de música.
0: Uhum.
1: E todas as oportunidades que eu tenho é através da música.
0: Uhum.
1: Porque eu acho que um dos grandes problemas que os artistas têm é olhar para a música, ou seja, olhar para a rentabilidade da música e olhar para o palco.
0: Uhum.
1: Nem sempre o artista tem que produzir no palco.
0: Uhum.
1: Não é? Ser artista é uma oportunidade para tu mostrar a tua imagem e abraçar outras oportunidades, não é? a imagem nos dá abertura para abraçar muitas outras oportunidades, não é? Então temos que parar de olhar para a música como... olhar para o palco como o centro da rentabilidade do músico.
0: É verdade.
1: Não é? Porque seria muito cansativo se o músico tivesse de rentabilizar sempre que estivesse no palco.
0: No palco.
1: Nós teríamos de cantar todos os dias,
0: é verdade.
1: Não é? Seria muito complicado. Então, eu acho que quando nós olhamos um pouco para essa... para essa narrativa, conseguimos produzir mais.
0: Uau. Bem, agora nós vamos passar um bocadinho mais para a questão do teu estilo musical. Até construir o estilo musical pelo qual está a fazer atualmente, qual foi o processo? Teve complicações, passou por dificuldades até se descobrir como artista e qual é sobre o estilo de música que está a fazer?
1: Acho que todo artista que tem como essência a originalidade, a autenticidade, ele sempre vai passar por este tipo de dificuldades, não é?
0: É.
1: No entanto, é um grande desafio porque você está... num meio em que existe uma tendência, existe uma moda, existe uma preferência, o público gosta de ouvir uma certa sonoridade. Então, quando tu chegas e impões, é um choque.
0: É um choque,
1: não é?
0: Manter esta sustentabilidade num único estilo musical.
1: Manter a tua essência acima de tudo. Dizer não, eu não vou
0: mudar
1: por aquilo que as pessoas querem ouvir.
0: Ou seja, o Daniel não segue tendências.
1: Não, eu não sigo tendências. Eu imponho.
0: Uau.
1: As pessoas que escutam minha música, elas foram convidadas a escutar a minha música porque perceberam que era diferente, não é? Eu não estou à procura de aceitação, não é? Eu acho que um artista deve manter esta postura porque todo artista tem uma mensagem em algum momento, e quando o artista tem uma mensagem, ele precisa perseverar naquela mensagem. Quando o artista segue tendências, ele abandona aquilo que é a mensagem que ele traz para o mundo. Todos nós temos uma mensagem e precisamos de deixar ficar essa mensagem, porque música não pode ser o centro de entretenimento apenas, só para divertir as pessoas. Não, precisamos de uma música também de reflexão, precisamos de uma música que nos faça pensar na vida, na nossa essência, porque é que estamos aqui, de onde viemos, para onde nós vamos. Precisamos de uma música que também nos remeta a esse tipo de reflexões. No entanto, Daniel Joshua não traz só esta música dançável e tal, mas também tem esta vertente,
0: esta particularidade de mensagem.
1: Exato. Não digo que não faço música para divertir as pessoas. Por exemplo, Mututu é uma música que sai de uma diversão. Eu estava sentada com a Rodália Silvestre, desde já mandar um beijo, não sei se ela está a escutar,
0: a acompanhar,
1: mas acredito que vai chegar. Mandar um beijo para ela. Estávamos numa brincadeira, não é? Ela tem aquela mania, tem as suas brincadeiras, então puxei um pouco aquele nha-nha-nha que ela gosta de
0: ah, sim, de como gosta.
1: Ela gosta muito. Então eu resolvi transformar isso numa música.
0: Uau.
1: É? E trouxemos essa música, Mututu, que até hoje está a ser bem recebida no mercado.
0: Uau, e por acaso esta música Mututu, será que pronunciei bem?
1: É Mututu.
0: Mututu. Yeah. Sim, esta música é a mais quente da semana, escolhida para esta semana.
1: Opa, que bom.
0: E desde já eu quero convidar o amigo ouvinte a escutar esta música. Vamos ouvir e nós voltamos já para dar continuidade com esta conversa.
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1: Daniel Joshua, acabamos de ouvir a música Mututu, não é? Uma música super, super divertida, super agradável. Gostaria que falasse um bocadinho mais sobre esta música. Já falaste sobre a participação da Rodália nesta música, mas como é que foi o processo criativo da mesma?
2: Bom, a Rodália é uma grande amiga minha. Para além da música, somos amigos. No entanto, a nossa conversa flui naturalmente. Como eu disse antes, estávamos numa brincadeira e ela, naquelas brincadeiras dela, eu peguei naquele que ela gosta de falar e transformei aquilo numa música. E outro dia já estava a mandar um áudio no WhatsApp dela e ela disse: uau, Joshua, quando é que nós gravamos essa cena?
1: É urgente.
2: Então eu tive logo de marcar o estúdio e nós fomos lá, fomos materializar. Foi uma coisa muito natural, muito fluida. Infelizmente ela já não estava cá para filmar comigo o vídeo. Ela já estava em Portugal. Como todo people sabe, ela está em Portugal agora. No entanto, ela já estava lá e tive de arranjar uma modelo para contracenar comigo, mas tivemos um vídeo muito nice, muito top.
1: Já convido o amigo ouvinte a ir acompanhar esta música,
2: verdade.
1: E agora, na equipa de produção, na equipa de masterização, quem é que esteve envolvido?
2: Eu já estava para cometer um grande crime em não mencionar este grande homem.
1: Ainda bem que recordei.
2: Black Mouse, o estúdio Arts Music, não é? Bom, eu é que produzo as minhas músicas em termos de instrumentalização. Também faço, tenho essa vertente de produção e composição. Inclusive faço para outros artistas também.
1: Acabou respondendo uma das minhas questões.
2: Tenho produzido alguns outros artistas. No entanto, é lá onde nós gravamos a música. Ele é que faz a masterização, a mistura. Se conseguem sentir essa qualidade toda, esse tutu, esse tutu tudo que está aí na música, o Black é o culpado.
1: Uau.
2: É o Black Mouse. Deixa eu mandar um forte abraço ao Black Mouse Arts Music.
1: Boa. E o Daniel Esteve quer dizer que faz as suas próprias composições e composições para outros artistas. Será que o ambiente ou o estado de espírito do Daniel influencia na composição que vai fazer?
2: Essa é uma grande questão. Uma coisa que eu noto é que sempre que eu apresento uma proposta já cantada, com a minha voz, com o meu espírito, com a minha alma lá, nenhum artista resiste.
1: Uau!
2: Nenhum artista resiste. O que eu estou a dizer é que eu componho a música, produzo, vou para o estúdio, vou gravar com a minha voz e depois mando para o artista. Sempre que eu fiz isto, nenhum artista resistiu. Mas quando é aquela coisa de eu produzir,
1: deixar a pessoa cantar por si só, não funciona lá muito bem.
2: Nem sempre funciona, né?
1: Existem
2: artistas que dizem: mas não gostei dessa música. Então, influencio sim. Tem uma grande influência.
1: E o Daniel normalmente faz das suas próprias músicas. O Daniel faz composições relacionadas com a tua própria vida ou nem por isso?
2: Bom, é como eu disse, ser autêntico não tem como você fugir da tua realidade. Porque ser autêntico é isso, é você olhar a tua volta. Olhar para a forma como você cresceu, o ambiente em que você cresceu, as experiências que você tem na rua, com os amigos, com a família, e levar isto para a música. Porque é essencial que quando você canta uma música, as pessoas se identifiquem. Mas não só para dançar, mas também para refletir. No entanto, não tem como. Eu canto sim minha vida de uma forma meio discreta, mas eu canto.
1: E neste processo, não é, da carreira musical, quais foram os desafios que foi enfrentando? Eu sei que a vida por si só ela tem altos e baixos. Nós passamos por diferentes dificuldades e por aí em diante. Quais foram os principais desafios que o Daniel enfrentou ao longo da carreira?
2: Bom, enfrentei e ainda continuo enfrentando, né? Não vamos dizer que está tudo bem. Não está tudo bem ainda, não é? Mas estamos a caminhar e sentimos que estamos a chegar lá. Os grandes desafios que Daniel Joshua tem tido no mercado, acredito que muitos artistas que estiverem a escutar também vão se identificar, que é a dificuldade de ter apoios, de ter patrocínios, de ter espaços onde nós possamos exibir a nossa música, mostrar o nosso talento, não é? Os espaços disponíveis estão mais preocupados em levar aqueles artistas que já estão na ribalta, não é? Mas existem muitos artistas que têm talento e têm boa música, o que falta apenas é a oportunidade e o espaço certo para exibir a sua música, exibir o seu talento. No entanto, eu acho que falta um pouco disso. Conseguimos ver um pouco fora, não é? Existem empresários que vão aos bairros à procura de talento. Não é? Muitos artistas que nós conhecemos internacionalmente, eles foram descobertos nos bairros. E falta muito disso aqui. Falta muito disso. Não existem esses empresários que vão à procura daqueles talentos. Então, tu és obrigado a lutar sozinho. E os empresários depois já aparecem quando você já não precisa deles. Daniel Joshua está aqui. Se houver algum empresário que está a escutar aí, eu estou aqui. Vamos trabalhar, família. Não esperem que o Daniel Joshua consiga chegar lá para depois... Epa, Daniel Joshua, vamos lá assinar um contrato.
1: Não.
2: Peguem o Daniel Joshua agora e vamos trabalhar.
1: É sempre bom realmente alavancar estas pessoas que precisam de apoio, porque não é fácil caminhar sozinho. Temos que reconhecer que não é fácil. Então ficou a mensagem para todos aqueles que estão a acompanhar e que têm esta possibilidade de elevar o Daniel Joshua, até porque tem muito talento, né?
2: Obrigado.
1: Boa. Agora, eu queria saber do Daniel, teve alguma apresentação assim que o marcou durante a carreira?
2: Tem, sim. Que é a atuação que eu fiz com o Jimmy Dodo.
1: Uma das pessoas que admira.
2: Uma das grandes referências que eu tenho nacionalmente é o Cota Jimmy Dodo. No entanto, estávamos num reality show que é Vozes que Encantam. Por acaso foi o último concurso onde eu participei. E tivemos a oportunidade de convidar aqueles artistas que nós admiramos e tal. Então eu escolhi o Jimmy Lulho. Por acaso os meus colegas acharam insana a minha escolha.
1: Por quê?
2: Tipo, você acha mesmo que o Jimmy Lulho vai aceitar vir atuar contigo? Eu disse, eu acho que é isso que faz sentido, não é? É isso que faz com que a minha escolha faça sentido. Eu preciso desafiar-me a mim mesmo. Então eu fiz esse desafio e fui convidado e ele aceitou. Ele naturalmente aceitou.
1: A importância de manter a fé, não é? A esperança.
2: Exatamente. A fé fez com que eu escolhesse o Jimmy Lulho e ele aceitou e foi realmente cantar comigo. Foi uma grande atuação.
1: Uau.
2: Não consigo superar até hoje.
1: Boa. Uau, nós estamos a caminhar a passos largos da nossa conversa. Antes de eu fazer o pedido que eu tenho para fazer, gostaria que deixasse ficar uma mensagem para todos aqueles que estão a acompanhar o programa Zona Quente, especificamente a rubrica A Mais Quente da Semana.
2: Dizer que é um programa nice, mas mais do que as minhas palavras, vocês podem acompanhar. Acredito que vocês estão aqui todos os dias e sabem o que é este programa nos traz para o nosso dia a dia. É realmente um programa quente e traz esse fogo para o nosso dia. E é disso que nós precisamos. Vivemos num meio com muitos problemas, com muitas dificuldades. Então é muito bom de quando em vez nós podermos ouvir a voz da Chelsea a nos abrilhantar o dia, a tornar o nosso dia um pouco mais quente.
1: Obrigada.
2: Acima de tudo, novidades, continuem a escutar, porque Daniel Joshua e outros músicos passeiam a classe aqui. e a nossa autora é que vence.
1: Uau! E como é que as pessoas podem encontrar o Daniel Joshua?
2: Bom, as pessoas podem encontrar o Daniel Joshua através das minhas redes sociais. Falo do Facebook Daniel Joshua, Instagram Daniel Joshua 194, mas também posso deixar aqui o meu contacto, que é 84 44 39 165. Repito, 84 44 39 165.
1: Amigo ouvinte, estivemos a conversar com o Daniel Joshua, mas claramente que nós não vamos sair desta entrevista sem pedir uma capela. Sim, sim, sim. É regra da casa, Daniel Joshua. Pode deixar uma capela e, se for possível, até seria bom deixar a capela da música que foi escolhida como a mais quente da semana, caso esteja confortável.
2: Uma vez que é a música da semana, por que não? 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
1: honra recebê-lo aqui nos estúdios da Rádio Moçambique. Foi uma honra também escutar esta linda voz, não é?
0: Ah, muito obrigado. Eu é que agradeço pela oportunidade de exibir cá a minha música e o meu talento. A nossa cultura é que vence. Gostava de deixar beijinhos para a minha família, para alguns pilares que me suportam, a Deus em primeiro lugar, alguns amigos, que é o Black Mouse, que é o Josias Nyabanga, o Panguissa, e a toda a família, a todos os admiradores, a Rádio RM.
1: Muito obrigada. Muito obrigada. Com certeza os beijinhos chegaram, amigo ouvinte. Esta foi a mais quente da semana. Continua desse lado porque ainda temos muita coisa por te proporcionar.
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ouvinte, este é o programa Zona Quente. Acabamos de ouvir a mais quente da semana, que foi com certeza uma conversa impactante. Nós podemos conhecer a música que ficou em destaque, uma música super animada, uma música super, super agradável. Este foi o programa Zona Quente de hoje. Espero que tenhas gostado de estar aqui comigo, Chelsea Maite, na apresentação. Esteve igualmente do teu lado Michelle Horácio, que esteve a trabalhar no âmbito da sonorização. Tivemos 2 horas de muita conversa, 2 horas de muita conexão, 2 horas de muita interação. Espero que tu voltes na próxima semana para que nós possamos novamente fazer esta festa. Esta festa de todos os sábados, a festa de todas as noites, das 20 às 22 horas, eu conto com tua presença. Um beijo para ti, amigo ouvinte. A juventude se encontra na próxima semana. Tchauzinho!

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1: Amigo ouvinte, boa noite, bem-vindo. Estamos a acompanhar o programa Zona Quente, na sua segunda parte. Estamos em noite de sábado aqui na Antena Nacional da Rádio Moçambique. Estamos hoje a 12 de setembro de 2026. É sempre um prazer voltar a estar consigo. A voz que vos fala é de Helena Pitoro. São 22 horas em todo o país.

Amigo ouvinte, uma vez mais, boa noite. Já estamos mergulhados no programa Escolha, nós tocamos. Na assistência está Rosa Délia e a voz que vos fala é de Helena Pitoro, tal como fiz referência. O amigo ouvinte vai poder telefonar para nós, escolher as músicas que gostava de ouvir. São inúmeras músicas, mas vai poder escolher uma na sua preferência. Vai poder interagir connosco através do 21 35 55 55, ainda 82 34 92. E ainda, se preferir, temos já a seguinte terminal de chamadas, 84 34 97. E para esta noite de sábado, temos já a seguinte lista musical. Temos em primeiríssimo lugar a música de Abushama Onyoto com o tema Geração de Ouro, isto é, Tenho Medo. É um dos projetos que Abushama Onyoto participou e nós, nesta noite, resgatamos esta música. Temos ainda o trabalho de Jeff Maluleke com Judiana. Tenho ainda para si a música de Joaquim Akwakwa com o tema Terezinha. Humberto Luiz com o tema Pomela, Calixto Ferreira da Beira com o tema Pai. Tenho ainda em manga a música de Michel do Rosário com o tema Padrinho. É um trabalho que ele esteve ao lado de Valdemiro José. Tenho ainda a proposta de música da banda, uma banda muito bem renomada no nosso país, Capadés, com o Dissengua. Eu tenho ainda Delfino Guerreiro com o tema Com Amor Se Paga. Doutor Mingos, uma das lendas do nosso país, com o tema Canimambo. Xenio Agune, ao lado de Hélio Beat, com o tema Adinda Dzuma. Tenho ainda o trabalho de Raquel Acongondo com Dinito. É a proposta para esta noite. O amigo ouvinte pode sim escolher esta música para ouvir. E vamos fazer uma viagem para Cabo Delgado e lá vamos extrair a música de Lucky com o tema Não Vão Conseguir. Anita Macuacua com o tema Tio João, é a nossa proposta. António Marcos com Garrafunha. É também uma das músicas que pode ouvir nesta noite de sábado. Tenho ainda o trabalho de Arão Lituri com o Ené, Avelino Mondlane com Aya Hiliranzo. Tenho ainda C. Duarte com o Porquê, ao lado da holandesa Dina Medina. É um trabalho que, no início de carreira de C. Duarte, fez bastante sucesso e continua a fazer até esta altura. E temos também o lendário casal Carlos e Zaida Songo, hoje, com Kutsemba Mono. E tenho ainda trabalho de Carlos de Lina com Mutiana. De Dácia, para recordar, da Neta, é também uma proposta que temos para si, amigo ouvinte, nesta noite. Vamos ainda viajar numa dupla que também encantou bastante e agitou a arena cultural, é a Digital MC, ao lado do Azimbo, em Palópios. Temos ainda o histórico De Longines com Pudina. É esta música que fecha esta lista de hoje para que o amigo ouvinte faça a sua escolha para ouvir nesta noite. Dentro de instantes, vamos deixar já disponível as nossas terminais de chamada para ouvir e também saber qual é a preferência musical que o amigo ouvinte tem para hoje. E também vamos estender a nossa saudação com a música de Kay Dinaldo com o tema Tatá. 22 horas e 4 minutos.

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2: 22 horas e 9 minutos, vamos ao encontro do nosso primeiro ouvinte, chama-se Manuel Sônia, de Chimoara. Olá, boa noite, bem-vindo, ouvinte Manuel.
3: Viva, viva, viva, Helena Pidor, menina corajosa da Rádio Moçambique. Como é que está aí na Rádio Moçambique nesta noite de sábado?
2: Muito bem disposta, amigo ouvinte, muito bem. E também com esta saudação que tem, cheia de muito calor, não tem como ser diferente.
3: Muito certo, Mana Helena, só que aqui nós estamos mal aqui, 98.6, não está a pegar aqui em Caia.
2: Ah, sim?
3: Sim, porque nós aqui estamos aqui em Chimoara, então pegamos com 98.6.
2: Tá bem, tá bem.
3: Agora sim estamos parados aqui, não estamos a escutar nada, só que apenas sabemos a hora de escola, nós tocamos, por isso que estamos a entrar assim.
2: Então não estão a ouvir absolutamente nada?
3: Nem tão pouco, só se quer escutar o Antena Nacional, só pode entrar 15-15.
2: Muito bem. Mas este é um assunto que eu agradeço, por estar a expor assim, isto é importante para nós. E a minha colega Rosa Délia, tão atenciosa que já está até a escrever, está a anotar esta preocupação.
3: Eu quero isso mesmo, porque nós aqui em Chimoara costumamos pegar com o antena que está lá na Vila de Caia, 98.6. Então, nós estamos parados, aqui estamos mal, porque nós estamos a escutar o Antena Nacional. Então, assim, estamos doentes aqui, Mana Helena, pô.
2: Muito bem. Eu acredito que se vai resolver. É preciso...

0: um pouquinho só de calma. Tal como disse, tenho outros colegas daqui da Antena Nacional que estão a acompanhar esta conversa e tomaram nota.
1: Muito certo, Vana Helena, faça isso para nos recuperar um pouco.
0: Ótimo. E assim, vai escolher uma música e nós vamos ouvi-la por si.
1: Muito certo, Vana Helena. É o dia de hoje, não vou muito longe, não. Não escutei a lista, então penso que para falar um pouco da lista aí, as músicas que estão aí na redação da rádio.
0: Muito bem, tenho aqui o trabalho de Jeff Maluleque, Juliana. Tenho ainda o trabalho de Raquel Akungondo com Dinito. Tenho Carlos e Zaiden Xongo com Kutsemba Muno. Tenho o trabalho de Dillon Jeans, Podina. Estou assim a buscar algumas músicas que eu sei que são da velha guarda. Tenho Xenu Aguna ao lado de Hélio Beats com Yadin Danzuma. Tenho K10 com Udisengwa. Alguma dessas músicas gostava de ouvir?
1: Não, não, Mana Helena. Então, eu posso escolher uma música que eu gosto?
0: Qual é que seria, amigo ouvinte?
1: Muito certo, Mana Helena. Eu gostaria de escutar a música de aquele que canta, que quem que não vê a escola é marginal.
0: Muito bem. Tá bem, esta música. Quem não vai à escola?
1: Esse está aqui na Zambésia. Epa, o nome eu acabo de esquecer já. É que é a minha música que eu pedi toda hora na versão da Rádio Moçambique.
0: Muito bem, nós vamos tocar esta música para si. É trabalho de Eduardo Carimo.
1: Eduardo Carimo, quem que não vai à escola é marginal. Tem que ir à escola para sermos como Mana Helena que dorme.
0: Muito bem, podemos ouvir a música agora e tudo? Muito obrigada, ouvinte.
1: Muito certo, eu dizeria que esta música vai para os funcionários da Rádio Moçambique que são os ouvintes. E primeiramente vai para a nossa conselheira Isabel Neve, que é a nossa conselheira que está em Matola Fé, e Domingos Neve, que está em Chimoio, Lázaro Mazuzzi, lá em Xaxai, grande ouvinte da Rádio Moçambique, Rachid Maperua, que está lá em Congolote, e Eusébio Buque, lá em Buquice, e Dr. Lizé, que está lá na cidade de Maputo, e depois Domingo Xunga, lá em Caica do Moreira, em Congolote, e Roberto Tomás, em Mucuba, e Nelson Vasco, lá em Xinonaquilas. Homem descansado, que está lá em Mupé, Alexandre Novela, e Sérgio Rafael, que está lá em Vilanculo, grande vinda lá de Moçambique, Luiz Moiana, de Mexanga, e Jorge Pilembi, Adelino Caetano de cá, e a Lady, que está lá em Vilanculo, Mabuxa Alfândega, que está lá em Moanga, e o nosso pai Gabriel Fundice, que está lá na Zona Verde, e o Momento Rafiki, que está lá em Maputo. Fernando Fundice, não há problema. E Raimundo Paca, que está lá em Júlio Mendes, Democrito, que está na Ribau, Josefina Lincastro, ensinando aquilo pelo Cifaruque, a cidade de Maputo. Obrigado, Mana Helena Pidoro. Mano Nelson, Chimuara, continuação de muito boa noite. Aquele abraço.
0: Muito bem, ouvinte Manuel de Sona. Até uma próxima vez. Aqui está a música para si.
1: Muito obrigado, bom trabalho aí.
0: Tá, muito obrigada.

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0: É uma das fortes mensagens de Eduardo Carimo. Temos que ir à escola. Sem dúvidas, devemos sim ir à escola, até porque é o nosso grande contributo para o desenvolvimento de Moçambique, numa altura em que todos nós temos o grande chamado para a independência económica. Domingos Xunga, de Caia. Boa noite, bem-vindo.
1: Muito boa noite, como está?
0: Muito bem disposta na vossa companhia, amigo ouvinte, desse lado. Como é que está Caia?
1: Aqui na Vila de Caia, posto administrativo de Mourasa, está muito bem.
0: Ótimo. Amigo ouvinte, para esta noite de sábado, qual é a música que gostava de ouvir?
1: Certo, para hoje eu gosto aquela música. Da Júlia Muito, né? O Limoengo. É a música que o Domingo Xunga sempre costuma gostar de ouvir, sempre nas noites.
0: Muito bem, tem uma dedicatória especial.
1: Certo mesmo, a dedicatória vai para o senhor João Ernesto Come, que casou hoje, né, com Helena Trazenta Sirinza, em Congolote. Eles casaram hoje. Então, eu quero que eles vamos dançar essa música. Também não esquecendo o Rashid Maperua, Nelson de Vasco, Manuel Insona,
0: Isto.
1: Mandela Candeiro, Saguato Inácio, Luiz Moyana, também não esquecendo também lá em Xai-Xai, o Lázaro Mazuzzi, Domingos
0: Ótimo.
1: Neves de Chimoio, também a nossa conselheira Isabel Neves, também Júlio Samson, Sérgio Rafaeli, Babuxa Alfândega de Mwanza, também Jeremias Chimica de Morumbala, Eusébio Buque, Félix Paruque, Issufo Saíde, Dixon Gulamanda.
0: Exato.
1: Esses são todos amigos que sempre ficam conectados com a Antena Nacional da Rádio Moçambique. Desejo a todos eles que tenham muito boa noite e vamos dançar essa música boa da Júlia Muito a partir de Caia. O Domingo Xunga, muito boa noite e bom trabalho aí.
0: Muito obrigada, ouvinte Domingos Xunga. Aqui está a música para si. Votos de um bom descanso, uma boa escuta.
1: Muito obrigado e bom trabalho aí.
0: Muito obrigada.

0: Aí está, silencia este olumengo de Júlia Muito. Vamos conversar agora com Simão Chimica, do bairro Luiz Cabral. Bem-vindo, ouvinte, Simão.
1: Bem, obrigado, obrigado. Boa noite.
0: Boa noite. Então, como é que está o Luiz Cabral hoje?
1: Tá tudo bem, na graça de Deus estamos bem, nada de mal.
0: Dá para
1: Feliz estou.
0: perceber? Dá para
1: Obrigado,
0: perceber que há
1: obrigado.
0: muita alegria neste fim de
1: Há
0: semana.
1: muita alegria, muita alegria, muita alegria.
0: E para completar, qual é a música que vamos ouvir?
1: A música, vou ouvir a música de Didância da Neta.
0: Tá bem. Então vamos tocar esta música para si. Tem uma dedicatória para alguém especial nesta
1: Sim,
0: música?
1: primeiramente, sim, mandar isso, que saudações ao meu pai Pedro Chimica Safrão, que está em Caia. Depois a minha amada esposa Dorca Bauki e a minha filha Eve Chimica e todos aqueles que me conhecem. Abraço aqui, Simão Chimica, Maputo Luís Cabral.
0: Muito bem, Simão. Já temos aqui a música de Dacia para si.
1: Sim, de dança, sim. Vou dançar com a minha esposa.
0: Ótimo. Um forte abraço e
1: Obrigado,
0: felicidades.
1: obrigado, obrigado.
0: Tchauzinho.
1: Obrigado, obrigado.

0: Espero que o ouvinte Simão tenha dançado bastante. É o som de Dácia, porque agora vamos para Muamba. E a conversa é com o ouvinte Amâncio Xileng. Bem-vindo, boa noite.
1: Boa noite, obrigado.
0: Como está, ouvinte?
1: Eu estou bem, na graça do nosso Senhor, não sei.
0: Aqui também. E qual é a música que gostava de ouvir?
1: Eu gostaria de ouvir a música de Joaquim Macuá.
0: Qual é o tema?
1: Padrinho.
0: Joaquim Macuá com a Padrinho. Por que esta música hoje?
1: Pronto, ela é um pouco educativa, né? Porque estamos a atravessar agora muito para o apadrinhamento, para emprego.
0: Mas sim. Tá bem. Eu já tenho aqui a música, apareci. Quero dar uma mensagem também especial. Eu gostava também de acrescentar que esta música é também para alguém especial ou particularmente.
1: Eu dedico ao Narciso Xileng, Joana Costa, Antônio Abílio Machaúlio, Flora Paulo Nianice, Renato Zetembe, Safira Maluana, Tarifa Maluana, Rosário Sanramo, Ferreira Xirinza, Gerson Tovela, Eda Matola, Babassa Matola, Amós Amando Xileng, e para todos os ouvintes da RN, não esquecendo a dupla aí.
0: Muito bem, obrigada.
1: Um forte abraço da nossa Xileng, do Bicho da Muamba, terra das mãos abrigosas.
0: Muito obrigada. Eu estou a sorrir desta maneira porque a minha colega hoje, Rosa Adélia, está tão atenta. Ela logo levantou o braço a assinar que não, manda um outro para ele.
1: Muito
0: Rosa Adélia, hoje, nesta noite de sábado, estás muito feliz.
1: Muito obrigada,
0: ouvinte. Aqui tem a música para si, tá?
1: Obrigado.
0: Tchauzinho, uma ótima noite.
1: Obrigado.
0: Tchau, tchauzinho.

0: Foi a presença de Joaquim Macuacua com este tema Padrinho. São 22 horas e 44 minutos. Ainda neste momento de interação consigo, amigo ouvinte, estamos já, sim, ah, é verdade, ouvinte Mandela Candeeiro também fala-nos de Caia. Hoje Caia marca uma presença bem evidente. Boa noite, bem-vindo.
1: Boa noite, dona Helena.
0: Como está, ouvinte Mandela Candeeiro?
1: Ora, vi, presidente da África do Sul, Mandela Candeeiro.
0: Como é que está à sua disposição nesta noite de sábado?
1: Estou bem na graça, estou bem.
0: Ótimo. E a música, qual é que vai querer ouvir hoje?
1: Moço Pipa.
0: Mose Pipa. Qual é o tema?
1: Minha mãe.
0: Esta música tem uma dedicatória especial? Ou o tema já é muito claro?
1: Mas é Mose Pipa.
0: Exatamente, aqui tem a música para si, já alinhada.
1: Não dá outra música.
0: Tenho aqui a música dos Mos Pipa para si, amigo ouvinte, já achei. Então eu questionava: tem uma dedicatória especial para acompanhar esta música? Para quem vai?
1: Esse grito vai para Domingos Xunga, Manuel Insona, toda a família Candeeiro, família Spondeni, com todo o ouvinte de Rádio Moçambique.
0: Então vamos ouvir a
1: Comigo.
0: música juntos.
1: Tá bem, muito obrigado.
0: Um forte abraço, votos de um bom fim de semana e até uma próxima vez, ouvinte Mandela.
1: Obrigado, Ana Helena.
0: Aqui está a música.

0: Tivemos aqui a grande oportunidade de reviver, sim, através deste som dos Mos Pipa, nesta Minha Mãe, e vamos ao encontro do ouvinte Democrito. Boa noite, bem-vindo, amigo ouvinte. Olá, boa noite. Ouvinte Democrito Domingos. Não consigo ouvir este amigo ouvinte.
1: Obrigado.
0: A Rosadélia me pode ajudar? São 22:50, estamos no Escolha, nós tocamos. A indicação de que tenho é de que o ouvinte Democrito Domingos, falando de Nampula, está em linha.
1: Boa noite.
0: Boa noite, amigo ouvinte. Bem-vindo.
1: Obrigado.
0: Como é que está Nampula nesta noite?
1: Aqui em Nampula está tudo tranquilo, mas concretamente no distrito de Ribaue. Eu estou na vila municipal de Ribaue.
0: Sim.
1: E estou aqui no 0 quilômetro aqui.
0: E eu me recordo que já falou-me muito bem de Ribaue. Eu disse que não
1: Exatamente.
0: conheço. Não conheço, mas acredito que num futuro breve estarei aí.
1: Exatamente, só a nossa preocupação é essa de antena nacional. Assim, a rádio comunitária, quando ligou às 22 horas, a gente confiava de que ia permanecer, mas acabou ligando assim, só está só. Estamos a escutar através do 1515. Posso dizer que eu estou a escutar, não sei os outros se estão a escutar ou não, mas eu estou a escutar através do 1515. É aquela dificuldade que eu tenho apresentado sempre, que estamos a precisar de uma repetidora. Não precisar de uma iniciativa do governo, do distrito, precisar da vossa iniciativa mesmo. Vamos lá colocar uma repetidora.
0: Muito bem. Obrigada, ouvinte Democrito Domingos. Está anotadíssimo, está anotadíssimo. Isto é importante para nós. Aliás, o que seria da Antena Nacional da Rádio Moçambique sem os ouvintes? Daí que nós temos muita atenção com esta observação.
1: Sim. Eu tenho dito mesmo que tenho dito várias vezes. E há vezes que a gente só reserva crédito para ligar, não tem aquele salto para 15, 2 mil. Então, tudo está a tornar difícil. Precisamos mesmo de uma repetitória.
0: Muito bem. Obrigada. Muito obrigada. Mas vamos tentar suavizar um pouquinho. Qual é a proposta musical para esta noite?
1: A minha proposta seria mesmo aqui em Nampula, mas que não vai ser possível. Tenta lá recortar aquelas primeiras músicas de Zay da Xonco. Porque são primeiras músicas que eu me recorto. Eu me lembro na altura. Eu tenho tido que, porque eu, desde em criança, como sou deficiente visual,
0: sim.
1: Desde em criança, sou deficiente visual, nunca, não conheço o que é visualizar. Mas em termos dessa ligação, estou a fazer pessoalmente. Deus já. Acolheu-me para essa parte de tom, de um pouco de conhecimento, Deus já acolheu-me. Então,
0: parabéns.
1: Eu sempre fiquei apostado com a rádio Moçambique. Naquele tempo, delegação da Beira, quando parou a delegação da Beira, passamos a escutar a Tele Nacional, onda curta 1, onda curta. Assim por diante, então. São coisas da rádio que não posso me desculpar mesmo. Então, necessitava de ouvir essas primeiras músicas da Sai da Xonco.
0: Eu tenho aqui Kutsemba Munu.
1: Ah, pode ser.
0: Tá bem.
1: Como
0: Ela está
1: tu
0: aqui com
1: conheces o
0: seu
1: elenco?
0: esposíssimo. O casal está junto nesta música, Carlos e Zay da Xonco.
1: Zay da Xonco, exato.
0: Podemos ouvir esta música?
1: Sim, podemos. Só que eu não sou. Apesar que eu não entendo o dialeto, só para recortar, né?
0: Tá bem. Então, nesta música, o que ele diz, pelo menos no tema, diz que o Tsemba Muno está a querer dizer acreditar em alguém, que não é tão simples acreditar em alguém. Que há pessoas que você acredita nelas e depois elas trazem alguma decepção. É um pouco por aí.
1: Exato. Muito obrigado por ter me traduzido esta música, Helena. Isso. E a sorte ficaram essa música para Helena, que está na locução.
0: Muito obrigada.
1: E também quero criticar a mana que me recebeu na Antena Nacional.
0: Rosa Délia, já deu-te um sinal, ela faz um tchau para si. A Rosa Délia hoje está muito bem disposta.
1: Muito obrigado, eu convido a vocês para dançarmos essa música. E também convido, quero criticar a Lázaro Mazuza, a Gabriel Mussumbizi. Os outros não menciono porque não estou a anotar, não é que estou a escrever, somente estou a pôr na mente os nomes. Não dizer que ele já não me menciona. Não, estou a colocar na mente os nomes.
0: Muito bem.
1: E porque também se Catriamos um disso começou aquele tempo de café da manhã, parabéns a você, na altura era às 14 horas. Então, acabei habituando. E pronto, vai para a minha família, os meus filhos. Biocícia Demócrito, Mafilosa Demócrito, Político Histórico Demócrito, Calarice Demócrito, vai para a minha mãe, Cristina Vasco, que se encontra aqui em Comitata, e vai para os meus vizinhos, todos aqueles que são amantes da Rádio Moçambique, como o Demócrito. Eu sou amante de todas as rádios, aquele que se diz rádio, eu sou amante. Eu te digo mesmo para que tenha mais forças e para si também bom trabalho e bom regresso à casa. Essa música vou passar a ouvir por vias alternativas, mas só pedir mesmo essa repetitória.
0: Muito obrigado, bem. Tá. Um forte abraço. Até sempre. Estamos juntos. Dentro de instantes vai ouvir esta música.
1: Obrigado. Tchauzinho.
0: Tchauzinho.

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3: São 23h em Moçambique.
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Amigo ouvinte, este é o Escolha. Nós tocamos nesta noite de sábado, estamos a 12 de setembro de 2026. O amigo ouvinte pode ligar para nós ainda, pedir para ouvir a música de Jeff Malulek com o tema Juliana. Temos ainda o trabalho de Joaquima Kwakwa com Terezinha. Temos Humberto Luiz com Pumela. Temos ainda a voz da Cidade da Beira, que é de Calixto Ferreira, com o tema Pai. Tenho ainda aqui o trabalho de Michel do Rosário, ao lado de Valdemiro José, com o tema Padrinho. Capadés, com o Dicengua. E Deltino Guerreiro, com o tema Com Amor Se Paga. Amor com amor se paga. Isso é muito bom. É, Doutor Mingos. É verdade. O amor tem.

0: Pula. E aí, esta
1: Sim.
0: noite é tudo calmo ou alguma agitação específica?
1: Não, aqui está tudo calmo, mas um pouco quente assim.
0: E não está bom assim, quente?
1: Está bom, está bom.
0: Ótimo. Vamos também tentar aquecer um pouco mais, trazendo a música da sua preferência. E qual é que seria?
1: Joaquim Macuacuá.
0: Joaquim Macuacuá, com o tema Terezinha. Este é o tema que nós temos.
1: Sim, gosto muito quando está tocando na Rádio Moçambique aqui em Nampula.
0: Ótimo. Alguma
1: Exato.
0: dedicatória especial para acompanhar esta música?
1: Sim, para todos que estão ligados à Rádio Moçambique Antena Nacional e para toda a minha família e todos os profissionais da Rádio Moçambique, boa noite.
0: Boa noite, ouvinte Dino Alberto. Até uma próxima oportunidade. A música está aqui para si.
1: Obrigado.
0: Tchauzinho.

0: Joaquim Macuacua com Terezinha. Esta música leva-nos ao encontro do ouvinte Lázaro Mazuzzi, que fala-nos de Xai-Xaio. Bem-vindo, ouvinte.
1: Boa noite, mana Helena Titor.
0: Boa noite, boa noite. Como é que está Xai-Xaio hoje?
1: Xai-Xaio, como sempre, está sereno, uma noite serena. E dá para estar em casa mais barato e seguro.
0: E seguro também. Mas agora, ao longo do dia tem alguma agitação ou é sempre assim?
1: É, obviamente, ao longo do dia tem uma agitação, sim, porque a Zona Baixa é o epicentro do comércio, né? É,
0: sim.
1: A zona comercial. Então, assim, faz com que todas as localidades, assim como distritos, se desloquem para cá para fazer alguma atividade comercial ou para compra de alguma coisa, né? Então, quando chega essa hora, só ficamos nós como naturais residentes.
0: Perfeito. E qual é a música que o ouvinte Lázaro Mazuzzi gostava de ouvir hoje?
1: Gesto não astrológico, posso ouvir também o Dr. Mingo, sim.
0: Dr. Mingo, Canimambo. Gostava de agradecer a alguém especial?
1: Sempre eu vou direcionar a minha querida mãe que está aí nas alteridades de Maputo, Alexandre. Vai também para a nossa conselheira, Dona Isabel Deva, que está na Matolari. Vai para o Nelson Vasco, também, que está aí na cidade da Matola. Vai também para o José Bibuco e para o Sérgio Rafael. Para o Enchimara, vai para o Domingos. E também o Domingos Neves, que está em Manica, assim, na cidade de Chimoio. Vai também para o Manuel Chona, que está na Zambésia. E vai também para o nosso carismático ouvinte aqui, é o Jorge Pelembe. Vai para o demógrafo também, que está na cidade de Nampula. O demógrafo sim, que está em Nampula, em Ribaua. Vai também para o Zeca Descamisado também, que está em Mopé. Vai também para o Sérgio Rafael em Vilanculos, e para o Gabriel Mfundiço, ou em Bondeio, e em suma para todo esse vasto auditório do Zumba Índico e do Rovuma Maputo, que tenha tudo o que há de bom neste planeta Terra, que tenha uma noite tranquila na companhia da Internacional. Para os que estiverem incomodados também, que tenham o rápido regresso ao convívio familiar, e que tenham as melhorias. E para vocês também, fim da jornada, essa dupla, que regressam ao convívio familiar e apanhem tudo em perfeitas condições.
0: Muito obrigada, amigo ouvinte. Estimei bastante. Obrigada mesmo. Rosa Adélia também agradece.
1: Obrigadíssimo.
0: Até uma próxima vez. Aqui tem a música de Dr. Mingos para si, com o tema Canimambo.
1: É.
0: Tchau, fique bem.
1: Tchauzinho.

0: Bacana e mambo, e é certo que na vida temos que ser sempre gratos. E agora vamos já a Tsalala, e lá está o ouvinte Alexandre Novella. Bem-vindo, boa noite.
1: Boa noite.
0: Como está o ouvinte Alexandre?
1: Estou bem, não sei aí.
0: Ótimo. Tem acompanhado o nosso colega Alexandre Manhissa aqui na antena?
1: Sim.
0: Não, está bem. O seu xará.
1: Meu xará.
0: Tudo bem, ouvinte.
1: Quando diz, conduza bem, chegue seguro.
0: Sim,
1: Na
0: perfeito.
1: rubrica. Na rubrica.
0: Segurança rodoviária.
1: Segurança rodoviária.
0: Perfeito. Amigo ouvinte, qual é a música que gostava de ouvir aí a partir de Tsalala?
1: Bem, eu não sei se vai ser possível, mas eu gostaria de recuar até o ano de 2011 para ouvir a música do Mr. Bau com o título Nita Tidlaya.
0: Mr. Bao com o título Nita Tidlaya. Mas por quê? Sabe o que é que significa Dlaya?
1: Sim.
0: E quer fazer isso consigo?
1: Claro que não.
0: Ah, já ficamos aqui assustados, preocupados, já que estamos neste mês em que
1: Não.
0: refletimos um pouco sobre a depressão, o suicídio, e às vezes as informações acabam ficando assim, não é? Mas não é o
1: Não
0: caso.
1: é o caso.
0: Muito bem, ficamos assim tranquilos.
1: Por acaso eu conheço a história como quem diz, ele relata, como quem diz, se for ouvir a música, há muita coisa que ele tem acabado por relatar, dizendo que a parceira faz isto, faz aquilo, quer isto, no momento depois já não quer, essas coisas todas.
0: Tá bem.
1: Mas nem com isso devemos nos matar.
0: Ótimo. Mas vamos tentar sintetizar e ir ao encontro desta música. Eu não consigo recordar-me deste tema. Nita Tidlaya, é isto?
1: Sim. Foi
0: Não.
1: vencedor da canção mais popular de Angola 2011.
0: Aqui eu pelo menos tenho Nititekelili, Nitakuela. Nita Faiuena, Nilava Wena. São os temas que surgem assim rapidamente. Tenho. Vamos lá, aqui, deixe-me só ouvir aqui. Tenho ainda. O tema é mesmo Nita Tidlaya. É mesmo esse o tema.
1: Sim.
0: Tá bem, vamos. Estou aqui a tentar encontrar esta música, porque o ouvinte diz que não
1: Também
0: tem
1: há
0: nada a ver, é simplesmente um tema.
1: razões para isso, porque a música vai de 2011 e passa muito tempo sem passar nos canais de rádio. E isso, por alguma razão, pode impactar de uma outra forma negativamente.
0: Definitivamente eu não tenho esta música. Não tenho. A Rosa Adélia consegue ver esta música? Ela também dá-me indicação de que não. Eu sugiro que tente ver um outro tema.
1: Prontos. Vou sugerir de um outro artista, por
0: Já
1: acaso
0: não de
1: ouvi.
0: Mr. Bao?
1: Não, não.
0: Qual é a sugestão?
1: Teotim Guerreiro, conforme eu vi aqui, Amor, Amor, se paga.
0: Sim, com amor se paga. Este trabalho que nós temos aqui já está alinhado para si.
1: Prontos.
0: E ficamos com esta.
1: Ficamos com esta.
0: Muito bem. É uma dedicatória especial.
1: Para todos os ouvintes e
0: Perfeito.
1: também para todos os profissionais do canal.
0: Nosso muito obrigado pela atenção, ouvinte Alexandre. Vamos tocar esta música para si, Amor com Amor se Paga.
1: Também vou sublinhar do final o homem das três Helenas.
0: Sim, é verdade. É um homem extremamente abençoado, extremamente abençoado.
1: Não é?
0: Certo.
1: continuação do meu trabalho.
0: Agradecemos mais uma vez e vamos ouvir consigo este trabalho de Deltino Guerreiro. Muito bem, um forte abraço e até uma próxima vez.

0: A presença aqui incontornável de Delfino Guerreiro, são 23 horas e 33 minutos. Ainda temos já algum tempo para ouvir as músicas da sua preferência nesta noite, amigo ouvinte. Eu tenho aqui ainda em manga alguns trabalhos, como por exemplo de Digital MC e o Azimbo com o tema Palopes. Tenho ainda como proposta o trabalho de Carlos de Lina com Mutiana, Dylan Jeans com o tema fabuloso e também muito bem conhecido, Pudina. E a nossa diva Anita Macuacua traz a história do tio João. Vamos ainda viajar um pouco para Cabo Delgado com a voz de Luquia, a qual não vão conseguir. É Poma uma Pula, é trabalho das senhoras Domingas e Belita. Sim. Este é um ritmo quente, também porque caracteriza as duas senhoras e também o que caracteriza a Raquel Acongondo em Dinuto, é também um ritmo quente. É Dinuto, é um trabalho que pode se escolher nesta noite. Estas as senhoras levam-nos um ritmo quente com estes trabalhos. Em Poma, Wampula, é Domingas e Belita e Raquel Acongondo tem Dinuto. E temos ainda o trabalho de Xenu Aguni ao lado de Hélio Beat com Yadinda Nzumba. E também temos a presença de Capa 10 hoje com o de Sengua. E Michael do Rosário está ao lado de Valdemiro José com o tema Padrinho. E ainda fomos buscar a voz com alguma presença e também uma imagem muito bem projetada na mídia, Calixto Ferreira com o tema Pai. Tenho ainda Humberto Luiz, uma das vozes românticas na Arena Cultural, ele traz Pomela. E o nosso astro também, radicado na África do Sul, tão viajado, Jeff Malulek, traz o trabalho Juliana. Resgatamos ainda uma das vozes que com algum sumiço se caracteriza. Eu falo aqui de Abuxam Munhoto com o tema Tenho Medo. Estas são as propostas musicais que o amigo ouvinte ainda pode acompanhar nesta noite, se for também da sua preferência, poderá ligar para nós e escolher um destes temas para ouvir nesta noite. Vamos então seguindo e recordo que pode sim telefonar-nos, mas também reconheço que há algum constrangimento na nossa linha telefónica, porque toda a gente quer ligar. Mas insista e persista, é o 21 31 55 55 82 34 94. 84 34 94. Estas são as terminais de chamada para que o ouvinte telefone para nós e escolha a música da sua preferência, a música que gostava de ouvir nesta noite de sábado. Noite esta que já vai caindo, já vai terminando, mas enquanto isso nós estamos e procurando lhe fazer a melhor companhia, procurando trazer sempre o melhor. Vamos convidar uma das vozes suaves, que faz parte da geração Diamante. É uma jovem que se destaca bastante na arena musical e tem uma voz marcante. Chama-se Parcela, com a minha parte. Mas antes de ouvirmos Parcela, vou conversar com o ouvinte Salimana Arthur, de Morropula. Boa noite, amigo ouvinte.
1: Boa noite.
0: Como está a Morropula hoje?
1: É, Morropula hoje, aqui, essa hora que está um pouco calmo, está normal.
0: Normal. Muito bem. Sim. E para acompanhar este ambiente, qual é a música que o amigo ouvinte gostava de acompanhar?
1: Gostava de acompanhar a música de Domingas e Belita, Poma e Wampula.
0: Exatamente. Vamos ver, temos aqui a música alinhada para si. Alguma dedicatória?
1: É, sim, é para todos os ouvintes que estão ligados à Rádio Moçambique.
0: Perfeito. Nós agradecemos pela sua participação, com votos de uma boa noite. Vamos juntos ouvir esta música.
1: Obrigado.
0: É tudo?
1: É tudo.
0: Um forte abraço e uma ótima noite.
1: Bom trabalho.
0: Canimambo.

0: Empoa Mampua, aqui está de Domingas e Belita. Estas duas senhoras levam-nos então a uma outra viagem, a um outro momento, mas numa altura em que o relógio marca 23 horas e 43 minutos. Vamos dentro de instante estabelecer mais uma conversa. Recordo que temos aqui algumas músicas que o ouvinte ainda pode solicitar para acompanhar nesta noite. Vamos então ao encontro do ouvinte Felipe. Ouvinte Felipe é também um ouvinte que vai fazer-nos aqui ouvir a música da sua preferência e nós, com toda a atenção, vamos tocar. Ouvinte Felipe Justino de Vilanculo, boa noite, bem-vindo. Boa noite, amigo
1: Boa
0: ouvinte
1: noite.
0: Felipe.
1: Boa noite.
0: Boa noite. Como é que está Vilanculo?
1: Em Vilanculo está de boa condições.
0: Boas condições. Perfeito. E qual é a música que vai querer ouvir
1: Não
0: hoje?
1: sei quais são as músicas que ainda são existe para escolher.
0: Temos sim algumas músicas que pode escolher, mas a pergunta que lhe coloco é da nova geração ou da velha guarda? Qual é a sua preferência?
1: Da nova geração.
0: Nova geração, eu tenho aqui muito próximo. Tenho, eu acho que vai lá, Luqui é uma artista que é assim, Cé Duarte também, nova geração, Calixto Ferreira é nova geração.
1: Josefa, não sei o que é, que eu consegui ouvir aqui, que ainda existe.
0: Josefa não, é Jeff Maluleque.
1: É, põe lá essa aí.
0: Juliana, muito bem, vamos ouvir esta música. Tem uma dedicatória especial?
1: Tenho uma dedicação especial para os meus filhos, Maria Santo, Tomás e Otávio.
0: Perfeito, então vamos ouvir esta
1: E
0: música.
1: todos os ouvintes que chegam de me ouvir esta noite.
0: Ótimo, é tudo?
1: É tudo.
0: Nosso muito obrigado, ouvinte Felipe. Espero conversar consigo numa próxima oportunidade.
1: Obrigado, muito obrigado.
0: Vamos aqui ouvir a sua música. Ou ainda a música que preferiu escolher hoje.

0: Recordamos Jeff Malulek, Anjuliana, vamos ao encontro do ouvinte Helder Leitão, que fala-nos de Molotana. Boa noite, bem-vindo.
1: Um tripira ao lado, não é?
0: Ah, sim, só pode ser, por conta do Leitão. Está sim.
1: E aí, Marilena, né?
0: Sim.
1: A me dar um tatau, me surpreender no ar.
0: É que estamos em família e estamos sempre todos muito bem dispostos. Molotana, vem muita alegria deste ponto. O seu dia foi bom? Acredito que sim.
1: Eu pude crer, com já a qualificação da Black Bulls, nada melhor, não é?
0: Esteve a acompanhar.
1: É sempre atento, não, embora na igreja, mas depois a igreja tem que acompanhar o jogo. Infalível mundo.
0: Ótimo. Acha que foi difícil esta qualificação ou nem por isso?
1: Foi. Difícil foi. Eu também já previa. Por estratégia, mas já previa, porque aquela equipe também queria também levantar o seu nome, não é?
0: Uhum.
1: É, sim, difícil seria. E foi o previsto e também o bom foi que saímos positivamente.
0: Ótimo. Acredito que está a festejar e nesta ordem de ideia, qual é a música que gostava de ouvir?
1: Sim, para como já são últimos minutos. Não sei se já rodou a do Valdemiro José e a Mostra Sobrinho, né?
0: Não, e Valdemiro José ainda não tocou e tenho aqui esta música para si.
1: Sim, acho que ela é boa, como último não podemos sonecar, embora últimos minutos, acho que é a melhor opção.
0: Muito bem. Para fechar, alguma dedicatória especial?
1: Sim. A toda a audiência, a todo o povo moçambicano, residente dentro, fora do país, todo estrangeiro, especial a minha mãe, senhora Matilde, João Anjo, meu pai, senhor Zé, Bixavel Leitão, a família Leitão na Catembe, Mana Rosa aí também, para vós aí, Mana Helena Pinto. Touro. E bom fecho do programa, estamos juntos.
0: Muito bem, estamos juntos. Aqui tem a música, apareci. Até uma próxima oportunidade.
1: Sempre. Boa noite.
0: Tchau, tchau.

0: Este som e vamos ao encontro da ouvinte Kátia de Vilanculo. Ouvinte, boa noite.
1: Então, sim, boa noite.
0: Boa noite. Está a fechar com chave de ouro e não tem muito tempo. Vai ter que escolher a música rapidamente, que é para poder ouvir.
1: Obrigada. Aqui está falando com a senhora Cátia de Vilanculo. Está a música da Anitta Mocó.
0: Muito bem. Abraços e até uma próxima oportunidade para poder ouvir aqui a música.
1: Obrigada.
0: Tchauzinho.
1: Tchau.

Amigo ouvinte, nosso muito obrigado pela sua participação. Escolha, nós tocamos, termina por aqui. Receba um forte abraço de Rosa Délia na assistência e a voz que vos fala é de Helena Pitoro. Voltamos a estar juntos numa próxima oportunidade. Meia-noite em Moçambique.

0: Boa noite. As notícias apresentadas por Cristina Xavier. O presidente da República, Daniel Chapo, anunciou este sábado a aprovação nos próximos dias do novo regulamento da Lei de Minas, visando reorganizar o setor extrativo no país. O chefe de Estado fez o anúncio em Vilanculo, em conferência de imprensa, no termo da sua visita a trabalho 3 dias à província de Inhambane. Jornalista Efraim Mastella.
1: Daniel Chapo sublinhou que um instrumento legal visa pôr fim à desordem no setor, incluindo a mineração artesanal, numa clara alusão ao recente incidente com vítimas mortais na zona de 6 carros em Manica.
2: E temos certeza absoluta que com a entrada em vigor da nova lei, da nova empresa pública de Minas, a questão relacionada também com a aprovação do novo regulamento de Minas, a reabertura de um cadastro extremamente organizado vai nos permitir, portanto, nos próximos dias, reorganizar o setor de Minas, incluindo a mina de 6 carros, o que é que está a acontecer em Tete e um pouco por todo o país.
1: No último dia de trabalho em Inhambane, o presidente da República, Daniel Chapo, inaugurou ainda o novo edifício do Tribunal Judicial do Distrito de Vilanculo e manteve um encontro com as mulheres da província. De Vilanculo, Efraim Macitela.
0: O ministro da Saúde liderou este sábado no Hospital Central da Beira uma cirurgia de remoção de um tumor de mais de 1 quilo do pescoço de uma mulher de 65 anos de idade. A paciente convivia com a massa há mais de 5 anos e seguiu viagem de Marromeu em busca de uma solução médica. O ministro da Saúde do CNIS descreveu a operação como complexa por causa do tamanho do tumor e a zona onde se localizava.
3: É um caso muito complexo, não porque os colegas aqui não poderiam fazer sozinhos, mas sabendo que nós estamos cá, pediram para que fizéssemos o suporte e o acompanhamento desta cirurgia, pelas complicações que ela dá. E graças a Deus conseguimos fazer com tranquilidade. Extraímos uma massa de 1 quilo no pescoço de alguém. Dizia ela que lá em Marromeu as pessoas fugiam dela. Gozava o grande desafio destes tumores. É problema estético e as pessoas sofrem muita discriminação.
0: As intervenções cirúrgicas realizadas pela equipa médica chefiada por UCNIS no Hospital Central da Beira enquadram-se nos esforços do Ministério da Saúde de reduzir as listas de espera e aumentar o acesso aos cuidados sanitários especializados. O secretário-geral da Frelimo assegura que o partido vai continuar a interceder junto do governo à busca de soluções visando melhorar a qualidade de vida da população. Falando este sábado num comício na cidade de Chibuto, no prosseguimento da sua visita à província de Gaza, Shaquille Abubakar destacou as áreas de saúde, educação e infraestruturas como sendo as que carecem de uma rápida intervenção do governo.
4: Temos informação de que ainda há muita expectativa. O nosso povo clama por um melhor hospital. Está aqui, já vai de muito tempo. Precisamos de reabilitar ou construir um novo hospital. Então temos que perceber quando é que esse hospital será pronto. A nossa escola secundária, quando é que será reabilitada? Todas essas coisas, tem que existir um plano.
0: O secretário-geral da Frelimo termina a sua visita de 3 dias à província de Gaza, trabalhando este domingo no Bilene, depois de ter escalado sucessivamente os distritos de Manjacaz e Chibuto. Moçambicanos que vivem na África do Sul exigem melhorias na organização das eleições em Moçambique. Numa audiência pública realizada em Joanesburgo para validar as propostas do Diálogo Nacional Inclusivo, a comunidade defendeu reformas profundas para garantir a credibilidade aos processos eleitorais. Correspondente Eduardo Figurão.
5: Entre as principais exigências estão a redução dos prazos para divulgar os resultados, a introdução gradual do voto eletrônico e a profissionalização dos órgãos eleitorais. Edson Macuacua, presidente da Comissão Técnica para o Diálogo Nacional, destaca a forte adesão e a qualidade dos contributos da diáspora.
6: Foi uma sessão de audição pública bastante rica em ideias, opiniões, contribuições e que teve esta singularidade de ter permitido que pudéssemos captar a sensibilidade específica que diz respeito aos problemas que afetam os nossos concidadãos enquanto residentes aqui na África do Sul.
5: Além de Joanesburgo, o roteiro das audiências públicas do Diálogo Nacional Inclusivo na África do Sul passou também pelas cidades de Durban e Mbombela. Rádio Moçambique, Eduardo Figurão, Joanesburgo.
0: No desporto, a Black Bulls apurou-se para a segunda eliminatória de acesso à fase de grupos da Taça CAF. Os touros empataram este sábado na Lalji Arena por 0-0 frente ao Atomic Gomé das Comores. A ABB passa com agregado de 1-0, resultado conseguido na primeira mão. Na próxima eliminatória, a Black Bulls vai defrontar o Rayon Sports do Ruanda. E a União Desportiva do Songo empatou por 2-2 este sábado em Luanda diante do Petro Atlético em partida válida para a segunda mão da primeira eliminatória de apuramento à fase de grupos da Liga dos Campeões. A derrota na primeira mão no Estádio Nacional do Sempeto por 1-0 acabou por ser determinante para o afastamento do campeão nacional, que perdeu a eliminatória com um agregado de 3-2. O tempo. A cidade de Tete poderá registrar este domingo 36 graus centígrados de temperatura máxima, seguida por Nampula com 32. Para as cidades da Beira, Quelimane e Pemba, prevê-se 30 graus, Xaxai 29, Maputo e Chimoio 28, Inhambane e Vilanculo 27 e Lixinga 26 graus centígrados de temperatura máxima. Foram as notícias a esta hora. As próximas, às 5 horas.

Moçambique acumulou uma rica experiência, desde os períodos da luta de libertação nacional, em que a mulher teve uma participação ativa, lado a lado, desde as famosas mulheres do destacamento feminino, lado a lado com o homem,

0: da mulher é uma necessidade fundamental da revolução, uma garantia da sua continuidade, uma condição do seu triunfo. Fim da citação. São estas palavras que nos inspiram até hoje para lutarmos pelos direitos de igualdade da mulher moçambicana.
1: Presidente da República, Daniel Chapo.

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1: E assim viramos mais uma página do tempo. Uma boa noite. A partir deste momento, mais uma emissão que marca o início de uma nova semana. Que ela chegue com energia renovada, compromisso redobrado e a esperança firme em dias melhores. Eu sou a Rosa Maciel. Seja bem-vindo, estaremos juntos e desejo uma ótima escuta. Para começar, o Planet Resolution, na interpretação de Stuart Sukuma, K9 e Maimbira. A seguir, vamos ouvir a banda Marrove e Okishakia. E mais tarde, Mashuyabava, de Nandova.

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sociedade aqui o capitalismo só serve para satisfazer o patrão. Coloca saúde em extinção. Quanto mais lucro, mais poluição. O futuro da nação.